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1: Olá, boa noite.
2: Boa noite para você que nos acompanha em todo o país.
1: Quarta-feira, 13 de maio de 2026.
2: E vamos ao destaque do dia. Medida para conter a alta no preço do combustível.
1: O governo do Brasil anuncia subvenção a produtores e importadores de gasolina. Gabriela Noronha.
3: A expectativa é que essa subvenção reduza em até 62 centavos o preço do litro da gasolina ao consumidor após a mistura obrigatória de etanol.
2: E ainda, o número de empregos formais no país cresceu 5% no ano passado.
1: São quase 60 milhões de vínculos ativos entre trabalhadores dos setores público e privado. Pablo Mundim.
4: Nos últimos 3 anos, foram mais de 7 milhões e 800 mil novos vínculos registrados. O resultado confirma a continuidade da expansão do emprego formal no país.
2: Você vai ouvir também, Brasil registra o menor número de homicídios da década para os 3 primeiros meses do ano.
1: Aumenta também a apreensão de armas e munições.
2: Para falar como o país alcançou esses resultados, vamos conversar ao vivo com o secretário nacional de Segurança Pública, Chico Lucas.
1: Hoje na apresentação da Voz do Brasil, eu, Mariana Jungmann e Nazi Brum.
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1: O governo do Brasil anunciou hoje mais uma medida para conter os impactos da alta dos combustíveis em razão dos conflitos no Oriente Médio.
2: A nova medida foi publicada agora há pouco em edição extra do Diário Oficial da União e vai garantir subsídios para a gasolina produzida aqui ou importada de outros países.
1: O valor do auxílio será definido por meio de portaria do Ministério da Fazenda.
3: Para conter a alta dos combustíveis provocada pela guerra no Oriente Médio, o governo do Brasil anunciou nesta quarta-feira uma subvenção

0: produtores e importadores de gasolina. A expectativa é que essa subvenção reduza em até 62 centavos o preço do litro da gasolina ao consumidor após a mistura obrigatória de etanol. De acordo com Alexandre Silveira, ministro de Minas e Energia, o objetivo é tentar uma ação imediata sobre os preços dos combustíveis com resultados efetivos.
1: Nenhum outro país do mundo teve menor impacto do que o Brasil, exatamente porque nós fomos rápidos, proativos.
0: A nova subvenção começa pela gasolina, mas poderá ser estendida ao óleo diesel a partir de junho. Segundo o ministro do Planejamento, Bruno Moretti, a subvenção funcionará como um cashback do tributo fiscal. Isso significa que quando o importador ou produtor pagar o imposto, o valor será devolvido em forma de subvenção.
2: O que nós estamos colocando é que a gente devolve esse tributo como uma subvenção, e essa devolução é uma espécie de cashback desse tributo, capaz de amortecer eventuais choques de preço, eventuais aumentos de preço de combustível.
0: Segundo o governo, a medida atenta uma sinergia entre o setor público e o setor privado. Apesar do impacto da guerra no aumento do preço do petróleo, o Brasil ocupa posição favorável em comparação com outros países. De acordo com o ministro do Planejamento, Bruno Moretti, a estratégia de mitigação reflete a preocupação do governo do Brasil com a situação financeira das famílias.
2: O que a gente pretende aqui fazer é converter parcela dessa arrecadação adicional em medidas de mitigação dos impactos de preço, sempre resguardada a premissa da neutralidade fiscal.
0: As medidas utilizarão recursos do Orçamento Geral da União. A despesa mensal estimada é de R$ 272 milhões para cada 10 centavos de subvenção no litro de gasolina e de R$ 492 milhões para cada 10 centavos de subvenção no litro do diesel. O secretário executivo do Ministério da Fazenda, Rogério Seron, explica que a medida será neutra do ponto de vista fiscal, porque a arrecadação com a receita do petróleo subiu.
3: É impossível neutralizar 100%, mas é possível sim atuar de forma rápida, eficiente, com inteligência e ter um bom desempenho, reduzir o impacto para a população.
0: A nova subvenção faz parte de uma série de medidas que o governo do Brasil tem adotado para conter a alta dos combustíveis provocada pela guerra no Oriente Médio. Em março, o governo zerou a tributação de PIS e COFINS sobre óleo diesel, além de aumentar a tributação sobre as exportações do combustível. Reportagem Gabriela Noronha.
4: Brasil contra o crime organizado. Um dos objetivos do plano anunciado pelo governo federal é fechar as fontes de financiamento das organizações criminosas no país.
5: Ele também quer impedir que os presídios brasileiros continuem servindo como centros de comando e recrutamento para facções criminosas.
4: Em entrevista ao programa Bom Dia Ministro, transmitido pela empresa Brasil de Comunicação, o ministro da Justiça e Segurança Pública, Wellington Lima, afirmou que a ideia é atuar contra o planejamento das organizações criminosas.
6: Nós vamos tirar da cadeia esta característica de escritório do crime. Realmente instituir padrões de excelência, como acontece no sistema prisional federal. E esse padrão de excelência envolve treinamento do pessoal, equipamento de raio-x, drones, equipamentos tecnológicos que aumentarão o padrão de segurança.
5: O programa tem foco ainda no combate ao tráfico de armas e ampliação das taxas de esclarecimento de homicídios.
4: A estratégia prevê investimentos que ultrapassam os R$ 11 bilhões.
5: Pois é, mas antes mesmo do lançamento do plano, o Brasil registrou o menor número de homicídios da década no primeiro trimestre, com uma redução de 25% frente a 2022.
4: Os latrocínios também caíram 48% e os roubos de veículos 42,3% nos primeiros três meses de 2026.
5: Hoje a gente conversa com o secretário nacional de Segurança Pública, Chico Lucas, para saber mais sobre os dados de segurança e o que foi feito pelo governo para alcançar esses resultados. Boa noite, secretário.
7: Boa noite, Mariana. Boa noite, Nazi. Boa noite a todos os ouvintes do Brasil.
5: Secretário, vamos começar então falando sobre os dados de homicídios. Eles caíram 25% e essa queda ocorreu em todo o país ou ela foi concentrada mais em algumas regiões do que outras?
7: Todas as regiões apresentaram queda no número de homicídios, principalmente os estados do Nordeste, em razão também de números anteriores, nos períodos anteriores de avaliação, mais altos. Então, a gente tem essa redução, fruto muito de uma política em que há um maior cumprimento dos mandados de prisão, maior investimento por parte do governo.

0: federal e, na nossa visão, uma das principais políticas, que é a restrição ao uso de armas. Quanto menos armas em circulação, há uma causalidade óbvia entre armas em circulação e homicídios, principalmente esses homicídios de proximidade, onde você está num contexto de uma disputa ou de uma briga. Então, esse tipo de crime, ele é muito decorrente da facilidade das pessoas em ter acesso a armas. Então, todas essas combinações com outros fatores, como o próprio envelhecimento da população, tem feito com que os índices estejam reduzindo, e nós apresentamos nesse primeiro trimestre o menor número da série histórica da última década. Então, é um importante índice que reforça o papel de articulação do governo federal, mas também da atuação das forças de segurança estaduais.
1: Secretário, como a gente disse no começo, outros crimes como latrocínio e roubos de veículos também tiveram redução acentuada, né? A que se deve a essas reduções?
0: Olha, são vários fatores. O fenômeno da segurança pública, ele é multidimensional. Então, além do trabalho das polícias que têm sido cada vez mais atuantes, por exemplo, com o uso de ferramentas como o vídeo monitoramento, onde você tem a tecnologia do OCR, da leitura de placas, que fiscalizam cada vez mais em tempo real os veículos que são roubados. O compartilhamento de informações e de dados, que tem sido a tônica, inclusive, é essa a nossa intenção com a PEC da Segurança Pública, fazer com que essa integração seja efetiva. Você tem o maior investimento por parte do governo federal com o Fundo Nacional de Segurança Pública. Isso tem combinado, trazido esses números. Então, menos ocorrências de roubo e furto de veículos, de celulares, em alguns estados, como a gente vinha falando aqui, sobre as políticas de recuperação de celular, somados, tem diminuído o latrocínio. E também outros aspectos são negativos que a gente também tem que colocar, que é a mudança do perfil do criminoso. Tem muito criminoso migrando para o mundo digital. Então, tudo isso combinado faz com que menos crimes sejam cometidos no ambiente real, né? Fora do mundo das redes sociais e da internet.
2: E a gente teve também um aumento do cumprimento dos mandados de prisão, apreensão de armas e de munições. Como que a integração maior das polícias, o senhor até já mencionou isso agora na sua última resposta, essa integração das polícias federais com as polícias estaduais, isso ajudou a melhorar esses índices?
0: Olha, esse é um dos fatores que são diretamente afetados pela integração dos dados que nós implementamos no Ministério da Justiça e Segurança Pública e nas gestões anteriores, porque nós temos um Banco Nacional de Mandado de Prisão, que são os mandados conferidos pela Justiça e que ficam num banco. Muitas vezes os foragidos, eles fogem dos estados da federação e cada estado cuida do seu banco. O que que o Ministério da Justiça fez? Ele cruzou esses dados com vários bancos de endereços para atualizar a localização dos foragidos. Fizemos isso tanto no Centro Integrado Mulher Segura, para cumprir os mandados de prisão no mês de março, e a gente vai fazer isso continuamente, das pessoas que cometeram crimes contra a vida das mulheres, como também nos crimes violentos. Esse aumento do cumprimento de mandados de prisão, combinado também com a RENARME, que é a Rede de Enfrentamento ao Tráfico de Armas, fez com que essas duas coisas, que é o cumprimento de mandado de prisão e a apreensão de armas, aumentasse. Ora, menos armas em circulação, menos pessoas violentas que cometeram crimes anteriores foragidas, fazem com que o número de crimes violentos, no caso os homicídios, tenham diminuído. Então, essa integração é fundamental para a gente chegar nesses bons números.
1: Secretário, o senhor citou que esses dados aí refletem o fortalecimento das forças de segurança com investimentos em equipamentos e inteligência. São estes que o governo também aposta no novo programa Brasil contra o Crime Organizado, que foi lançado ontem. O senhor pode falar mais para a gente sobre como será esse trabalho a partir de agora?
0: O Brasil contra o Crime Organizado é a executoriedade da lei antifacção, a lei que foi aprovada, encaminhada pelo presidente Lula, e que traz um tipo penal, que é o domínio social estruturado feito por organizações criminosas ultraviolentas. A gente vai combater essas organizações, primeiro pela asfixia financeira. Elas querem dinheiro. O dinheiro é o objetivo e é o fundamento de tudo. Nós vamos asfixiá-las, evitar o fluxo de armas, combatendo o tráfico de armas, elucidar os homicídios e, principalmente, estabelecer um padrão de segurança máxima nos presídios estaduais. Isso tudo para que a gente possa devolver os territórios às populações que são os seus verdadeiros donos.
2: A ideia é cercar essas organizações por todos os lados, né?
0: O objetivo é esse, com uma cooperação interfederativa entre estados, União, com recursos provenientes do orçamento e, principalmente, com integração. Nós temos várias instituições funcionando, mas nós precisamos agora trabalhar em conjunto para atacar esse crime organizado.
1: Bom, nós conversamos com o Chico Lucas, secretário nacional.

0: divulgada nesta quarta-feira pelo Ministério do Trabalho e Emprego. O setor privado segue como principal empregador, mas o setor público teve um crescimento mais intenso no período da pesquisa. Para o concursado Patrick Acker, foi a segurança de um salário fixo, os benefícios e a estabilidade que o fizeram optar pela carreira pública.
1: Ter a segurança de um plano de saúde, ter a segurança de uma previdência privada, um vale-refeição, um salário fixo ali todo mês, isso é um benefício que eu acho que assim não tem preço, né?
0: Todos os grupos de atividades econômicas apresentaram variação positiva no ano passado. O destaque foi o setor de serviços, que cresceu 7,2%, seguido pelos setores do comércio, indústria, construção civil e agropecuária. Seu Damião Epaminondas de Souza é amador de ferragem de uma obra de Brasília. Com carteira assinada há mais de 17 anos, o operário sabe bem dos benefícios da conquista.
2: Em 2022, eu sofri um acidente. E nesse acidente, eu fiz valer o apoio do INSS, né, ter tido o apoio da empresa. É um benefício assim incomparável, inenarrável a questão da gente ter um CLT.
0: O número de estabelecimentos com empregados também cresceu, passando de 4 milhões e 700 mil para 4 milhões e 800 mil, com variação de 2,1%. A RAIS consolida de forma automática as informações do E-Social, enviadas por empregadores. Por meio desse sistema, o processo tornou-se mais rápido, seguro e preciso, avalia o analista de recursos humanos, Alain Rogério de Souza.
3: A mesma informação que eu passei para o Ministério do Trabalho, eu passei para a Caixa, eu passei para todos os órgãos, o INSS, todo mundo está sabendo dessa informação. Então é muito mais rápida, muito menos burocrática para a gente acaba diminuindo muito nossos problemas.
0: Nos últimos 3 anos, foram mais de 7 milhões e 800 mil novos vínculos registrados. O resultado confirma a continuidade da expansão do emprego formal no país, afirmou o ministro do Trabalho e Emprego, Luiz Marinho.
4: O país ele continua num processo de crescimento consistente, de forma sustentável, gerando emprego de qualidade. Nós estamos num momento de menor taxa de desemprego da nossa história, um momento muito bom, apesar dos juros altos, né?
0: Do ponto de vista regional, Norte e Nordeste apresentaram o maior crescimento no ano passado, com alta de 10%, o dobro da média nacional. Entre as unidades da federação, todas apresentaram variação absoluta positiva no estoque de vínculos formais. Reportagem Pablo Mundim.
5: E a redução da jornada de trabalho está sendo implantada para os servidores terceirizados do governo federal.
6: A medida deve alcançar 40 mil trabalhadores que passam a cumprir 40 horas semanais.
5: A ação vai de encontro à proposta, vai ao encontro da proposta do governo de pôr fim à escala 6x1, ou seja, 6 dias de trabalho e 1 de descanso.
7: No Serviço Federal de Processamento de Dados, SERPRO, a rotina dos trabalhadores terceirizados está passando por mudanças. O órgão aprovou a redução gradual da jornada de trabalho de 44 horas para 40 horas semanais, sem mudança no salário. Cecília Beatriz trabalha como recepcionista no SERPRO e também está no 5º semestre da Faculdade de Enfermagem. Para ela, o tempo extra vai melhorar a qualidade de vida.
8: Eu saio daqui e vou para a faculdade. Né? Se eu sair daqui e vou para a faculdade, eu chego em casa tarde, acordo cedo para vir para o SERPRO. Para mim é mais questão de descanso, eu tenho uma hora mais para estudar, eu tenho uma hora mais para descansar.
7: A superintendente de logística do SERPRO, Elaine Dalcol, defende que a mudança é benéfica e não afeta a produtividade.
9: A produtividade ela não se mede pela quantidade de horas, mas pela qualidade do trabalho, porque reduz a sobrecarga e eleva o engajamento.
7: Entre as medidas adotadas pelo governo federal para os terceirizados da administração pública estão a redução da jornada de trabalho de 44 horas para 40 horas semanais, sem prejuízo de salário. Mais de 40 mil terceirizados serão beneficiados. As ações fazem parte de um conjunto de medidas tomadas pelo governo do Brasil em defesa dos trabalhadores. Entre elas está o projeto de lei que propõe o fim da escala 6x1. O ministro da Secretaria-Geral da Presidência da República, Guilherme Boulos, destacou que a mudança da escala e da jornada deve beneficiar principalmente quem trabalha no comércio.
10: O comércio de varejo, de maneira geral, é onde você tem a maior incidência dos 14, 15 milhões de trabalhadores brasileiros que estão na escala 6x1. Uma regulamentação que proteja o trabalhador, as empresas têm condições de precificar e de se adaptar a isso.
7: O governo do Brasil enviou ao Congresso Nacional, em abril,

0: um projeto de lei que propõe o fim da escala 6x1. O texto foi enviado com pedido de urgência constitucional e está sendo analisado na Câmara dos Deputados. O projeto propõe a redução da jornada para 40 horas semanais e a garantia de 2 dias de descanso remunerado por semana, sem redução de salário. Reportagem, Márcia Fernandes.
1: A venda no comércio está aumentando.
2: Uma pesquisa divulgada hoje pelo IBGE mostra que a venda no varejo cresceu 4% em março, quando comparado ao mesmo mês do ano passado.
1: E essa expansão tem sido contínua nos últimos 6 meses.
3: Ano de Copa do Mundo e muita gente quer garantir a melhor imagem para assistir aos jogos. O Luiz Salles, de São Luís, no Maranhão, comprou uma televisão novinha e maior.
4: Acredito que tenha sido uma boa compra, porque quanto maior a tela para ver o jogo e numa resolução de alta definição, tem uma sensação diferente.
3: E foi justamente a compra de novos televisores e celulares uma das responsáveis pelo aumento do volume de vendas do comércio varejista no mês de março. Quando comparado a fevereiro, o índice cresceu 0,5%. Esses aparelhos fazem parte do grupo de equipamentos e material para escritório, informática e comunicação, que teve um aumento na venda de 5,7% em relação ao mês anterior. Os dados da pesquisa mensal de comércio foram divulgados nesta quarta-feira pelo IBGE. De acordo com o gerente do estudo, Cristiano Santos, a valorização do real frente ao dólar foi um dos motivos de o setor atingir essa taxa.
5: Essa atividade de equipamentos para escritório, informática e comunicação oferta e vende produtos que são, da maioria, importados. Essa atividade, então, ela tem ali um componente com relação a custos muito ligado à variação do dólar.
3: O crescimento das vendas no varejo atinge o nível mais alto da série histórica pelo terceiro mês seguido. Além dos equipamentos e material para escritório, contribuíram para o aumento das vendas no mês de março os combustíveis e lubrificantes, artigos de uso pessoal e doméstico, livros, jornais, revistas e papelaria. Reportagem Raquel Mariano.
2: Menos impostos para quem faz compras online em sites internacionais.
1: O governo do Brasil zerou a chamada taxa das blusinhas em itens de menos de 50 dólares vendidos online.
2: A expectativa é beneficiar principalmente as famílias de menor renda.
6: As compras online em sites internacionais fazem parte do dia a dia da estudante universitária Lívia Barros, de Brasília, e vão além das chamadas blusinhas.
7: Calça, quadro, colcha de cama, até acessórios para pets, para gato, para cachorro.
6: Na hora de colocar as compras no carrinho virtual, era só alegria. Mas quando o valor final aparecia na tela, os impostos estavam pesando no bolso.
7: Eu ficava, tipo, muito cabisbaixa de comprar por conta da taxa, que os impostos eram terríveis.
6: Para quem faz compras online, como a Lívia, veio em boa hora o anúncio de que os impostos federais que incidiam sobre os produtos internacionais estão zerados. A iniciativa do governo do Brasil vale para itens abaixo de 50 dólares, ou seja, pouco menos de 250 reais. A medida provisória que zera a chamada taxa das blusinhas, assinada pelo presidente Luiz Inácio Lula da Silva, vai beneficiar o segmento mais pobre da população, como explicou o ministro do Planejamento e Orçamento, Bruno Moretti.
8: São produtos de consumo popular. Os números mostram que a maior parte das compras é de pequeno valor. Então, é retirar impostos federais do consumo popular, do consumo das pessoas mais pobres, melhorando o perfil da nossa tributação.
6: O imposto federal cobrado sobre essas compras era de 20%. Do valor do produto e agora não será mais aplicado. Mas continua incidindo o ICMS, imposto estadual cuja alíquota varia entre os estados. A economia vai chegar de imediato ao bolso do consumidor. Um exemplo, um item que custa o equivalente a R$ 100 subiria para R$ 120 com o imposto federal. No caso de um estado com ICMS de 17%, esse preço final passaria para cerca de R$ 140. O economista Ademir Marchetti explica como fica o preço nessa situação com as novas regras.
9: Com a isenção do imposto federal, agora ficou somente o ICMS.

0: Mesmo R$ 100, vai pagar um imposto de 17%, mais R$ 17. O preço final, então, sai por R$ 117. A economia é de R$ 23 numa compra de 100, ou seja, redução bastante significativa para o consumidor final. Então, justamente, né, as famílias que têm uma renda menor que vão acabar se beneficiando mais.
1: Segundo o governo federal, o fim da taxa das blusinhas foi possível devido ao combate efetivo ao contrabando e à regularização do setor desde 2024. Reportagem Graziela Mendonça.
2: E essas foram as notícias do governo do Brasil.
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3: Fique agora com o Minuto do TCU e em seguida as notícias do Poder Judiciário e do Congresso Nacional. Boa noite.
2: Boa noite para você e até amanhã.
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8: Presidente do STF defende diálogo entre cortes constitucionais na abertura da 16ª Conferência Ibero-Americana.
9: Operação Faroeste. STJ recebe nova denúncia contra magistradas baianas.
8: Justiça do Trabalho levará serviços jurídicos gratuitos ao arquipélago do Marajó, no Pará.
9: Boa noite, eu sou Marcela Luiza.
8: E eu sou Walter Lima.
9: Começou hoje no Supremo Tribunal Federal a 16ª edição da Conferência Ibero-Americana de Justiça Constitucional.
8: Pela primeira vez, o Brasil sedia o evento, que reúne cortes de diversos países para debater o futuro do direito e da democracia. Judite Aragão.
10: Na abertura, o discurso do presidente do Supremo Tribunal Federal e do Conselho Nacional de Justiça, ministro Edson Fachin, foi um alerta sobre a defesa da independência judicial como pilar da cidadania.
11: Eleições continuam ocorrendo, parlamentos permanecem abertos, tribunais seguem decidindo até o dia em que tudo isso deixe de acontecer. E mesmo antes desse dia, a democracia já terá sido esvaziada de toda a sua substância constitucional. Nosso papel como jurisdição constitucional, quero crer, é precisamente identificar essa trajetória antes que ela se torne irreversível e valendo-nos dos mecanismos de proteção que as próprias constituições nos outorgam, defender o Estado de Direito e defender a ordem democrática.
10: O evento vai até amanhã e pode ser acompanhado pelo YouTube do STF.
9: STJ recebe nova denúncia contra 4 pessoas no âmbito da Operação Faroeste.
8: A operação investiga possível venda de decisões judiciais em esquema de grilagem e disputa de terras no oeste da Bahia. Fátima Uchoa.
12: Com a denúncia recebida, tornaram-se réus a desembargadora Maria do Socorro Barreto Santiago e a juíza Marivalda Almeida Moutinho, ambas do Tribunal de Justiça da Bahia, e os empresários Adailton Maturino dos Santos e Gessiane Souza Maturino dos Santos. E, segundo o Ministério Público Federal, as práticas criminosas incluíram manobras no julgamento de recurso administrativo sobre a legalidade de portaria da Corregedoria.

0: E do Tribunal Estadual, que determinava o bloqueio de matrículas imobiliárias, além de uma ação possessória sobre imóvel rural de grande extensão. Os dois empresários teriam entregado às magistradas dinheiro e bens de alto valor em troca de favores nos processos. O relator na Corte Especial do STJ é o ministro Og Fernandes.
1: Nunes Marques é o novo presidente do Tribunal Superior Eleitoral.
2: A cerimônia foi conduzida pela ministra Carmen Lúcia, que deixou a presidência após quase 2 anos no cargo. Estevam Furtado.
3: No primeiro discurso como presidente do TSE, Nunes Marques destacou que a democracia brasileira continua sendo decidida pela vontade livre do povo nas urnas. Ele defendeu a segurança das urnas eletrônicas, falou da importância do voto livre e sem pressão política ou econômica, e alertou para os riscos do uso irresponsável da inteligência artificial nas eleições. Depois de assinar o termo de posse, Nunes Marques deu posse ao ministro André Mendonça como vice-presidente do TSE.
1: Justiça do Trabalho levará serviços jurídicos gratuitos ao arquipélago do Marajó, no Pará, entre os dias 18 e 22 de maio.
2: A ação é coordenada pelo Conselho Nacional de Justiça e envolve mais de 50 entidades parceiras do Judiciário, Executivo e Sociedade Civil. Larissa Batista.
4: A ação quer garantir serviços judiciais de cidadania e de saúde para os moradores dos municípios de Breves e Portel, no arquipélago do Marajó, no Pará. A população vizinha do município de Melgaço também será atendida. Diariamente, um barco da Prefeitura Municipal fará o deslocamento dos interessados até os pontos de atendimento. Para mais informações, acesse o site tst.jus.br ou as redes sociais do TST.
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1: Uma boa noite.
2: E até amanhã.
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7: Eu sou Paula Groba e estes são os destaques de hoje do Jornal do Senado, que começa agora. Senado aprova e segue para sanção um projeto que torna crime exercício ilegal da medicina veterinária. Comissão estende prazo para denúncia de violência doméstica. Sugestão popular pode beneficiar trabalhador em casos de FGTS atrasado. Boa noite. Mulheres vítimas de violência doméstica e familiar poderão ter mais tempo para denunciar os agressores. A Comissão de Constituição e Justiça aprovou um projeto que amplia de 6 meses para até 1 ano o prazo para a apresentação das denúncias. O texto seguiu com pedido de urgência para votação em plenário. Repórter Bruno Lourenço.
8: O projeto de lei aprovado pelos senadores dá às vítimas de violência doméstica e familiar até 1 ano para tomar providências legais contra seus agressores. O prazo hoje é de 6 meses, contado do dia em que a mulher tem o conhecimento do autor do crime. O senador Isalci Lucas, do PL do Distrito Federal, defendeu a extensão do prazo.
9: Nos casos de violência doméstica e familiar contra a mulher, a ofendida mora com o agressor, tem laços afetivos com ele e muitas vezes depende economicamente dele. Assim, a vítima necessita de um prazo maior de reflexão para exercer o direito de queixa ou representação, a fim de vencer o medo, a vergonha, o trauma e até mesmo o eventual sentimento que ainda nutre sobre o agressor e reunir as condições para denunciar as agressões sofridas.
8: Em caso de falha do Ministério Público, esse prazo também vai a 1 ano e começaria a contar a partir do término do período reservado à promotoria para o oferecimento da denúncia à Justiça. A proposta, que já passou pela Câmara dos Deputados e nas Comissões de Direitos Humanos e Segurança Pública do Senado, seguiu com pedido de urgência para a votação no plenário. Se aprovada, vai à sanção presidencial.
7: E a Voz do Brasil deve ganhar um novo espaço de orientação e combate à violência contra a mulher. O Senado aprovou um projeto que reserva um minuto do programa para divulgar serviços de prevenção e enfrentamento, como o Ligue 180. O texto seguiu para a sanção. Repórter Pedro Pince.
10: O Senado aprovou o projeto da deputada Lídice da Mata, do PSB da Bahia, que obriga a divulgação de serviços de enfrentamento à violência contra a mulher

0: no programa A Voz do Brasil. Pela proposta, o programa deverá reservar um minuto para divulgar serviços destinados à prevenção e ao enfrentamento desse tipo de violência, como o Ligue 180, Central de Atendimento à Mulher, que recebe denúncias e fornece orientações sobre leis, direitos das mulheres e serviços da rede de atendimento. A Voz do Brasil é o programa oficial de informações dos três poderes, transmitido de segunda a sexta-feira pelas emissoras de rádio entre 7 e 10 da noite. O projeto altera o Código Brasileiro de Telecomunicações, que obriga a retransmissão do programa. A relatora, senadora Damaris Alves, do Republicanos do Distrito Federal, destacou a popularidade da Voz do Brasil.
1: Trazer para esse programa, que o Brasil inteiro ama, a canais de atendimento sobre violência contra a mulher, é um passo tão importante, presidente, na proteção e na defesa da mulher. E que agora a gente possa falar com todos, nos lugares mais longe do Brasil, onde às vezes a gente não consegue ir, a Voz do Brasil chega.
0: O minuto destinado à divulgação será incluído no tempo reservado à Câmara dos Deputados. O texto segue agora para a sanção presidencial.
2: Quem maltratar animais poderá enfrentar penas mais duras. A Comissão de Meio Ambiente aprovou um projeto que aumenta a punição para maus tratos, com previsão de 2 a 5 anos de reclusão, além de multa. Hoje a pena varia de 3 meses a 1 ano de detenção. As informações com Márcio Maturana.
3: A pena para quem maltratar qualquer animal pode aumentar dos atuais 3 meses a 1 ano de detenção, mais multa, para de 2 a 5 anos de reclusão, mais multa. Igual a pena já prevista para maus tratos de cães e gatos. Esse projeto avançou da Comissão de Meio Ambiente para a Comissão de Constituição e Justiça. O texto do senador Confúcio Moura, do MDB de Rondônia, foi aprovado na forma de um substitutivo, incorporando outras 9 proposições sobre o mesmo tema, apresentado pela relatora Leila Barros, do PDT do Distrito Federal.
4: Em agosto de 2025, no município de Bananal, em São Paulo, um indivíduo forçou um cavalo a marchar por longa distância até exaustão, o que teria causado sua morte.
3: Ainda segundo o projeto, a pena pode ser aumentada em casos que envolvam tortura, abuso sexual ou transmissão das agressões em redes sociais.
2: Além do aumento das penas para crimes de maus tratos, o Senado aprovou uma proposta que torna crime o exercício ilegal da medicina veterinária. A medida busca garantir mais segurança no atendimento aos animais e evitar riscos à saúde pública. Pelo texto, quem atuar como veterinário sem autorização poderá pegar de 6 meses a 2 anos de detenção, além de multa. A proposta segue para a sanção presidencial. O relator, senador Sérgio Moro, do PL do Paraná, afirmou que a punição será direcionada à prática clandestina, sem prejudicar profissionais como agrônomos e zootecnistas.
5: O PL, na verdade, mira o verdadeiro criminoso, o fraudador, o leigo e o clandestino que ameaçam a saúde pública.
2: O senador Efraim Filho, do PL da Paraíba, disse que o projeto aprovado representa um pleito dos Conselhos Regionais de Medicina Veterinária.
6: Uma demanda pela aprovação desse projeto é um tema que impacta no dia a dia do segmento, da categoria. Hoje, a relação com os animais é uma relação cada vez vínculos mais estreitos. A medicina veterinária está presente em muitas atividades do setor produtivo, então o exercício ilegal dessa profissão mereceu essa tipificação.
2: Quando o empregador atrasa o depósito do FGTS, o trabalhador pode sair no prejuízo. Uma sugestão popular transformada pelo Senado em projeto de lei quer garantir que as multas por esse atraso sejam repassadas ao próprio empregado. A proposta surgiu no programa E-Cidadania do Senado. A reportagem é de Rodrigo Rezende.
7: O Senado irá discutir como projeto de lei uma ideia apresentada no programa E-Cidadania, que determina que o valor total das multas e encargos arrecadados em razão do atraso ou falta de recolhimento do Fundo de Garantia do Tempo de Serviço, o FGTS, sejam repassados diretamente ao trabalhador prejudicado. O senador Paulo Paim, do PT do Rio Grande do Sul, que foi relator da sugestão legislativa na Comissão de Direitos Humanos e Legislação Participativa, afirmou que a proposta traz justiça.
8: Razoável, portanto, que eventuais multas incidentes sobre o recolhimento em atraso sejam destinadas à conta vinculada do trabalhador. De igual maneira, o empregador que não recolher

0: ou recolher intempestivamente as contribuições para o FGTS, deve arcar com eventuais prejuízos sofridos pelo trabalhador.
1: A sugestão legislativa foi apresentada pelo Instituto Fundo de Garantia do Trabalhador. Qualquer cidadão pode apresentar ideias de novas leis ao Senado. Para isso, basta acessar senado.leg.br/e-cidadania.
2: O senador Espiridião Amin, do PP de Santa Catarina, criticou a decisão do governo federal de zerar a cobrança de tributos sobre as compras internacionais de até 50 dólares, conhecidas popularmente como a taxa das blusinhas. A medida provisória já está em vigor, mas precisa ser analisada pelo Congresso Nacional em até 120 dias para não perder a validade. Amin afirmou que em 2024 a taxação havia sido aprovada em acordo com o próprio governo para proteger empregos e a cadeia produtiva da indústria têxtil brasileira. Na avaliação do parlamentar, a mudança representa oportunismo político e provoca instabilidade tributária, o que pode prejudicar setores produtivos.
3: O governo concordou e agora toma uma decisão, no mínimo com cheiro de politicagem. Criar solavancos tributários é uma forma de sabotar a economia.
2: Já o senador Paulo Paim, do PT do Rio Grande do Sul, lembrou os 138 anos da assinatura da Lei Áurea. Ao mencionar a data, o parlamentar destacou iniciativas legislativas aprovadas ao longo dos anos, como o Estatuto da Igualdade Racial e a Lei de Cotas, mas defendeu novos avanços na ampliação de políticas públicas de inclusão social e de ações afirmativas. Paim também citou dados sobre desigualdade racial no país. Segundo o senador, a maioria das vítimas de homicídio no Brasil ainda são pessoas pretas e pardas. E as mulheres negras ainda enfrentam taxas de desemprego mais altas.
0: Segundo a RAIS, no segundo trimestre de 2024, havia 7,5 milhões de desocupados e a taxa média de desemprego para os homens não negros era de 4,6%. Para as mulheres negras, 10,1%.
2: Com trabalhos técnicos de João Lira, o Jornal do Senado fica por aqui. Acompanhe agora as notícias da Câmara dos Deputados. Boa noite e até amanhã.
4: Jornal Câmara dos Deputados. Plenário aprova restrições a condenados por crimes sexuais contra menores.
5: Deputados e governo encaminham acordo para diminuir escala de trabalho.
4: Câmara aumenta a punição para estupro de vulneráveis no ambiente militar.
5: Boa noite. A Câmara aprovou uma punição mais rigorosa para estupro de vulnerável no meio militar. O repórter Marcelo Larcher explica por que a mudança está sendo discutida.
6: A Câmara dos Deputados aprovou o projeto que altera as regras do Código Penal Militar para o crime de estupro de vulnerável, ou seja, quando a vítima tem menos de 14 anos de idade ou é uma pessoa com deficiência. O texto aumenta as penas previstas pela legislação militar, que é geralmente aplicada para punir militares em serviço. Dessa maneira, a punição iguala às previstas no Código Penal Comum. Atualmente, o Código Penal Militar prevê pena de 8 a 15 anos de prisão para o crime de estupro de menores de 14 anos, pessoas com deficiência ou sem discernimento para consentir. Já a legislação penal comum estabelece pena de 10 a 18 anos, sendo que a pena aumenta para 12 a 24 anos quando a lesão corporal grave e quando o estupro causar a morte da vítima, a pena é de 20 a 40 anos. O texto aprovado adota essas mesmas penas para os crimes ocorridos no âmbito militar. A proposta apresentada pela deputada Laura Carneiro, do PSD do Rio de Janeiro, também inclui regras que já existem no Código Penal. As penas se aplicam independentemente do consentimento da vítima, da experiência sexual anterior ou até da ocorrência de gravidez decorrente do crime. Relatora da proposta, a deputada Camila Jara, do PT do Mato Grosso do Sul, afirmou que o projeto corrige uma diferença entre o Código Penal Militar e a legislação penal comum, garantindo maior proteção a crianças e adolescentes e pessoas vulneráveis. Segundo a relatora, a proposta evita que militares recebam punições mais brandas do que civis em crimes da mesma gravidade. No plenário, o parecer foi lido pela deputada Érica Cocai, do PT do Distrito Federal.
7: O projeto e o parecer, eles equivalem ao Código Penal Militar ao que é previsto no Código Penal comum, ou seja, a recrudescimento penal no Código Militar. E para além disso, ele exclui os atenuantes em casos de violência sexual. E aí qualquer violência, qualquer que seja a vítima de violência sexual.
6: O projeto que aumenta penas para estupro de vulnerável no âmbito

0: Littar seguiu para a análise do Senado. Da Rádio Câmara de Brasília, com informações de Daniele Lessa e Antônio Vital, Marcelo Larcher.
1: Homenagem. Roberto Monteiro, pai do PL, celebra os 217 anos da Polícia Militar do Rio de Janeiro, comemorados em 13 de maio. O congressista destaca o trabalho da Secretaria de Estado da Corporação e cumprimenta os quase 47 mil policiais, aos quais chama de heróis anônimos.
2: Roberto Monteiro Paes se sente orgulhoso por ter enviado mais de 35 milhões de reais em emendas de sua autoria para as diversas forças de segurança fluminenses e acrescenta que a proteção da população é a prioridade do seu mandato.
1: Sargento Portugal, do Podemos, lista nominalmente os 46 agentes de segurança do Rio de Janeiro envolvidos em operações históricas contra o crime organizado, com a apreensão de drogas e de armas, e dois policiais mortos durante assalto, para solicitar a promoção de todos por bravura.
2: Sargento Portugal presta sua homenagem aos 217 anos da Polícia Militar Fluminense e critica políticos que usam a corporação para fazer propaganda, mas ignoram as dificuldades da tropa. O parlamentar cita sua linhagem familiar de militares para reafirmar seu orgulho em ser policial.
1: Segurança Pública. Na avaliação de Carlos Jordi, do PL do Rio de Janeiro, o programa Brasil contra o Crime Organizado tem caráter eleitoreiro. O parlamentar afirma que os investimentos anunciados são insuficientes e que as medidas não enfrentam as facções criminosas de forma efetiva.
2: Carlos Jordi critica ainda o veto do governo a trechos de um projeto que endurecia regras para condenados pelo assassinato de policiais. Segundo o deputado, a retirada de dispositivos sobre progressão de pena e regime disciplinar diferenciado beneficia criminosos.
1: Alberto Fraga, do PL do Distrito Federal, classifica o novo plano do governo para a segurança pública como uma proposta sem inovação. Ele argumenta que medidas como o fortalecimento do sistema prisional, combate ao tráfico de armas e ampliação da perícia já existem há anos.
2: Alberto Fraga também alerta que o financiamento do programa, via BNDES, pode aumentar as dívidas dos estados. O deputado defende mais investimentos na fiscalização das fronteiras e na reformulação da Força Nacional.
1: Raimundo, do PT do Rio de Janeiro, critica a proposta aprovada na Comissão de Segurança Pública que permite o saque do FGTS para a compra de arma de fogo. O deputado afirma que o objetivo do Fundo de Garantia é proteger o trabalhador em áreas como habitação e aposentadoria.
2: Raimond se diz preocupado com políticas de segurança pública baseadas na ampliação do acesso a armas. Ele avalia que o Congresso deve rejeitar esse caminho para preservar ações voltadas ao amparo social e ao fortalecimento da democracia.
1: Coronel Crisóstomo, do PL de Rondônia, defende a redução da maioridade para 16 anos nos casos de crimes graves. Ele afirma que a discussão na Comissão de Constituição e Justiça busca responsabilizar adolescentes que cometem crimes hediondos conforme as regras aplicadas aos adultos.
2: Coronel Crisóstomo avalia que a mudança é necessária para enfrentar a participação de adolescentes em crimes violentos. Ele avalia que a legislação atual não garante punição adequada para esse tipo de ocorrência, aumentando a sensação de impunidade.
1: General Girão, do PL do Rio Grande do Norte, critica a condução das políticas de segurança pública, afirmando que o aumento da violência exige mais do que os investimentos financeiros anunciados pelo governo federal.
2: O deputado também defende o fortalecimento das forças policiais, com mais garantias aos agentes de segurança. General Girão ainda critica o sistema de justiça do país e defende a redução da maioridade penal como resposta ao avanço da criminalidade.
1: Justiça. A Câmara aprovou restrições para condenados por crimes sexuais contra crianças e adolescentes. A repórter Daniele Lessa acompanhou a votação.
3: O plenário da Câmara dos Deputados aprovou o texto principal do projeto que cria restrições para pessoas condenadas por crimes sexuais contra crianças e adolescentes, como estupro de vulnerável, exploração sexual infantil e produção ou divulgação de pornografia infantil. A proposta altera a Lei de Execução Penal. Pelo texto aprovado, a Justiça poderá determinar o uso de tornozeleira eletrônica e estabelecer limites de circulação quando o condenado deixar o presídio ou estiver cumprindo pena em regime aberto. Essas restrições poderão impedir a aproximação da vítima e de sua família, escolas, creches, parques, praças e outros locais frequentados por crianças. O condenado também poderá ser proibido de trabalhar em atividades voltadas ao público infantil, pedir guarda ou adoção de menores, morar em locais com crianças que não sejam seus filhos ou enteados, e manter contato com menores de 14 anos por meios digitais sem autorização judicial. O relator do projeto, o deputado Kim Kataguiri, do Missão de São Paulo, defendeu que o

0: O objetivo é reduzir o risco de reincidência e criar mecanismos permanentes de proteção a crianças e adolescentes.
1: A gente impõe medidas, penas restritivas de direito para pedófilos, a gente impede que o pedófilo tenha uma creche, tenha um parquinho, seja dono de qualquer estabelecimento frequentado ou que tenha como clientela crianças, adolescentes.
0: Outro ponto previsto é a obrigação de comunicar formalmente ao cônjuge ou companheiro sobre a condenação e as restrições vigentes. Para concluir a votação, ainda falta aos deputados votarem uma modificação que amplia a medida também para menores acusados de crimes sexuais contra crianças e adolescentes. A emenda, apresentada pelo deputado Marcel Van Hatten, do Novo, do Rio Grande do Sul, altera penalidades previstas no Estatuto da Criança e do Adolescente. O debate sobre esse ponto gerou polêmica entre os parlamentares. A votação do texto principal chegou a ser suspensa. A emenda amplia de 3 para 6 anos o prazo máximo de internação de adolescentes que pratiquem atos infracionais com violência. E nos casos análogos a crimes hediondos, o prazo pode chegar a 12 anos. A emenda também prevê transferência para estabelecimento prisional comum quando o adolescente atingir a maioridade durante o cumprimento da medida socioeducativa em local separado dos detentos comuns. O deputado Marcel Van Hatten defendeu que os deputados se manifestem em votação nominal.
2: Se eles quiserem votar a favor de criminoso hediondo, vota a favor, mas deixa votar. Que acordo é esse que nós, do Novo, temos que retirar um destaque que é para punir melhor aqueles que são criminosos, porque senão eu não voto o resto do texto. Eu não vou admitir passar pano para esse tipo de bandido, não. Não vou retirar o meu destaque nem o pedido de nominar. Isso é um direito nosso.
0: A votação do projeto que cria restrições para condenados por crimes sexuais contra crianças e adolescentes ainda precisa ser concluída pelos deputados antes de a proposta seguir para o Senado. Da Rádio Câmara de Brasília, Daniele Lessa.
3: Política. Clarissa Tércio, do PP de Pernambuco, protesta contra a decisão do Ministério Público Federal de arquivar denúncia de violência política e de gênero que ela teria sofrido na Comissão da Mulher, contradizendo conclusões da Polícia Legislativa, que comprovam a injúria e o ataque misógino.
4: Clarissa Tércio evidencia a insegurança no ambiente de trabalho a que deputadas estão expostas e questiona qual o limite tolerável para a liberdade de expressão. Para a deputada, o arquivamento de seu processo evidencia a parcialidade das decisões judiciais, razão pela qual ela vai recorrer.
3: Paulão do PT critica a tramitação de um processo eleitoral em Alagoas que determinou a cassação de seu mandato. O deputado alega que a ação avançou sem que ele pudesse exercer plenamente o direito à ampla defesa e ao contraditório.
4: O deputado também afirma que vai continuar recorrendo da decisão e defendendo a legitimidade do mandato obtido nas urnas. Paulão sustenta que a eventual mudança no resultado eleitoral desconsidera a votação recebida e reafirma a disposição para seguir na disputa política.
3: Márcio Gerri, do PCdoB, acusa membros do governo do Maranhão de utilizarem o aparato estatal em favor de interesses políticos e familiares. O parlamentar denuncia a articulação de uma CPI na Assembleia Legislativa com o objetivo de atingir adversários da atual gestão.
4: De acordo com Márcio Gerri, o governo deixou de lado compromissos com a população para priorizar ações com foco eleitoral. Para ele, trata-se de uma tentativa de manutenção no poder.
5: Desenvolvimento Regional.
3: Ricardo Maia, do MDB da Bahia, mostra como as emendas impositivas são fundamentais, especialmente para garantir saúde e infraestrutura para municípios com receitas precárias. Ele citou como exemplo a compra de UTIs móveis e viaturas para as cidades de Araci, Vanderlei e Jaguaripe.
4: Ricardo Maia defende também que ações do Executivo, como a duplicação da BR-116 e a construção de institutos federais, são fundamentais.

0: Posições até 3 mil dólares. Em seu entendimento, a medida valoriza o salário e insere o Brasil no comércio global.
1: Melong Solano destaca inovações trazidas pela reforma tributária, como a criação do cashback. Ele defende a compensação de perda de arrecadação com a taxação de apostas eletrônicas e dos super-ricos e classifica como enganosas afirmações de que o governo só aumenta tributos.
0: Lafayette de Andrada, do PL de Minas Gerais, critica o leilão de energia promovido pelo governo federal para a contratação de termoelétricas. Ele alerta que a medida contraria compromissos ambientais assumidos pelo Brasil e pode aumentar em mais de 10% a conta de luz dos consumidores.
1: Lafayette de Andrada acrescenta que órgãos de fiscalização já pediram a suspensão do leilão por falta de transparência e por mudanças repentinas nos preços. Segundo o parlamentar, o edital também ameaça desalojar milhares de famílias de agricultores assentadas no norte de Minas.
0: O STF começou a julgar as ações que tratam das regras de distribuição dos recursos da produção do petróleo. Segundo Marcelo Crivella, do Republicanos do Rio de Janeiro, não há justificativa para retirar receitas dos estados produtores, enquanto se mantém a arrecadação integral de outros recursos naturais, como os minérios.
1: De acordo com Marcelo Crivella, o Rio de Janeiro já sofreu impactos econômicos históricos, como a transferência da capital para Brasília. O parlamentar reforça que o estado depende dos royalties para financiar áreas críticas como segurança pública, saúde e educação.
0: Bongás, do PT do Rio Grande do Sul, defende a ampliação da faixa de isenção do imposto de renda, argumentando que reduzir a tributação fortalece o consumo das famílias.
1: O deputado também sustenta que a mudança impulsiona a economia ao ampliar o poder de compra da população. Além disso, Bongás reforça o apoio a propostas voltadas às condições de trabalho, como o fim da escala 6x1.
2: Trabalho.
0: Deputados fecham acordo para simplificar proposta de redução da jornada de trabalho. A repórter Silvia Munhato tem as informações.
3: O presidente da Câmara dos Deputados, Hugo Mota, afirmou que as negociações sobre o fim da escala de trabalho 6x1 se encaminham para uma alteração constitucional que reduz a jornada de trabalho de 44 horas semanais para 40 horas, com 2 dias de descanso e sem perdas salariais. Hugo Mota teve uma reunião para debater o tema com o ministro do Trabalho, Luiz Marinho, o ministro das Relações Institucionais, José Guimarães, líderes do governo e membros da comissão especial que trata da redução da jornada. Segundo Mota, as situações específicas poderão ser tratadas pelos próprios trabalhadores e empregadores.
4: Nós queremos também fortalecer as convenções coletivas para que elas possam tratar das particularidades de cada setor. Também estabelecemos que será necessário o projeto de lei encaminhado pelo Executivo para podermos adequar a legislação às mudanças que faremos à nossa Constituição pela redução da jornada de trabalho.
3: O presidente da comissão especial que analisa a redução da jornada, deputado Alencar Santana, do PT de São Paulo, disse que vai ficar faltando decidir se haverá alguma compensação para os empresários e se haverá transição. Alencar defendeu a implementação imediata da mudança de jornada.
5: Eu, de minha parte, entendo que nós temos que implementar tudo que pudermos já. Há uma necessidade. Mas esse é o debate que nós vamos continuar amadurecendo. Logicamente, queremos e vamos garantir esse direito aos trabalhadores, mas, ao mesmo tempo, ninguém jamais pensa em quebrar a economia brasileira. Na verdade, nós entendemos que vai ter um ganho de escala de produtividade adiante.
3: A comissão especial fez audiência pública para debater os efeitos das mudanças para as mulheres e para pequenas empresas. Da Rádio Câmara de Brasília, Silvia Minhato.
1: Fernando Mineiro, do PT do Rio Grande do Norte, compara a resistência ao fim da escala 6x1 com os movimentos contrários à abolição da escravidão no Brasil. O parlamentar entende que a redução da jornada para 40 horas semanais representa uma medida de justiça social.
6: Nós temos também aqueles e aquelas que pregam o terror na sociedade com mentiras, com fake news, com manipulações, da mesma forma que aconteceu quando em 1940 foi criado o salário mínimo, da mesma forma quando se colocou em debate a recuperação real do salário mínimo, esse setor que defende o empresariado, que aliás são maioria aqui nessa casa, diga-se de passagem, mas serão derrotados. Porque o povo brasileiro está acompanhando esse debate.
0: De acordo com Fernando Mineiro, setores contrários à mudança propagam o medo para criticar a proposta, assim como ocorreu em debates históricos sobre direitos trabalhistas. O parlamentar espera que o Congresso acompanhe o entendimento da população e aprove a redução da jornada.
1: Na visão de Paulo Lemos, do PT do Amapá, a Câmara deve priorizar debates que impactem diretamente a vida da população. O parlamentar argumenta que embates ideológicos e ofensas pessoais não contribuem para o desenvolvimento desenvolvimento econômico.

0: econômico e social do país.
1: De acordo com Paulo Lemos, a discussão sobre a redução da jornada de trabalho é uma das prioridades com amplo apoio popular. Ele propõe a realização de estudos técnicos e o diálogo com o setor produtivo para avançar em uma proposta de forma equilibrada.
2: Direitos Humanos.
0: Jandira Fegari, do PCdoB do Rio de Janeiro, lembra que o 13 de maio marca os 138 anos da abolição formal da escravidão no Brasil. A deputada afirma que a Lei Áurea, apesar de ter sido uma conquista do movimento abolicionista, não garantiu à população negra o acesso pleno a direitos.
1: Jandira Fegali defende políticas afirmativas e medidas de reparação para enfrentar o racismo estrutural no país. Ela ressalta que as mulheres negras sofrem os maiores impactos das desigualdades sociais na renda, na educação, no trabalho e nas diferentes formas de violência.
2: Educação.
0: Rubens Pereira Júnior, do PT do Maranhão, destaca projeto de cursinho gratuito que prepara jovens de São Luís para o acesso ao ensino superior. Ele assinala que a iniciativa, fundada em 2023, tem ajudado a realizar o sonho de muitos jovens da periferia da capital do estado.
1: Rubens Pereira Júnior informa que o projeto já registra mais de 300 aprovações em institutos federais e universidades públicas. O congressista destaca que o cursinho passou a receber apoio federal em 2025 por meio da Rede Nacional de Cursinhos Populares.
0: Professora Luciene Cavalcante, do PSOL, critica a postura da Prefeitura de São Paulo diante da greve dos servidores da educação. Segundo a deputada, a proposta de reajuste de apenas 13,5% parcelado em 2 anos desvaloriza a categoria.
1: Professora Luciene Cavalcante também critica a reforma administrativa, que, segundo ela, prejudica a carreira do magistério e afeta direitos de aposentados e pensionistas. Para a deputada, o projeto abre caminho para a privatização da educação infantil.
0: Termina agora o Jornal Câmara dos Deputados, com trabalhos técnicos de Everson Urani e apresentação de Márcio Aquilissardi e José Carlos Andrade. Uma ótima noite para você.
1: A Voz do Brasil volta amanhã. Boa noite.
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0: Cidade em Love, criado para unir e emocionar corações. Eu sou Ju Garcia e te convido a absorver cada palavra, cada silêncio e cada som como elementos da sua própria narrativa. Aqui todos os detalhes se justificam, pois o amor romântico é o que orienta nossa trajetória. Aqui a intensidade se converte em lembranças e as emoções se fazem companhia. Começamos deixando a música fluir pelo ar, comunicando sentimentos inexprimíveis pelas palavras. Aumente o som e experimente a nossa primeira seleção musical do dia.
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0: Aquela canção, embora tenha acabado, ainda deixa seu eco emocional pairando aqui. E seguindo nessa mesma linha, a próxima melodia vem para perpetuar nossa história.
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0: Quando a melodia se encerra, permanece no ar a intensidade emocional de tudo que vivenciamos até agora. Vamos fazer uma pequena interrupção no Cidade em Love. Após um intervalo, mais sentimentos voltam a ecoar neste cenário de paixões.
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0: 22 horas e 25 minutos.
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cada acorde finalizado, um novo aspecto de emoções emerge. Chegou o momento de permitir que a nova melodia envolva

0: trilha sonora da nossa pausa, criando o clima ideal para o momento de relaxamento necessário. O Cidade em Love faz uma pequena pausa. Depois da pausa, siga desfrutando da sequência musical que promete manter o romantismo vibrante ao qual você está acostumado.
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0: 22h47.
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0: mesmo após o fim da melodia, o sentimento não se acaba. Ele se revigora. E essa renovação já começa com a música que vem agora.
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faixa musical se conclui dando passagem para um intervalo rápido. Daremos um intervalo agora, permaneça conosco. Imediatamente após a pausa, continuamos a encher este espaço

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2: O trânsito nessa cidade está cada dia mais caótico.
3: No momento, o trânsito na Rua das Pedras está bastante difícil. Por isso, a melhor opção é a Avenida das Flores.
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0: 23:09.
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2: 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E para prosseguir, que a música que vem agora nos conduza.
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0: música pode ter acabado, porém a aura romântica permanece no ar. Já temos a próxima música pronta para prosseguir com essa atmosfera.
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0: outra música que alcança os corações. Hora de um breve pausa no Cidade em Love. Depois do intervalo, voltamos com ainda mais sentimentos, enfatizando a unicidade de cada momento.
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0: 23h26.
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0: Os acordes que se foram gravaram-se em nós, mudando o silêncio para lembranças. A seguir, mais uma música chega para continuar essa emocionante narrativa.
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0: O programa Cidade em Love tira um momentinho de descanso enquanto o amor permanece no ar incessantemente. Eu, Gil Garcia, gostaria de enfatizar o quanto sua presença é crucial para o sucesso deste encontro. Continue conosco depois do intervalo. Teremos mais canções e momentos especiais para aquecer os corações.
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0: 23h43.
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0: Que faz de cada instante algo especial. Deixe-se levar pela nova canção e prossiga com essa narrativa construída por sentimentos.
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0: Ao final de cada música nasce um sentimento inédito. Assim, entregue-se às vibrações da música que agora começa.
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0: concluímos outra edição do Cidade em Love, deixando cada segundo vivido eternizado no coração dos que nos acompanharam. Cada palavra, cada acorde, cada quietude criaram momentos memoráveis para aqueles que estavam presentes. Após o final da última canção, o romantismo permanece como nosso guia, porque os sentimentos verdadeiros não conhecem despedidas. Agradeço por estar aqui comigo, Ju Garcia, e por nos conectarmos emocionalmente neste encontro único. Até o próximo encontro no Cidade em Love, onde continuaremos a compartilhar juntos emoções inigualáveis.
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0: Olá, amigas e olá, amigos. Oi, bom dia. Com a certeza de reencontrá-los com saúde e muita disposição para esta quinta-feira, hoje, 14 de maio de 2026. Então, amizades, amigos e amigas, nós queremos pedir a Deus que Ele esteja na nossa frente para nos mostrar sempre o melhor caminho. Que Deus esteja ao nosso lado para nos abraçar e nos proteger. Que nosso Senhor Deus esteja atrás de nós para nos salvar das pessoas falsas. Que nosso Pai Deus esteja debaixo de nós para nos amparar quando cairmos. Que Deus esteja por cima de nós para nos tirar das armadilhas. É, que Ele esteja dentro de nós para nos consolar quando estivermos tristes. E que Deus esteja sempre, sempre ao redor de nós para nos defender quando os outros nos atacarem.
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0: Olá, tudo bem com vocês? Aquele aperto de mão, saudações, montanhesa, bom dia. Olha, nós estamos aqui, ó, chegando e com as bênçãos vindas dos céus, vamos iniciar um novo dia, uma nova programação pela Rádio Montanhesa 93.5 FM. Aqui de Fazante, no Noroeste Mineiro, a nossa rádio. É, estamos abrindo o programa Sinfonia Sertaneja, aqui para rodar o melhor do sertanejo. Então, hein, ontem foi dia de Nossa Senhora de Fátima, ontem foi dia 13, hoje é dia da Continental do Seguro, viu? E também hoje é dia de São Matias. Aqui é o de Silva, na produção, redação e apresentação, e juntos até as 9, aqui pelo 93, até as 8 horas no oferecimento. 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Oi, bom dia, 5 e 3.

Biá e Goiá, Esquina do Adeus. Também ouvimos, né, Biá e Dino Franco cantando Baldran na Macia, o Biá e Dose Dupla, né? Aqui na programação da Montanhas FM, na manhã, logo no início do programa desta quinta-feira. É, amizades, hoje quinta-feira, dia que é hoje? Isso, é hoje 14 do mês de maio de 2020.

0: 26, né? Tá indo embora já o boi com a corda, hein? Vamos amanhã completar aí a metade aí, tá, do mês de maio, hein? Parece que foi ontem que iniciou a Festa da Lapa e já terminou. E já estamos, né, aí já quase passando da metade do mês de maio. O mês está passando a galope, só, não é? Então, hoje é dia de São Matias, hoje é dia continental do seguro. É, hoje, então, quinta-feira, tá? Fase minguante da Lua, estação outono e o signo de hoje, Touro. Dia de número 135, faltando aí, ó, 231 dias para o fim da temporada de 2026. Elde Silva aqui na produção, redação e apresentação, a coordenação de Anderson Frank, né? Ainda nas suas férias, já quase voltando. Aí, Anderson, direção artística de Isaac de Cáltima, direção geral de Dr. Romão Gonçalves Dias. Até às 8 horas tem pra você.
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0: 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Oi, 5 horas e 12 minutos.
2: Bom dia!

0: Belmonte, Amará e Terra Querida. Oi, bom dia, 5h14.
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8: Opa, já são 5h19 na programação da 93. E você, bom dia. Começar aqui desfilar, tá certo? A participação dos primeiros ouvintes, indicando aqui a sua música. Lembrar que aqui o nosso WhatsApp é o 99688-1049 para você interagir com a programação, ouvir aqui a sua música, pedir e participar do nosso programa. O seu Sinfonia Sertaneja, bom dia. Fala com a gente.
9: Fábio Silva, bom dia. Aqui é o Matheus de Jesus. Solta por gentileza, Peito Sadio. Se oferece pro compadre Teguinho Carioca, mas pro Matheus Boiadeiro, Bazé, Cassimiro, Valicão, Marujão. Se oferece pro meu amigo Chorão, aqui do lado, aqui na Água Quente. Se oferece pro Vaguinho Moreira, Casan, mais o lado.

0: Cezinho da Vieira, também no Moreira. Se oferece pro Fernandão, lá na Mata do Garrote. E pra finalizar, se oferece pro Donizete, lá no Cambalé. Tá na nota aí, essa tá beleza.
1: Então valeu, valeu, Matheus Jesus, ligadinho, curtindo o nosso programa, o Sinfonia Sertaneja, viu? Antes dele, deixa eu acudir aqui uma outra participação, o Adão Mário pede com Goianito e Paraná, fim do famoso Valentão. Essa música ele oferece para os amigos João Ferreira, Zé Furtado, lá no Gilberto Batista, né? Lá no Córrego da Mata, para o Zé Maria Furtado e a Edna, lá no Barreiro, e o Osmar das Vassouras, mais a sua esposa Aurora, ali no bairro Novo Horizonte, já lá fazendo vassouras e pão de queijo também. Valeu, valeu, Sadão. Obrigado, viu, por curtir aqui o nosso programa, o seu Sinfonia, o programa que acorda a programação, que acorda o ouvinte da Montanhesa todo dia.

0: Tá certo, Bruna Viola e a Luciana cantando aqui pra gente, Peito Sadio, viu? Indicação aqui do Matheus de Jesus, ali do Tamboril, lá curtindo a programação da Montaísa.
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0: Oi, bora, bora, já são agora 5 horas e 30 minutinhos. Gente, o Brasil e União Europeia iniciaram, né, nesta quarta-feira, uma rodada de reuniões para tentar reverter as restrições impostas pelo bloco europeu às exportações brasileiras de carne e outros produtos de origem animal. As negociações ocorrem após a União Europeia retirar o Brasil da lista de países autorizados a vender determinados produtos ao mercado europeu. Representantes do governo brasileiro se reúnem em Brasília e também em Bruxelas com autoridades europeias para discutir a decisão e buscar uma solução diplomática. O secretário de Comércio e Relações Internacionais do Ministério da Agricultura, Luiz Rua, participa dos encontros ao lado de representantes da União Europeia. A medida anunciada pela UE está relacionada às exigências sanitárias do bloco sobre o uso de antimicrobianos na pecuária. Segundo autoridades europeias, o Brasil ainda não apresentou garantias suficientes de conformidades com as regras adotadas pelo continente. O governo brasileiro afirma que mantém diálogo técnico com os europeus desde 2003 e defende a qualidade do produto nacional, destacando que o país exporta proteína animal para mais de 160 mercados internacionais.
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1: Oi, gente, 5 horas e mais 35 minutinhos na programação sua. Forte abraço, obrigado, bom dia, tá bom? Pois é, hoje, Eldi, os parabéns vão para Arthur Procópio da Silva, filho de Luiz Paulo Neuteguinho e Mônica, irmão de Paulo Vitor, Lali do Tamboril. O abraço e os parabéns vem lá de Uberlândia, dos tios Glenda e Rafael e dos primos Luiz Procópio e Dalila, né? Parabéns a Arthur Procópio da Silva, né, sou? É, o atacante, né? O atacante. Ô, Arthur, como é que você tá? Beleza, sou? Um abração, viu? Bom dia pra você, saúde e paz, né? Ontem foi do seu tio, né? Ontem foi do seu tio. É o Casimir, né? O Geraldo Júnior da Silva. Hoje então é o seu, né? Que Deus te abençoe. Parabéns e muitos anos de vida para você. É em nome, viu, da galera lá de Uberlândia, aqui na programação. Cadê você? Bom dia, fala comigo.
2: Bom dia, Eldi. É o Jack. Mandar música para nós, é Vestido Colado. Agradeço a todos os meus colegas da Semog. Tô em Cunhado. Por Saraiva. Matuí. E a todos que gostarem da música. Tá na montanheza? Tá beleza. Valeu?
1: Valeu, irmão. Obrigado. Bom dia pela sua participação, tá bom? Antes da sua música, o Jack acudir aqui uma outra participação, viu? Bom dia ao Leonardo Oliveira, né? O seu Léo Oliveira. Ele pede uma linda música, Janela da Vida, com João Mulato e Pardinho. E essa música, viu, ele manda aí para todos no Sinfonia. Ele fala bom dia com alegria. Obrigado, Léo, viu? Você e sua família pela participação aqui, ó. Oi, 5h37, já já o Minuto Esportivo.

0: Vestido Colado, eles na programação, na verdade, não eles, né, sim, ele, Barreirito, interpretando pra gente na programação do nosso Sinfonia Sertaneja. Oi, muito obrigado aqui, viu? Alô, muito obrigado aqui o pessoal com a gente, tá? Aí na comunidade São Brás, viu? Já atender vocês. Alô, Lindomara. Alô, Clênio Correia. Alô, Célio Franco. Muito obrigado, viu? Estamos sempre aí, né, com vocês também. Bom dia aqui para o Guilherme Barra, né? Já ele participa com a gente, viu? Muito obrigado, já na programação do nosso programa. Também com a gente aqui a Renata, já falando. 5h44.
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2: Bom dia com muita alegria.
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0: Oi, mais 7 clubes garantiram ontem vagas nas oitavas de finais da Copa do Brasil. Na terça-feira, Internacional, Cruzeiro e Fluminense já haviam eliminados Atlético, Goiás e Operário do Paraná. Ontem, o Vasco acabou que empatou, né, com o Paysandu de 2-2. Na ida, 2-0 para o Vasco. Com esse resultado, o Vasco avança para as oitavas. O Juventude fez história, né? Inclusive, o Juventude já é campeão da Copa do Brasil, né? Mas eliminou o São Paulo ontem lá no Jacone por 3-1. Na ida, 1-0 para o São Paulo. O Santos venceu o Curitiba por 2-0 lá no Couto Pereira, em Curitiba, e também avançou de fase. No Clássico Paulista, o Mirassol venceu o Bragantino por 2-1 e o Mirassol avança na ida, o placar de 1-1. O Palmeiras, que já havia vencido em casa de 3-0, o Jacuipense, ontem goleou por 4-1 e também avançou. O Remo havia vencido lá em Salvador por 3-1. O Bahia, ontem venceu em casa em Belém por 2-1 e também avança. Tá? E o Atlético, hein? O Atlético, que teve um jogador expulso logo no início do jogo, perdia o jogo por 2-1. O lateral esquerdo, Cauã Parcini, de 18 anos, fez o seu primeiro gol como profissional do Atlético, de 2-1, levou a decisão para os pênaltis, e aí lá o goleirão Everson brilhou novamente com suas defesas, e nos pênaltis, após 2-1 para o Ceará no tempo normal, né? 2-1 para o Galo e Belo Horizonte, e nos pênaltis, Ceará 2, Atlético Mineiro 4, avança o Atlético. Hoje, os outros jogos para definir os outros 6 classificados para as oitavas e finais: Chapecoense e Botafogo, Confiança e Grêmio, Atlético Goianiense e Atlético Paranaense, Corinthians e Barra, CRB e Fortaleza, Vitória e Flamengo.
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6: Supermercado Reli informa a hora certa. 5:50.

0: Oi, bom dia, bom dia, bom dia. Já são agora 5 horas e 51 minutinhos, viu? Bom dia lá para a Regiane, né? Seu esposo Marcelinho, aí no bairro Novo Horizonte, tá certo? Lá cuidando dos biscoitos, atendendo a comunidade. Forte abraço, obrigado aí e bom dia, viu? Alô, meu querido Dário Pimenta, como é que você tá, viu? Bom dia para você, viu? Também lá os seus pais, né? João Pimenta, Dona Maria Pimenta, forte abraço, né? Também lá o Oswaldo Pimenta, a Helena, aí na propriedade de vocês, viu? Forte abraço, obrigado, bom dia. E os familiares, viu? Também os filhos, viu? Aí o Genro e Noras e também os netos, portanto, em Vazante, forte abração, gente. Bom dia, ouvindo o nosso Sinfonia. Cadê você? Pula para cá para falar comigo.
1: Bom dia, meu tio. Manda uma moda pra nós, viu, tio? Manda os dois miolos, a garçonete. Ofereceu o menino Fabinho aí no Canastra, batom dele mais. É isso aí. Tá na montanheza, tá beleza.
0: Valeu, valeu, Lindomar. Obrigado pela sua participação aqui com a gente, viu? Forte abraço. Já já a música sua no nosso programa Sinfonia, viu? Pois é, então, olha, os tios Glenda e Rafael e os primos Dalila e Luiz Procópio oferecem, viu, a oração da manhã para o Arthur Procópio da Silva, aí do Tamboril, pelo seu aniversário hoje. O parabéns para ele, tudo de bom, saúde e muita paz, beleza? Então tá muito bom. Tenha mais uma participação. Pula para cá para falar comigo. Oi, bom dia.
2: Oi, bom dia, bom dia. Manda aí pra nós aí, Doutor do Sertão. Oferece aí pra todo mundo que gostar aí, pra turma que tá arrancando pra Matutina. É duro, obrigadão. Tá fazendo um bilhete.

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2: 6:01.
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4: Ó Santa Maria.
5: Bom dia, queridos filhos e filhas, que a paz do Senhor esteja com todos vocês e que Nossa Senhora, nesse mês de maio, mês de Maria, mês de Nossa Mãe, nos ampare em todas as tribulações. Queridos filhos e filhas, certos desta presença materna, rezemos em nome do Pai, do Filho e do Espírito Santo. Amém. Senhor, o dia começa, em nome da Trindade, eu me coloco na Tua presença. Amado Senhor, assim como a escuridão deu lugar à luz com o nascer do sol, que como fruto desta oração, Senhor, eu posso experimentar a presença do Teu Espírito em todos os meus afazeres. Que a força do Teu Espírito me

0: acompanhe, Senhor, neste dia. Na vida profissional, que eu possa me empenhar veementemente para em tudo ser bem-sucedido, Senhor. Peço, Senhor, que no meu ambiente de trabalho haja harmonia e paz. Afaste a falsidade, a mentira e a discórdia. Senhor, se alguém de mim se aproximar para denegrir a imagem do meu irmão, sela os meus ouvidos à calúnia e minha boca a toda maldade. Amado Senhor, que a força do Teu Espírito me acompanhe na vida pessoal, nas minhas decisões, nas opções, que o Teu Espírito Santo me ilumine em cada decisão a ser tomada, no olhar a ser dado, na mão a ser estendida, nos braços dispostos sempre a acolher. Senhor, no início deste dia, que o Teu Espírito esteja tão plenamente em mim, que eu possa, Senhor, trabalhar, conseguir o pão de cada dia com o suor do rosto, mas que os anjos velem sobre a minha família. Velem sobre aqueles que ficam em casa, os que vão ao trabalho. Afaste, Senhor, de todo o perigo, do corpo, da alma. E que no final deste dia, Senhor, todos nós possamos nos reencontrar em casa, cansados, porém protegidos e sem dúvida com a Tua bênção, guardados no Teu amor. Amado Senhor, o dia começa e com Tua presença, com Tua força, tudo enfrentaremos com fé, certos da vitória. Pai nosso, que estais no céu, santificado seja o vosso nome, venha a nós o vosso reino, seja feita a vossa vontade, assim na terra como no céu. O pão nosso de cada dia nos dai hoje, perdoai-nos nas nossas ofensas, assim como nós perdoamos a quem nos tem ofendido. E não nos deixeis cair em tentação, mas livrai-nos do mal. Amém. Nossa Senhora de Fátima, rogai por nós. Amém.
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5: Nós estamos aí, gente. Oi, amizades. Bom dia com o nosso programa Sinfonia. Tá na hora 2. Já já mais modão, mais música para vocês, certo? 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
0: 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Bom dia. Não perca a hora, já são 6 horas e 11 minutinhos. É a programação do meu, do seu, do nosso Sinfonia. Cadê você? Pula pra cá pra falar com a gente. Bom dia.
10: Ô, meu amigo, tio, bom dia. Como é que tá aí? Tudo na paz? Ô, tio, manda um modão aí pra nós aqui na Catirina, do Christian Ralph. Cheiro de shampoo, vindo aqui pra mim, meu pai, ele agarrado aqui no creme, meu rolico, minha avó Maria Madalena, minha madrinha Elma aqui, que é aniversário das duas hoje, manda lá na Gueroba pro Marujão, Broaldo, Leandrão, Luiz Antônio, pra toda a turma que tá pra esse mundo da riba aí, pra quem gostar da moda.
0: Tá certo, valeu Alex Buriti, parabéns para as suas vovós, viu? Deus abençoe elas sempre. Oi, cadê você? Bom dia.
11: Bom dia, Eldi. Aqui é a Renata do Sombrais. Queria pedir uma música com Renan e Raí. Parei no sinal, quero mandar para Letícia, para Mona Lisa, para Adair, o César do Barral, My Love, o Farol, o Marquinhos e a esposa.
0: Tá

0: Cheiro de shampoo com eles, né, na programação da 93. Forte abraço aí, bom dia, tá certo? Christian Ralph antes, é Renan e Raí, Chorei no Sinal. Olha, gente, informação chegando aqui, a gente não pode realmente falar que é 100%, porque vem do ouvinte aqui, ó. O José Belo mandou pra cá essa informação aqui, ó.
1: Bom dia pra vocês. Serra do Zico, travada. Cara furou a para o Seguipare de lá para cá, de Coromandel, sentido Guardamor, tudo travado.
0: Olha, então é um áudio de internet, viu? O nosso querido Zé Belo falou o seguinte: bom dia, Serra do Zico paralisada, ninguém passa, caminhão furou o Seguipare, travou os dois lados, tá? Para quem não sabe, Serra do Zico fica no 88, né? A Serra do Zico é um trecho acidentado e sinuoso localizado ao longo da rodovia MG188, nas proximidades da região do Chapadão do Pauterra, no município ainda de Coromandel. Por se tratar de um ponto de declive e curvas na rodovia, a área é frequentemente alvo de atenção devido a acidentes com caminhões e cargas e interrupção no tráfego. Mas o mais um detalhe, lá é porque lá está o pare e siga, né? Está acontecendo, né? A reforma do asfalto, está vindo de lá para cá, outra equipe indo de lá para cá. Então, segundo aqui informações, um caminhão furou lá o pare e siga, aí diz que travou tudo. Certamente, né? O asfalto estava novo, alguma coisa assim, travou lá, então tá complicada a situação lá. Gente, quem estiver indo aí sentido a Coromandel pelo 188, tem muito cuidado lá na Serra do Zico, né? Informação que chega aí, não pode confirmar aqui 100%, porque a gente não estava lá, mas informação passada ao amigo ouvinte da Montaísa, aqui pelo José Belo, certo? Bom dia, 6h21, abração para o Edson Japa, né? Que inclusive tá ajeitando, né, Edson? Então já tá saindo, não já? Aí para... Vamos tentar, né, Japa, ver se você consegue mais informações aí, tá? Uma vez que, indo no sentido aí, se chegar lá e travar e ficar parado há muito tempo, complica, não complica? Um abração para você aí, e vocês vão com Deus. Bom dia e obrigado por levar o som da Montaísa FM.
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8: Oi, estamos e vamos. Já são 6h27 aqui no nosso Sinfonia Sertaneja. Então, cadê você? Fala comigo, Ana Maria Garobinha.
9: Silva, bom dia, está bom?
8: Tudo bem.
9: Silva, que é Ana Maria Grobinha. Silva, manda um alô aí para mim, pro Douglas Júnior, o amor da minha vida. Eu tô saindo aqui da Vazante para ir embora pro serviço. Ele já tá lá desde as 5 horas da manhã com o radinho ligado lá, escutando você.
8: Ô, Douglas Júnior.
9: Que lá em casa é sagrado.

0: todo dia.
1: Que bom, que bom.
0: Primeira coisa do dia, antes de tudo, é ligar o radinho pra escutar o Hélio Silva. Manda um alô pra ele, um modão daquele, bem apaixonado. Eu tô pegando estrada aqui, sentido a Macaúba ali pra ir trabalhar, porque nós nasceu, foi bonito, não foi rico, nem.
1: Tem disso, né?
0: Então fazer o quê? Bora trabalhar.
1: Bora.
0: As modão aí do Zezé de Camargo e Luciano. Canta, Mirosmar.
1: Ô, oh, Mirosmar.
0: Tchau, obrigado. Tá na montanheza? Tá beleza.
1: Valeu, Ana Maria Guerobinha, viu? Já tá lá na frente, viu? Ouvindo a gente. Mandar então, né, pro Douglas Júnior, Ana Maria Guerobinha, viu? Bom dia pra vocês, tá? 6h28, já já tem o FM Notícias.

Oi, 6h32, Régias do Poçante, Zezé de Camargo e Luciano. 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
2: Reforçar aqui a informação que chega pra gente, viu, que a Serra do Zico está interditada, os ouvintes informando que é 188, né? A Serra do Zico é localizada nas proximidades ali do Chapadão do Pauter, fica no município de Coromandel. Isso porque, segundo aqui informando os ouvintes da Montanhas FM, tá? Um motorista sem educação avançou lá o Sigpar e travou tudo lá, tá? Inclusive, para deixar mais informado ao amigo ouvinte aí, que o Edson Japa, que vai quase sempre, né, aí sentido a Uberlândia nessas horas, ele já está voltando, né, para passar aqui para 354 Patos de Minas, porque para ter uma certeza de que vai conseguir chegar lá tempo e a hora com os compromissos, tá bom? Então você que está vindo aí de Guarda-Mora ou está indo de Vazante sentido Coromandel, ter atenção, porque lá o tráfego, segundo aqui os ouvintes, está parado dos dois lados.
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2: 6h38 na 93, e você, muito obrigado, abraço aí, portanto, e bom dia, tá bom? Olha, muito obrigado aqui aos ouvintes com a gente. Bom dia, Elge, tudo bem? Tudo bem, graças a Deus. Eu, Elge, aqui é a Erilda Maria, e ofereço toda a programação ao meu amado marido Hélio José na Fazenda Veredas, em especial a música Boêmio do Colarinho Branco, pela passagem do seu aniversário hoje. Oi, Hélio José, hoje é o seu dia, hein? Hélio, que Deus derrame infinitas bênçãos sobre sua vida. Amo você. Assinado Erilda Maria, e ela fala, tá na montanheza, tá beleza? Obrigado, viu, Erilda Maria, e parabéns, viu, ao maridão aí, Hélio José, tá bom? Aí na vereda dos Correios, pelo seu aniversário hoje, saúde e muita paz. Já já, a sua, porque antes tem aqui a participação de mais um ouvinte para falar, indicar, pedir, bom dia.
3: Hélio, bom dia. O Batista quer... Passa aí pra ele do Amado Batista, Folha Seca.
2: Tá certo, Zé Maria Brandino e o Batista, viu, sua dupla das caminhadas aí bem cedinho, às 6h40.

0: Grêmio do Colário Branco, Chico Rei, Paraná, Amado Batista, Folha Seca. Já já homenagem do Sicoob Grande Vais a vocês, cooperados e cooperadas. Hoje, quinta-feira e sabadão, aniversário, hein?
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0: 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Pense Essence. 6h47 na programação do nosso Sinfonia Sertaneja. Voltamos já já, tá bom? Com mais música pra você.
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4: Supermercado Reli informa a hora certa. 6h50.

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4: Hoje, dia 14, quinta-feira, aniversariando a Allen Rafael Nisso, Allen Rafael Rezende, a Mauri de Freitas Dantas, Ana Caixeta Maciel, Andrei Vitor Correia Martins, Carlos Júnior Guimarães, Claudirene Ferreira dos Santos Amaral, Dilena Nunes da Silva, Edson Pereira de Freitas, Gabriel Baltazar dos Santos, Gilberto Alves Borges, Ione Moisés dos Santos, Gessana Kelly de Oliveira, José Fialho Caixeta, né? Também parabéns ao José Fialho, né? Parabéns a Maria Madalena Cândida Leite, isso, a Sueli Rodrigues da Fonseca Castro, Tiago Borges de Oliveira, Vanderlei Monteiro Guimarães e William Márcio Afonso, né? A Sueli, né? A Sueli Rodrigues, né? A Sueli do Brau.

Olhou-se ali, bom dia pra você, viu? Também, Deus te abençoe sempre, beleza? Tá certo? Parabéns e também adiantar aqui os de sabadão. Amanhã a gente leva ao ar aí os de sexta e os de domingão, tá? Então no sábado, antecipando aí, parabéns a Terezinha Maribete Mendonça dos Reis, Tatiane Trindade Oliveira e Silva, Osmar Mendes Rocha, Neuza Severo da Fonseca Souza, Neila Correia Bastos, Loraine Correia de Melo Machado, Lázara Conceição Santos, Ivete Aparecida da Silva Oliveira, Ingrid Eduarda Martins Seixas, Gabriela Martins de Souza, Diego de Oliveira Dias, Daiane Moreira da Conceição, Clésia Gomes da Conceição, Luiz Rodrigues, Cleides Tavares da Silva, Claudimar Ponciano de Almeida Oliveira, Breno Andrade Fernandes, América Tiago Vieira, né? América lá da Mercearia Vieira, lá de São Brás de Minas, sabadão é o dia dela, né? Altamira Barbosa Rodrigues, Alan César Lopes Caixeta e Adilson Silvério de Oliveira, que Deus os abençoe, em nome, é claro, do Sicoob Credibase.

0: 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Olha, já são 6h55 na 93 e você, oi, bom dia, para falar com a gente na programação.
1: É o Silva, bom dia, aqui é a Edna da Fazenda Pasto. É o Silva, hoje estou mandando a mensagem aí, pedindo para parabenizar minha mãe, que graças a Deus, ela hoje está inteirando seus 83 anos, ainda cuida da lida da casa ainda. Pede aquela, minha mãe, minha heroína, que ela é heroína para nós. Certo. Também para a Elma, minha irmã, que aniversariando também hoje, junto com a minha mãe.
0: Certo.
1: E por todas as pessoas que estiver ouvindo.
0: Obrigado, viu, Edna, pela sua participação, viu? E eu perguntei para ela aqui na interna, os nomes completos delas, viu? É Maria Madalena Cândido Leite, né? A dona Madalena, né? É, dona Maria Madalena, mãe da Edna. Família grande, hein? Família grande demais da conta, viu? E a Elma Maria Fernandes, estão para vocês, parabéns, viu? Tudo de bom, que Deus possa abençoar vocês hoje, amanhã e sempre, certinho? Então tá muito bom. Tem mais uma participação, mais um ouvinte ficou aqui para trás, ó, agarrado ali atrás, fala comigo, oi.
2: Bom dia, Baurão. Bom dia, toca para nós aí. Ou boiada sem preço, ou cheiro de relva. Oferece para toda a galera na audiência de azedo, zerar sempre, não esquecer de ninguém.
0: Então tá bom, Valicão, obrigado a você pela participação, bom dia. Antes, bom dia ao Gilvan Medeiros, de região ali das Tábuas. Ele pede aqui, ó, na programação com o de Paulo e Paulino e a Marília Mendonça, para matar aqui as saudades e a música Estrelinha, 6h57.

0: De 3 minutos na programação do nosso Sinfonia Sertaneja. 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
2: Atenção, produtor! O prazo para atualização e recadastramento do seu rebanho junto ao IMA, Instituto Mineiro de Agropecuária, termina no dia 30 de junho. Por meio do recadastramento, o produtor tem a oportunidade de informar o nascimento e morte dos animais. O não recadastramento pode ocasionar o bloqueio no sistema do IMA, impossibilitando a emissão de GTA, atualização de vacinas, entre outros. 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A atualização dos rebanhos cria condições mais propícias para a atuação do Serviço de Defesa Sanitária Animal frente a uma emergência sanitária, minimizando os danos em caso de ocorrência de doenças.
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2: E agora, vamos às cotações de segunda-feira, dia 11 de maio. Conforme divulgado pelo portal AgroLink, a arroba do boi gordo caiu de preço e é comercializada a R$ 327. A arroba da vaca gorda acompanhou e é vendida a R$ 299,50. A saca da soja com 60 quilos teve redução e é vendida a R$ 110. Já a saca do milho seco com 60 quilos também caiu de preço e é comercializada a R$ 59. E esse foi o Conversa com o Produtor, trazendo sempre informações de qualidade para quem trabalha e vive da produção rural. Até a próxima!
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4: Oi, na 93, 7 horas e 11 minutinhos. Bom dia pra você, ouvindo e curtindo a gente, tá certo? Hoje é quinta-feira, hein? Aproximando aí de mais um fim de semana. Oi, não adivinha que o meu querido Vanderlei Cheiroso hoje está aniversariando? Isso é, já tem aqui alô pra ele, beleza? Cadê com você? Bom dia, fala com a gente.
5: Bom dia, meu amigo Eldo Silva. Bora caminhar, que agora já deu uma esquentadinha, Eldo.
4: É isso.
5: Dá pra acelerar o passo. Tem que caminhar. O Eldo, pergunta aí. Escutei você falando que está interditado lá, na serra lá. Será que você sabe mais ou menos a hora que ele vai liberar? Ainda bem que eu avisei o Robson aqui, eu estava saindo para vir para o lado de Uberlândia. Ele está aguardando desde que hora que libera. Fala comigo aí, meu amigo, e manda um modão aí. Tá na mão deles, tá beleza, é nóis, tamo junto.
4: Tamo
5: bica
4: junto.
5: Eles, bicu.
4: Bica, valeu, valeu, viu? Um abração pra você, voltou aí, viu? Pois é, nós somos informados hoje aqui pelo Zebelo, e que inclusive ele colocou aqui nas redes um áudio. Vamos repetir aqui o áudio, ó.
6: Bom dia pra vocês. Serra do Zico, travada. O cara furou o seguipare de lá pra cá, Coromandel, sentido Guardamor. Tudo travado.
4: Então tá, esse áudio é da internet, o Zé Rabelo mandou para nós esse áudio, nós não sabemos se já foi liberado.

0: Não, tá? Inclusive o Edson Japa retornou para 354 e está passando por Patos, sentido a Uberlândia, tá? Então, Votuí, nós não temos informação se já foi liberado ou não, porque alguém furou lá, né? O Sigpare lá na Serra do Zico e travou tudo lá, porque está vindo de lá para cá, né? A reforma do asfalto e o problema é esse lá, tá bom? A galera, quem tiver informação lá, tá? E se já foi liberada ou não a pista, tanto para lá quanto para cá, por favor, informar aqui para a gente, para que nós possamos aqui compartilhar com o amigo ouvinte, certinho? Opa, tem mais ouvinte, bom dia, fala comigo.
1: Bom dia, Alcio, beleza?
0: Beleza.
1: Quer mandar uma música pro Neto Goiano, o povão do Brejo ali também, lá pro Maciel também, aquele povão amigo da gente, né? Todo mundo estiver escutando, Chão Galinha, se ele estiver acordado, né?
0: É.
1: Ele tá dormindo aí, deu uma chuvinha boa essa noite.
0: Choveu, né? Bem, graças a Deus.
1: Tchãozinho, claro. O Dimilson também no brejo, viu? Um abração pra ele. Se arranja uma música bem boa aí pra esse povão nosso aqui, viu? Tchau, obrigado. Fica com Deus e...
0: com Deus.
1: Até amanhã, se Deus quiser.
0: Até amanhã. Obrigado, Caetano.
2: Não, tio.
0: Oi.
2: Para que esse verde correr, levantei. Eu levanto de fora, viu?
0: Então valeu, Tchão Galinha. Tá levantadinho, tá acordadinho, Tchão Galinha, viu? Opa, aquele abração pra ele. Bom dia. Opa, cadê você pra falar com a gente?
3: Bom dia, bom dia. Hoje eu quero oferecer todas as músicas da programação, né, para o Vanderlei Cheiroso, que hoje está completando mais uma primavera.
0: Oh.
3: Que Deus abençoe ele, que dê muita saúde, porque o resto a gente conquista, né?
0: É isso.
3: Eu tenho certeza que ele é um guerreiro e um grande pai e um grande companheiro, né? Então eu desejo a ele um feliz aniversário. E para os participantes, os ouvintes da rádio também, eu desejo um bom dia para todos nós. E feliz aniversário, meu amor.
0: Tá com a moral toda, Vanderlei Cheiroso. Hoje ele tá aniversariando, né? Parabéns para você, Vanderlei. Tudo de bom, que Deus te abençoe, certinho? Então tá muito bom. Tem mais uma participação, mais ouvinte? Bom dia, fala comigo.
4: Bom dia, meu amigo Aldo Silva. Passa aí para nós o Homem Espingar.
0: É mesmo?
4: Coitando, Sanguinho aqui no Rancho do Ator, o Marujão lá na Gueroba, o Fabinho Veloso lá no Retiro da Roça e pro Botazar no Campinzão. O Vaguinho lá no Moreira também. Aí pro Tião Galinho, se ele estiver acordado nessas horas, chuvinha que deu, tá no milésimo, onde bate duas cobertas. Tá na montanheza, tá.
0: Valeu, valeu, obrigado. 7:16.
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2: Oi, são 7 horas e mais 24 minutinhos aqui no nosso programa. 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Opa, já são 7 horas e 25 minutinhos na programação do nosso programa, o seu Sinfonia. 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
2: Oi, ao seu lado, sempre com muita alegria atender você, viu? Olha, eu falei agora com o Laerte, né? Tá lá em Patos de Minas, ligadinho, ouvindo lá, viu? A programação, ele e sua família, forte abraço, viu? É o Laerte Tolentino, abração pra ele, bom dia, viu? Inclusive, tá? Ah, ele queria, eu queria ouvir aqui a quadrilha da montanhesa, hoje não dá mais tempo, e vai contactar a gente passar pra ele amanhã, beleza? E ele manda abração, viu, pra toda a galera aí do Shalom. Ô, turma do Shalom 90, Shalom Invasante, hein? Que tempos bons. E Laerte, forte abraço, meu irmão. Obrigado. Aí, bom dia. E obrigado por curtir aqui o nosso programa, o seu Sinfonia. Lalali, lalala, lá, cadê aqui a participação? Me perdi todo por aqui, é. Tá certo. Bom dia, Eldi. Elde, bom dia. Elde, eu sou a Sônia, Chácara da Serra, Campo Alegre, Guarda-Mor. Quero pedir a música de Paulo e Paulino, Amor, amor Além da Vida, e oferecer para o meu marido Marcos Rabelo, viu? Ah, tá. Então, bom dia para Sônia, na Chácara da Serra, Campo Alegre, em Guarda-Mor. Ela quer ouvir aqui, ó, Amor Além da Vida, e oferecer para o seu esposo, Marcos Abelo. Amor Além da Vida é com César e Paulinho, né? Muito bonita, por sinal. É, vamos buscar aqui para programar e rodar para ela aqui, porque o povo pede, o povo escuta. 7h28.
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2: Repito a hora, 7h28.

0: já já tem essa aí pra você curtir na programação, certo? 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
0: Opa, já são 7 horas e 33 minutinhos. Pois é, a mansão do ator Renato Aragão, localizada no condomínio Pontal Oceânico, no Recreio dos Bandeirantes, zona oeste do Rio de Janeiro, conta com heliponto, campo de futebol e uma área de lazer luxuosa. Olha, que faz o IPTU do imóvel chegar a R$40 mil por mês, tá? A propriedade, com cerca de 48 hectares e um terreno construído de 3 mil metros quadrados de área, estava à venda em uma imobiliária desde 2023 por 18 milhões, mas foi alvo de um pedido de bloqueio feito pela Prefeitura do Rio de Janeiro no início deste mês. Em nota, a Prefeitura do Rio afirmou que o imóvel apresenta pendências relacionadas ao pagamento do IPTU dos últimos anos. A equipe de Renato Aragão, né, informou que a dívida está sendo negociada entre as partes. Apesar do processo em andamento, a mansão continua anunciada para venda com valor estipulado em 18 milhões de reais.
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5: Oi, bom dia, 7h40, viu, na programação, bom dia ao Nilo, viu, e na comunidade Cerrado, ele, né, sua mãe dona Tiana e toda a família, aí pra vocês, forte abraço, obrigado aí, bom dia, tá certo? Bom dia aqui a Soraya, a galera aí no Lava Jato Urião, bom dia pra Neuza, alô Neuza, bom dia pra você, viu, é, Neuza, eu sou o esposo Fábio, aí no bairro Serra Dourada, bom dia, mais uma vez, bom dia aqui da Noeli, viu, para o seu esposo, é o Vanderlei Cheiroso, né, parabéns a ele, hoje ele está de idade nova, hein, o Edinho Capagalo mandou aqui, é, de amor demais da conta, isso, é, Vanderlei Cheiroso apaixonou de novo, Vanderlei Cheiroso, hein, bom demais o amor, não é? Bom demais, mais ouvintes para falar com a gente, indicar modão na programação, bom dia, fala comigo.
6: Bom dia, tio.

0: Bom dia, amigão Eldo Silva. Aqui é José Maria Furtado, aqui do sítio Olhos d'Água, comunidade do Barreiro. Manda um alôzão aí pra minha mãe Maria Pretinha, pro meu tio Zé Furtado, pros meus amigos Oswaldo Pimenta e Helena lá na Jacuba, meu amigão Divino e a Terezinha ali na beira do Catirina, e hoje em especial aí pro meu amigo Hélio José, ali na vereda dos Correia. Desejar a ele aí muita paz, muita felicidade, um feliz aniversário pra você, meu amigo. E manda aí pra ele aí a música Boate Azul com Joaquim Manuel. E tá na montanheza, tá beleza. E tchau, obrigado. E vamos puxar o creme.
1: Bora, bora lá puxar o creme. Não consigo rodar a sua moda hoje, viu, meu querido Zé Maria Furtado? Te peço compreensão, um forte abraço. Obrigado, viu, Trequi lotou hoje. O balai lotou cedinho. Obrigado, viu? Bom dia, Eldi. Eldi, manda aí a música Meu Cavalo Sabe com Nando Moreno, viu? Oferecer para todos os funcionários que estão aqui, ó, na escola Nair. De Melo Franco em Vazamor, né? Alô, turma aí na escola Nair de Melo Franco em Vazamor. Bom dia pra vocês, viu? A Michele, a Rosa, Valentina, Monique, Leila, Amanda, Fatinha, Valtaíra, Deila, Aparecida e Isaltino. Estamos todos aqui, ó, Eld, viu? Já agarrados aqui nos trabalhos, tá certo? E ouvindo a montanhesa, hein? Meu nome é Eld, é Michele. Oi, Michele, viu? Obrigado a você por reportar pra cá, viu, toda a galera. A vocês aí, muito obrigado pela audiência. Forte abraço, bom trabalho. Tamo juntos, viu? Já a música de vocês ouvindo a gente. Cadê aqui mais ouvintes? Tião Galinha apareceu por aqui. Fala comigo, Tião.
2: Bom dia, bom dia, bom dia, meu amigo Elcio. Depois você manda uma mordona pra nós aqui. Eu tô pedindo meu amigo Dudu das Mudas. Fazer uma cama pra ele aqui. O bicho vai pegar, Elcio.
1: Ah.
2: Pegou do Crenner, você já arrumou a internet. Eu tava bravo demais ontem com a internet, viu? eu tava conversando com o Crenner correu antes. Dizer que a internet dele tava ruim demais, as meninas já querem bater nele.
1: Ninguém merece, né?
2: Sabe, você tá na montanheira, tá beleza. Depois você manda um mordona pro meu amigo Cancimir, pro meu amigo Keitano, Vaguinho Moreira. Mais pra baixo aí, meu amigo... Giovanni da Saba e o Marcelo Macumba, quem foi feito dele?
1: Então.
2: O meu amigo que sumiu, como tá falando comigo mais, é o Fernandão Cospoi. Qual conta contrariado comigo? Eu não fiz nada com ele.
1: Apelou.
2: O que tá acontecendo com ele aí?
1: O que foi, será
2: aí? Aí, por conta do dia tá de bem com a vida, você manda reunir o seu Limões. De bem com a vida. Falou, você tá na montanha, já tá beleza. E deixa eu ligar o motorzinho aqui que o bicho pega, você. Tchau. Com Deus, bom trabalho, mano.
1: Liga o motorzinho então, tio Galinha. Bota pra funcionar, bota pra roçar, viu? E ganha os cobres, encher os bolsos de dinheiro, tio Galinha. Bom dia, 7h45.

0: Meu Cavalo Sabe, nós ouvimos e portanto com Guilherme Silva, viu? Olha a última sequência, já nós voltamos com a última participação, viu? Nós vamos resumir aqui todos os pedidos de agora pra frente para rodar uma música só já no nosso
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10: 8756, em nome da Farmácia Essence, Supermercado Serra Dourada, Sicoob, Credivaz e Madeireira Brasil Minas, queremos agradecer a Deus pelos dias de hoje, só pelo hoje, porque através dele sentimos saudades do ontem, claro, esperanças do amanhã. Olha, a Mônica mandou aqui um pedido, né, bem em cima da hora. Ela está aqui parabenizando o seu filho, Arthur Procópio da Silva, pelo seu aniversário hoje. Ô Mônica, vamos pedir para o Isaac atender você, beleza? Muito obrigado a você pela atenção, forte abraço, obrigado aí, viu? E bom dia. Bom dia, Elde. Aqui é a Aline. Falo da cidade de Coromandel, viu, Elde? Se puder tocar a música que nós fizemos em homenagem, viu? Em homenagem aí, portanto, ao Badalão, tá certo? Então, obrigado aqui, portanto, Aline. Aline fala, portanto, né, Aline de Coromandel.

E ela disse: Aline, esposa do Andrezinho Velhoco. Obrigada, ô Aline, viu? Alô, Andrezinho Velhoco, bom dia pra vocês, tá certo? Tava a galera, portanto, aí em Coromandel também com a gente. Forte abraço, viu? O Andrezinho Velhoco, o povo tá com saudade de você, viu? A música que o Silmar Rocha compôs e foi gravada, tá? Por inteligência artificial. Essa música ficou muito bonita, por sinal, tá? E a gente vai rodar ela agora aqui na programação. Bom dia, toca pra nós a música que o Silmar fez em homenagem ao Badalão. É, tá certo? Ele perguntou qual que é o nome dela. O nome dela é Carreiro Badalão, viu? Obrigado, portanto. Não mandou nome, é o Antônio Cavalcante, né? Então, bom dia pra ele. Então, roda ela aí pra nós. Forte abraço. Obrigado, até amanhã com mais sinfonia, porque tá na montanha, tá beleza?

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1: Meus amigos, minhas amigas, bom dia, você em casa, no trabalho, muitíssimo obrigado, muito bom dia, meio de semana, quinta-feira. E a gente, por aqui, levando mais emoção a cada dia, depois do Elton Silva, é hora da gente meditar e falar para você nessa quinta-feira, dia 14. Mas primeiro eu quero lembrar que

mais um dia o Espírito Santo se faz presente com o dom da fortaleza. Vem, Espírito Santo, vem, Espírito de fortaleza, me dá coragem para enfrentar os desafios, perseverança nas lutas e firmeza na fé. Que eu não desanime diante das dificuldades de cada dia. Força e coragem para todos nós no dia de hoje. Por isso, eu profetizo que conexões divinas serão feitas hoje. Ó, eu declaro que você que está me ouvindo encontrará pessoas que possuem a chave para as portas que você não consegue abrir sozinho. Eu profetizo que o favor e a graça estarão sobre a sua fala. Onde você for hoje, sua presença será notada e respeitada. Não é sorte, é destino. Eu declaro neste momento que os ventos de maio sopram agora a favor dos seus projetos mais ousados. Se você crê nesta palavra, tome posse e faça o seu dia ser mais incrível. Bom dia.

100% mais você, 8 horas e 9 minutos, depois aí do Sinfonia, como eu falei ainda há pouco, depois da meditação, da grande declaração, né, pra você, legal, muito obrigado, bom dia, vem pra cá que aqui vai ser bom demais, ainda mais agora. 93, essa aqui, né, confirma comigo. Sensacional! Aí eu digo que valeu, quinta-feira. Como é que tá seu dia? Como é que você começou, hein? Como é que você começou ele? Você foi ao pé da cama, risou, acordou, levantou. Que legal. Bacana mesmo. Tá tudo certo, tudo dentro dos conformes. Por isso você é uma pessoa maravilhosa. Então, o que é que você tem que fazer? Agradeça a Deus, seja grato, meu amigo, seja grato, viu? Porque você merece mesmo, através da força do amor que Deus

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2: São 8h16, meu amigo, 8h16, e você aí, ó, tomando um café comigo, o pessoal das lanchonetes, ali no cantinho, cantinho caipira, a Nica já preparando o almoço, o Junei já tá lá na roça preparando também o alimento da galera que eu chamo é, né, das criações, muito bem. Quero mandar um abraço aqui para Mônica Pereira, Ana Paula, tudo de bom, a Amanda Franciele, Soraya, o Leandro, enfim, o Antônio Cavalcante, ao Nilo do Cerrado, a Dona Sebastiana, são ouvintes assíduos. Pessoal de Lagoa Grande, bom dia Lagoa Grande. Tem notícia aqui de Lagoa Grande, hein? Notícia não agradável, é uma notícia. Pessoal de João Pinheiro, aquele salve, presidente Olegário Lagamar, bom dia! 8h17 na 93, a mais charmosa! Cola aqui que você se dá bem!
3: Eu acho que assim você

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8 e 25 por aqui, hein? 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

Então, logo no início do programa, eu quero aqui parabenizar, sabe quem? O Everton Rubens, que está aniversariando hoje, Wesley Cardoso, Hélio Silva, Claudirene Ferreira, Valdelena Gonçalves, a Marina Silva, Carlin Farciroli, ó, Leonardo Cordeiro e o Everson Barreto Lima. Grande Everson, um abraço, bom dia. Todos parabenizados agora pela nossa equipe. Parabéns. Parabéns, felicidades para aqueles que fazem aniversário ainda no dia de hoje. Quero aqui parabenizar o filho da Mônica e do Tenguinho, que é o Luiz Paulo. É o Arthur Procópio da Silva. Aí, ó.

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0: 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A Agência Nacional de Vigilância Sanitária, Anvisa, autorizou o registro de um novo medicamento para o tratamento de doenças respiratórias graves no Brasil. O medicamento aprovado é conhecido pelo princípio ativo de Depemokimab, indicado para pacientes com asma grave e rinossinusite crônica com pólipos nasais. Segundo a Anvisa, o remédio é destinado ao tratamento complementar de pacientes adultos e adolescentes acima de 12 anos que apresentam inflamação alérgica do tipo 2, caracterizada pelo excesso de eosinófilos, células responsáveis por processos inflamatórios nas vias respiratórias. A medicação será aplicada por meio de injeção, utilizando seringa preenchida ou caneta aplicadora, com a administração prevista apenas uma vez a cada 6 meses. 8:36, próximo minuto notícia às 9:30. E o destaque é para a polícia que resgata idosa em situação desumana dentro de casa na cidade de Lagoa Grande. Já já, às 9:30.
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0: 8h39, que bom, que maravilha. 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
0: É vero. E ontem, hein? A missa bonita, linda, maravilhosa, lá na Igreja Nossa Senhora de Fátima, no bairro Nossa Senhora de Fátima. 8h41, meu povo. 8h41. Deixa eu ver aqui. O Isaac, quer que você manda a música aí? Manda a música do Zé Neto, Janelinha. É, Janelinha? Janelinha. Ah, tá aqui ela. Manda para o meu filho Arthur Procópio da Silva, em nome do mano, do maninho dele, que é o Paulo Vitor. E é Victor Paulo Luiz, Luiz Paulo, que é o pai. A Mônica, que é a mãe. E o irmão, que é o Paulo Victor, aê, valeu! Aqui, ó, parabéns, hein, Arthur? 8h42, Jesus esteja na sua vida constantemente, filho!

0: Em Vazante, faltam 15 minutinhos para as 9 horas. 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
5: E por aqui a gente segue, né não? Segue sim. Fala aí, Mirim.
6: Bom dia, Isaac.
5: Dia. Tudo bem? Tudo.
6: Mirim tá falando.
5: Coisa boa.
6: Isaac, gostaria de oferecer toda a programação do seu programa e da rádio para aniversariante do dia.

0: minha irmã Sueli,
1: Olha.
0: desejando para ela muitas felicidades, muita paz e muita saúde. Que Deus a proteja ela em toda a sua caminhada, ok? Um
1: Ok.
0: bom dia, quem tá na montanheza está beleza.
1: Valeu, Mirim.
2: Parabéns, parabéns.
1: Todas as músicas da nossa programação, então, por aqui. O sistema é bruto. É bruto.

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2: Um abraço para a Elane, um abraço aí para o Batista, um abraço também para o Boizinho, um abraço aí para o Geraldo Magela, para o Chico Lagoa, um abraço também especial para a galera que curte a nossa programação, para os aniversariantes dos amigos nordestinos e vazantinos mineiros. É Alexandre e o Murilo. Como é que é? Ave Maria, amanhã é festa que vai dar no meio da canela, viu? 5 minutos para as 9, às 9 a gente tem um encontro de muita fé. Uma das músicas que vou, músicas da Seresta, que lá atrás que eu gostei, gosto assim de brincar cantando ela lá em casa. Essa aqui, ó.

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5: Vinde, Espírito Santo, enchei os corações dos vossos fiéis e acendei neles o fogo do vosso amor. Enviai o vosso Espírito e tudo será criado e renovareis a face da terra. Oremos, Deus, que instruístes os corações dos vossos fiéis com a luz do Espírito Santo, fazei que apreciemos retamente todas as coisas segundo o mesmo Espírito e gozemos sempre de suas consolações, por Cristo Senhor nosso. Amém. 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

0: Vá lá agradecer, vá suplicar. Aqui na igreja São Vicente, na capela, Jesus ali está. Vá lá agradecer, suplicar. Isso mesmo. Você não sabe quanto alívio você vai ter se for lá. Por isso, eu entrego em tuas mãos agora, Deus, pelas mãos também do Filho amado Jesus Cristo, as súplicas da Dona Maria Aparecida. Ela suplica pelas causas, pelas dores da família. Ainda eu entrego esse tão devoto filho lá do Cerrado, Nilo, sua mãe Sebastiana e a família dele inteira. Ainda eu entrego o pedido da Vânia. Ela coloca a família da Mesina, da Dona Elvira, da Dona Lola, da Dona Elza Vida, a família da Dona Nilza, família da Maria do Dico. Exatamente, Senhor. Eles entregam em tuas mãos. E eu entrego aos aniversariantes, aqueles que hoje estão começando um novo ciclo de vida. Eu entrego os pedidos da Generina Ferreira, da sua mamãe. Eu entrego os pedidos de cada um dos teus filhos aqui.
1: O Isaac, você esqueceu de mim, mas do Zé, minha família, manda oração para nós, nós estamos precisando, muita oração, para sua família também. Que Deus abençoe nós todo mundo, a Maria e Paulo, o Zé Virgílio, nossa família.
0: Pronto, agora não esqueci não, tá aí.
2: Oi, Isaac, bom dia. Eu sou Maria Célia, de Lagoa Grande. Peço a oração das mãos ensanguentadas de Jesus pela minha neta Kátia Cristina, que está aniversariando hoje. Desejando a ela tudo de bom. Obrigada.
0: Tá certo. Bom dia, Dona Heloísa, da Fazenda Mata. Ela pede oração para a família inteira dela. Bom dia, Dona Maria de Lourdes.
3: Isaac, manda oração nas mãos ensanguentadas também para mim, para meu esposo Gonçalo e para toda a minha família. Precisando de cura.
0: Precisando de cura.
3: As mãos ensanguentadas de Jesus toca em mim para mim ser curado. Em nome de Deus.
0: A senhora acredita? A senhora tem fé? Então, tenha fé e acredite. Acredite. Na hora da oração, feche os olhos. Imagine Jesus em sua frente, entregando as mãos ensanguentadas para a senhora. A mesmo eu coloco aqui, olha, aos pedidos que chegaram, a Dona Neuza Dias, Alessandro Rodrigues, pela paz de Cristo em todo o mundo, a Dona Ivanira Alves, a Dona Nair Teixeira, a família, os filhos, as amizades, a Dona Maria Aparecida, é a bisa da Maia do vovô, a Dona Rosalino, Silvano, os familiares e as amizades lá da região da Moreira, cada um que aí mora, em cada região tem um representante. Bom dia, Isaac, eu creio e tome posse todo dia. Com certeza, faça isso, Vânia Alves. A Dona Maria José da Fazenda Bebedouro.
4: Bom dia. Tudo bem, Isaac?
0: Tudo bem.
4: Dona Maria José da Bebedouro, Ana Bonita.
0: Sim.
4: Quero pedir oração para toda a minha família, meus filhos, minhas noras, meus netos, meus genros. Para você, Isaac, para a Graça, para seus filhos também. Meu sobrinho, Invasante, Vanderli, Roseli, a sua família, e todos que gostaram. Eu ouvi a oração, né? Os ouvintes, o pessoal do grupo, que as mãos ensanguentadas de Jesus possam nos abençoar, nos livrar de todo o mal.

0: prima, Anitta, para abençoar a família dela. Deus dê muita saúde para eles, juntamente com a família.
1: Muito bem, a Claudirene hoje está aniversariando. Aquela que eu pedi para cada um rezar uma Ave Maria, pedi para que Mamãe Maria possa fazer o mais urgente desejo, sendo assim a vontade de Deus na vida dela. Então cuida, povo de Deus. Hoje é aniversário dela. Eu vou deixar o grupo aberto aqui, das mãos ensanguentadas, para vocês parabenizá-la. É Claudirene, ela está aniversariando hoje, tá certo? Eu entrego os seus pedidos também.
2: Isaac, bom dia. Aqui é o Dênio, aqui do Vazamor. Quero pedir oração para minha irmã Laís e meu cunhado Romário, que sofreu um acidente de carro domingo, né? Mas com a graça de Deus, Nossa Senhora da Lapa, né, que tá, e as mãos ensanguentadas de Jesus, que está passando bem, mas ela está internada ainda, né, em recuperação, mas que Deus, né, derrama as graças sobre ela, e eles também.
1: Tá certo, eu vou colocar, e já está sendo colocado por outras pessoas e por todos aqueles que fazem oração, porque a Laís já vem de uma restauração de vida. Esteve com a saúde debilitada em outra oportunidade na época da pandemia. E Deus olhou pela vida dela e está olhando mais uma vez. A Ireni da Fazenda Bebedoura, Dona Coraci, Dona Nelci Maria, que pede oração. A oração pela Márcia, lá do Antônio Secretário, tá certo. Cadê a Dona Coraci? Que Deus olhe pelos seus pedidos, como também da Abadia. Vamos para a oração. Tenha fé, acredite, Deus está contigo nesta manhã. Em nome do Pai, do Filho e do Espírito Santo, cura-me, Senhor Jesus. Jesus, coloca tuas mãos benditas, ensanguentadas, chagadas e abertas sobre mim neste momento e também sobre todos os pedidos e essas pessoas e filhos devotos das tuas mãos. Sinto-me completamente sem forças para prosseguir carregando as minhas cruzes. Preciso que a força e o poder de tuas mãos que suportaram a mais profunda dor ao serem pregadas na cruz. Levanta-me, cura-me, restaura-me, restaura-me, Senhor Jesus. Hoje, Jesus, não peço somente por mim, mas também por todos aqueles que mais amo. Eu coloco todos aqueles seus filhinhos lá do lar São Vicente de Paulo, todos que ali residem, todos que lá trabalham. Nós precisamos desesperadamente de cura física e espiritual através de um toque consolador de tuas mãos ensanguentadas, infinitamente poderosas. Eu reconheço, apesar de toda a minha limitação e da infinidade dos meus pecados, que és Deus onipotente, misericordioso, para agir e realizar o impossível, com fé, gratidão e total confiança. Repita, povo de Deus. Mãos ensanguentadas de Jesus, mãos feridas lá na cruz, vem tocar em mim, vem tocar em nós, vem, Senhor Jesus, toca!
3: Lá na cruz, já tocou em mim.
1: É verdade, tome posse, vai tomando posse, porque Jesus está tocando agora em você. Jesus está te tocando como levantou Lázaro. Levantou ontem pessoas que sentaram na cama, estavam deitadas, debilitadas e levantaram. Toma posse! Pai nosso que estás no céu, santificado seja o vosso nome, venha a nós o vosso reino. Seja feita a vossa vontade, assim na terra como nos céus. O pão nosso de cada dia nos dai hoje, perdoai as nossas ofensas, assim como nós perdoamos a quem nos tem ofendido, e não nos deixeis cair em tentação, mas livrai-nos do mal.

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1: 9h15 na cidade abençoadíssima. 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
1: Deixa eu te falar. Opa, esse aqui, baixa aí, o Isaac de Cautima. Isso aí, eu quero lembrar o meu amigo, a minha amiga, amigo e a bi... deixa eu te falar aqui, Eu tô com uma pessoa ali que quer fazer doação, sabe de quem? De um fogão. Tem uma pessoa que quer fazer doação de um fogão. Só não sei como é que tá a condição do fogão. Deixa eu ver, tem um fogão pra doar. Tal. Tá certo, a pessoa tá com fogão ali pra doar, tá tudo bom. Diz, que arruma uma pessoa aí. Às vezes tem alguém, né? Tá com um fogãozinho aí meio atrapalhado, mas tem um que aí, né? Precisa de dar arrumadinha no fogão, tá aqui, Então, eu vou esperar alguém, viu? Aqui, pra gente tá passando o endereço. Pra gente repassar esse fogão, viu? Fogãozinho aqui, tá bom? Outra coisa que eu quero falar para os nossos ouvintes queridos é o seguinte: hoje vai ser celebrado a missa de sétimo dia do Antônio Donizete Dias. Quem é? O Badalão. Ele vai ficar muito feliz lá de cima se você for à missa dele, viu? Vai ser hoje lá na Igreja Nossa Senhora, Igreja Matriz Nossa Senhora do Carmo. Tá certo? 19 horas. Igreja Matriz Nossa Senhora do Carmo. A família enlutada convida amigos, familiares do Badalão para a missa hoje. Igreja Matriz Nossa Senhora do Carmo. Tá certo? Ontem eu fui à missa lá no Nossa Senhora de Fátima.

0: para concluir a minha novena. Foi muito bom, a igreja cheia. É bom que quando for terça-feira todo mundo esteja convidado para ir lá de novo, porque toda terça tem missa lá. Então tinha muita gente, a gente ficou de fora, como eu, assisti a missa, pagando mais uma penitência. Quero agradecer a Vanessa, do Jorge, pelo presente da vela. Muitíssimo obrigado, acendi e rezei por vocês e pela sua família. Ontem ainda, para entregar a novena que eu fiz em louvor a Deus por a Nossa Senhora de Fátima. E naquela oportunidade foi apresentado um jovem ex-evangélico, pode-se dizer assim, né? Ex-evangélico, já está participando, mas tinha que professar a sua fé para com a Igreja de Jesus Cristo, a Católica Apostólica Romana, e ele foi à frente e professou sua fé, estando de volta diante da comunidade, de volta não, está chegando, né? Chegando para caminhar na Igreja Católica. E aí o Padre Marcos convidou e ele foi à frente e fez a sua profissão de fé. Bacana, muito bacana, hein? Legal. Muito legal. Que Deus esteja em sua vida constantemente, em nome de Jesus. 93.5
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3: 9:21.
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2: 9h25 por aqui na 93. E aí, amizade, um abraço todo especial. Chega aqui, rapaz. Fala, boy.
3: Bom dia, Isaac. Alves do Pandeiro. Gostaria de ouvir Cilada com o Molejão. Tá na montanhense, tá beleza.
2: O Robson, ele encosta assim o telefone na boca. Robson, tem pelo menos 4 dedos dos beiços, ou seja, dos lábios, rapaz, pra falar, velho. Aí fica legal. Bacana? Tá aí pedido.

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2: 9:30. 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Uma idosa foi resgatada pela polícia em situação considerada desumana na cidade de Lagoa Grande. Segundo as informações divulgadas pelas autoridades, a mulher foi encontrada sem acesso adequado à água em um ambiente com fezes espalhadas pelo chão e apresentando marcas de agressão pelo corpo. A cena causou revolta e comoção entre moradores da cidade. De acordo com a ocorrência, a polícia chegou até o local após denúncias que alertavam sobre possíveis maus-tratos e abandono. Ao entrar na residência, os militares encontraram a vítima em condições precárias de higiene e saúde. A idosa recebeu atendimento e foi encaminhada para o acompanhamento médico e assistencial social. O caso passou a ser investigado pelas autoridades, que irão apurar as circunstâncias das agressões e possíveis responsáveis pelos maus-tratos. Casos de violência e abandono contra idosos têm preocupado os órgãos de segurança e assistência social aqui em Minas Gerais, principalmente diante do aumento das denúncias registradas nos últimos anos. As autoridades reforçam que situações suspeitas de maus-tratos podem ser denunciados de forma anônima pelos canais oficiais da polícia e pelos serviços de proteção ao idoso. O episódio gerou forte repercussão na região e ainda no dia de hoje e reacendeu o debate sobre a importância do cuidado, do respeito e da proteção às pessoas idosas. Mais notícias então às 11:30. Segue Amigos da Manhã.
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9:36. E, rapaz, legal, né? Bom demais! Aí você comigo aqui toda manhã, viu? Muitíssimo obrigado, bom dia. Tá chegando comigo agora na fazenda, já tirou leite, tem que fazer que tem o Rogério lá na matinha, viu? Ele acorda cedo, faz leite, faz queijo. Aquele queijo especial que vai para fora do município, é, vai para outro lugar. Como produz aí queijo? Tem os queijeiros aqui do lado do córrego para lá. Vê, rapaz, você tá louco. Bacana demais. Bom, vamos nessa, ó. 9:30

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0: 9h40. 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
0: 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É isso aí. 9 horas e 44 minutos. O Patos com a gente todo dia.
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0: Eu fui pra roça, né? Tá chegando o final de semana, alô Divino! Divino da Selminha, um abraço, bom dia! Zé Flávio, essa galera por aí, né? Aê, o Baltazar também, o irmão, hein?

Enfim, todos que aí residem nesse meio aí, tem que saber o nome direitinho lá, Isaac. Você tá falando o nome do povo lá, tá certo, muito bom. Uma hora dessa eu saio por aí, viu? Foi Deus

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3: 9:50.

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8: 7 minutinhos faltam então para quantas horas? Para 10, Isaac. E às 10, Padre Reginaldo Manzotti aqui. Valeu, isso aí. A gente vai caminhando aqui para o final do nosso programa, agradecendo a você que está todos os dias aqui com a gente, né? Olha, logo às 11 horas o esporte e depois às 11h30... A gente tem um encontro aqui no nosso programa com quem? Isso mesmo, muito bem. Você falou e disse. É, ué. Muito bom, muito bom. Tá certo? Vamos lá. Vamos deixar você com as últimas músicas e depois o Padre Reginaldo. Eu vou aqui me recuperando da garganta. Vai ficar boa. Nesse final de semana tem cantoria. Guilherme Silva fecha o programa, Eligino Ingênuo. E meu...

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0: Louvado seja nosso Senhor Jesus Cristo para sempre. Seja louvado. É quinta-feira, é Jesus Eucarístico. Então diga comigo, graças e louvores se deem a todo momento ao Santíssimo e Diviníssimo Sacramento. Amado povo de Deus, nós estamos em plena novena do Jesus das Santas Chagas, restaurai o meu coração. Sétimo dia, Jesus das Santas Chagas, repita comigo com oração, restaurai o meu coração. E hoje é o dia de São Matias, aquele que veio para substituir Judas Iscariotes. Amado povo de Deus, vamos juntos passar esta hora abençoada e bendita. E eu quero saudar a todos. Saúdo a partir da Rádio Evangelizar, de onde tudo começa. As rádios irmãs, cujos nomes cito neste momento.
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0: Mais amor, por favor. Saúdo a você que me acompanha pela TV Evangelizar. Sinal digital em todo o país, em várias cidades, canal aberto. Pelo YouTube, Padre Manzotti Oficial. Padre Manzotti Oficial. E pelo aplicativo da obra Evangelizar é Preciso e todas as plataformas digitais. Vamos juntos? Quinta Eucarística. Graças e louvores se deem a todo momento ao Santíssimo e Diviníssimo Sacramento. Em nome do Pai, do Filho e do Espírito Santo. Amém. Senhor Jesus sacramentado, presente na hóstia santa, eu vos amo, eu vos adoro, eu vos louvo. Diga esse ato de amor a Jesus. Jesus sacramentado, eu vos amo, eu vos adoro, eu vos louvo. E o Evangelho nos diz assim: naquele tempo, disse Jesus a seus discípulos, como meu Pai me amou, assim também eu vos amei. Permanecei no meu amor. Eu repito o verbo: permanecei no meu amor. E Jesus continua tentando desmembrar o que significa a palavra permanecer. Permanecer é muito mais que ficar, permanecer é muito mais que visitar. Permanecer é estar. Permanecei, se guardardes os meus mandamentos,

então permanecereis no meu amor. Assim como eu guardei, então permanecer, o primeiro verbo que se desdobra é guardar. Não nos faz lembrar Nossa Senhora, naturalmente, que guardava tudo no seu coração. E continua: eu vos disse isso para que a minha alegria esteja em vós. A consequência de permanecer, guardar, estar em Jesus, é que a alegria permanece, ela fica. Não é uma alegria passageira, fútil, fruto de um sentimentalismo ou de uma euforia. É um estar em Jesus. Então, Senhor, eu quero permanecer em Ti. Reza isso. Senhor, eu quero permanecer em Ti. Pela força do Teu Espírito, dai-me a graça de guardar, guardar no coração, guardar na alma, guardar no meu interior, guardar com cuidado toda a Tua palavra, aquela que compreendo, aquela que não me é clara, mas é Tua palavra, Senhor. E Jesus, no final do Evangelho, vai dizer: não fostes vós que me escolhestes, fui eu que vos escolhi. Então diga obrigado, Jesus, porque pelo batismo me escolheste. Obrigado, Jesus, por ter me escolhido. Jesus, eu quero estar em Ti. Ei, diga isso. Eu quero estar em Ti. Eu sei, eu tenho a fazer, Senhor. Eu tenho uma vida para cuidar, família para cuidar, trabalho por fazer. E eu tenho que garantir o pão nosso de cada dia. Mas em tudo isso que eu fizer, estarás comigo, Senhor. Porque eu sei que darei fruto por permanecer em Ti, é o Evangelho. E ele termina com esta frase maravilhosa, que diz assim: então, se estiverdes em mim, e eu quero estar em Ti, Senhor, tudo o que pedirdes ao Pai em meu nome, Ele vo-lo concederá. Senhor, então hoje eu rezo. Eu rezo por aquilo que me tira da Tua presença. Eu rezo, Senhor, pelos problemas que estou enfrentando, as muralhas que se levantam. Eu rezo, amado Deus e Senhor, por aqueles que se recomendaram às orações, por aqueles que pediram graças e bênçãos. Senhor Deus, aqueles que não estão felizes hoje, o Teu Evangelho fala de alegria, de felicidade. Então aparte de mim aquilo que me tira a alegria. Tira de mim aquilo que está dando tristeza. Soberano Deus, amado Senhor, soberano Senhor e Deus, afaste de mim aquilo que é motivo de tristeza, aquilo que é motivo de angústia, aquilo que é motivo de depressão, aquilo que não faz bem ao meu coração. Amado Deus e Senhor, dai-me esta alegria. Dai-me esta alegria. E o Senhor ainda tem mais uma palavra. Depois de tudo dito, permanecer, guardar, alegria, tudo dará fruto. Tudo que pedirdes, o Pai lhe concederá. Ele diz: eu vos ordeno, amai-vos uns aos outros. Portanto, nós começamos com o Evangelho do dia, este Evangelho maravilhoso, que nos coloca verbos profundos e desafiadores. Mas do fundo do nosso coração a palavra: Senhor, dai-me a graça de permanecer em Ti. A frase orante: dai-me a graça de permanecer em Ti, guardar Tuas palavras, dar frutos no Teu amor.

0: amor, porque eu sei, eu confio que o que eu pedir ao Pai, em teu nome, ele me concederá. Dai-me esta graça, Senhor. Eu vou para o intervalo, eu volto já, volte comigo.
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2: 10 e 10.
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0: Filhos queridos, antes do atendimento, quero lembrar que nós estamos na 17ª parcela do pagamento da terra prometida, da obra Evangelizar é Preciso. 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Acesse. Ao acessar, você encontrará um valor. Escolha o valor que você, sua família, seus amigos poderão contribuir. Rode um pouquinho, coloque as intenções, seu nome. Insisto em dizer, se já é uma graça recebida, um ex votos. Se não, algo a se receber, mais um ato de gratidão. Ou, ao menos, deixar que seu nome fique ali. Por exemplo, eu estou vendo ali o Rodrigo Silveira, de Curitiba, colocou o nome de toda a família, pelo que eu percebi. Muito bem, Rodrigo. É assim, porque este livro, ele é virtual. Depois, ele se tornará um livro físico e será colocado na pedra fundamental do Cruzeiro na Terra Prometida.

0: Também a Roberta Janaína Soares Mendes, de São Luís, Maranhão. Faça como eles. E o seu nome ficará neste oratório, onde, neste cruzeiro, muitos terços, muitas orações, muitas adorações serão feitas. 17ª parcela. Ajude-nos, por favor, ajude-nos. Você pode fazer de qualquer parte do mundo. Felipe, que a paz de Jesus esteja com você, Felipe.
1: Bom dia, Padre, sua bênção. Amém.
0: Deus o abençoe. De onde você fala, Felipe?
1: Eu falo da cidade de Ponta Grossa, no Paraná.
0: Meu abraço à cidade de Ponta Grossa. E como que você me acompanha aí?
1: Eu acompanho geralmente pela Rádio Santana e algumas vezes pelo YouTube.
0: Tá certo. Então, minha saudação à Rádio Santana FM. Pois não, filho. Partilhe.
1: Então, eu gostaria de compartilhar, primeiramente, uma história de conversão.
0: Pois não.
1: E, se o tempo permitir, depois eu gostaria de comentar brevemente sobre uma graça.
0: Então vamos a uma história de conversão. Fala bem alto.
1: Isso, claro.
0: Por
1: então
0: favor.
1: Vamos lá. A história de conversão é a minha, que hoje nós estamos em 2026 e até 2021 eu não era católico.
0: Sim.
1: Eu fui batizado quando criança, mas nunca frequentei a igreja católica.
0: Certo.
1: E em 2022, quando eu me mudei para o bairro onde eu moro hoje, a minha filha começou a frequentar a catequese.
0: Opa.
1: E a presença nas missas era obrigatória. Ela já era o terceiro ano de catequese dela.
0: Tá.
1: Ela fez 2 anos anteriores em outra localidade. E quando a gente mudou para cá, a presença era obrigatória.
0: Certo.
1: E eu, apesar de não ser católico, sempre a incentivei, nunca desmotivei.
0: Sim.
1: Só que eu fui muito bem acolhido ali na capela.
0: Opa.
1: A capela São José, inclusive o nome da capela é a Capela São José, aqui no bairro do Ibirapuera.
0: Só um minutinho, você já vai continuar. Gente, atenção, sim, olha como a catequese é importante. Parece uma obrigação, mas como dá frutos. Segundo, a palavra que ele disse, acolhimento, como foi importante. Continue.
1: Sim, e eu comecei a acompanhar as missas. Sinceramente, eu ia por ir. Não fazia sinal da cruz, não acompanhava a parte litúrgica, mas eu fui muito bem acolhido e gostei das pessoas.
0: Pois
1: vou tentar
0: é.
1: Resumir um pouco a história, mas foi assim, foi acompanhando. No final desse mesmo ano, eu senti um chamado de São José e comecei a fazer parte da equipe da liturgia.
0: Opa!
1: No final desse mesmo ano,

0: adquirir muito conhecimento e realmente surgiu a verdadeira conversão. Então, adquirir muito conhecimento foi muito forte para mim. E no ano seguinte, eu vou tentando resumir a história.
1: Claro.
0: No ano seguinte, nós, eu e minha esposa, fomos convidados a nos tornarmos catequistas na nossa comunidade. E, ou seja, em 2024, isso. E na metade do ano desse 2024, fizemos o nosso casamento religioso.
1: Meu Deus, que história lindíssima de transformação, filha, de conversão. Sim. Nós chamamos isso de catecumenato, quando se trata de uma volta à iniciação cristã, um fazer a iniciação cristã enquanto adulto. E veja, gente, ele já vai continuar, mas veja, o acolhimento, primeiro foi por causa da filha, depois fez o processo, não, tomei consciência, se tornou um catecúmeno, fez a catequese de adulto, que é diferente da catequese de criança. Se você, por acaso, ele já vai continuar, você não tem o batismo, primeira comunhão e crisma, faça como Felipe, faça catequese de adulto, como se não bastasse, ele se casou na igreja e se tornou um catequista. Toca a corneta, sacristão! Louvado seja Deus! E você está feliz hoje, Felipe?
0: Estou muito feliz, realizado. E só seguindo com a finalização dessa conversão, ainda em 2024, eu recebi um convite para me tornar um ministro extraordinário.
1: Meu Deus.
0: E no ano passado, eu e minha esposa aceitamos esse chamado. Então, hoje, nós somos catequistas, fazemos parte...

0: da liturgia e
1: que
0: também
1: maravilha.
0: Somos ministros da Eucaristia, da ministra
1: da Eucaristia. Maravilha, filho, uma vida transformada em Jesus Cristo. E conta
0: Sim.
1: o seu testemunho agora. Esse já é um grande testemunho, mas você disse que queria
0: Sim.
1: contar mais um.
0: Isso. O segundo é uma graça que recebemos na novena de São José.
1: É.
0: Isso pela parte da minha esposa. Sei que o tempo é curto, então vou tentar resumir.
1: Não, pode falar.
0: A minha cunhada, a irmã da minha esposa, ela por muitos anos tentou ser mãe e não conseguia. Ela teve um relacionamento de 15 anos e que não deu certo. Ela se separou. E dentro desse relacionamento, ela já tinha feito várias tentativas, só que a idade chegando próximo dos 40, isso dificultava. Ela tem alguns problemas de saúde,
1: Sim.
0: como endometriose e ovário policístico.
1: Sim.
0: Então, isso dificultava muito. E depois desse relacionamento, em 2020, ela começou um relacionamento novo, com uma nova pessoa. Em 2024, no início do ano, ela recebeu a bênção de ficar grávida.
1: Amém.
0: Daí, inclusive, foi próximo do dia de São José. A gente estava no início do ano. Porém, infelizmente, logo depois ela perdeu a criança.
1: Certo.
0: Infelizmente, foi uma tristeza muito grande.
1: Com certeza, é um lamento muito grande.
0: Sim, então, assim, principalmente próximo ali de São José, até era difícil a gente rezar. A gente sentiu essa pancada.
1: Certo.
0: E como eu comentei que eu e minha esposa nós nos casamos em 2024, ela com esse companheiro também se casaram. A gente fez um casamento das irmãs juntas.
1: Que maravilha, gente. E aí, continua que essa questão vai tirar a gente do ar.
0: Sim, rapidinho. E no início do ano passado ela novamente ficou grávida durante o cordão de São José.
1: Olha aí.
0: E graças a Deus, hoje, o nosso Guilherme José está conosco. Nasceu no dia 5 de novembro. Do ano passado, 5 de novembro, isso, tanto que é o dia da memória de Santa Isabel e São Zacarias, aquela
1: Meu
0: que era tida como mistério.
1: Verdade. Sim. Felipe, o seu testemunho vai ecoar nos quatro cantos do mundo, viu? O mundo não tem canto, mas nós vamos fazer ecoar. Porque exatamente o que você está contando, tanto da sua vida como da vida da sua cunhada, uma transformação em Deus. Parabéns, Felipe. Graça recebida.
0: É graça testemunhada.
1: Toca o sino, sacristão! Obrigado,
0: Amém.
1: Felipe, pela sua ligação. Foi muito edificante, viu?
0: Obrigado. Deus abençoe, padre. Fique
1: Deus
0: com
1: abençoe,
0: Deus.
1: Gente. Aprenda com a história do Felipe. Não só ele teve uma mudança radical na vida, como a mudança dele levou a cunhada dele também a transformar. E nasceu como fruto de tudo isso, Guilherme José. Graça recebida, graça testemunhada. Eu vou para o intervalo e eu volto com a leitura orante de Jó. Volte comigo, por favor.
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0: E eu quero saudar o Felipe, faltou saudar lá de Ponta Grossa. Ele citou a Rádio Santana FM, Padre Joel, na Lepa, Dom Bruno Eliseu Versari, da Diocese de Ponta Grossa. Nós vamos para Jó capítulo 3, mas antes eu queria lembrar que ainda é tempo da peregrinação Passos da Misericórdia, que vai acontecer em outubro. 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Nós vamos para a leitura orante, Jó capítulo 3. Então, você está percebendo, Jó foi uma inspiração na minha vida que me levou a escrever o livro Inabalável. Por isso, eu vou mostrando, eu explico Jó e, padre, eu quero aprofundar Jó. Aí você vai, eu vou mostrando a página onde me deu a inspiração Inabalável, uma releitura de Jó. 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
1: Vem falar comigo, Deus.
0: E nós estamos hoje, capítulo 3 de Jó. Se você está pegando agora, padre, eu estou caindo de paraquedas, vai no YouTube, Padre Manzotti, e você vai ver a relação de Jó desde o primeiro capítulo. E isso vai te ajudar muito, viu? Para você pegar o contexto de Jó, porque hoje é a primeira queixa, o primeiro discurso, mas eu não gosto da palavra discurso. É o primeiro momento em que Jó fala a queixa. Finalmente, Jó quebrou o silêncio e amaldiçoou o dia do seu nascimento. Quebrou o silêncio. E o que ele disse? Palavras fortes, mas eu já vou lhes dar uma chave: nunca contra Deus. Esse é o ponto importante. Você não vai perceber isso, mas vamos ver palavras fortíssimas. Maldito o dia em que nasci. Maldita a noite em que disseram: já nasceu. É homem que aquele dia vire escuridão, que Deus lá do alto não se importe com ele e nunca

mais a luz o ilumine, o dia. Versículo 5. Que a escuridão e as trevas o abominem, o dominem, e que as nuvens o cubram e apaguem a luz do sol. Que aquela noite em que eu nasci, lembra? Volto ao começo, maldito o dia em que nasci, maldita a noite em que disseram, nasceu e é homem. Voltamos. Que aquela noite, versículo 6, fique sempre escura e que desapareça do calendário. Que seja solitária e triste aquela noite. E que nela não se escutem gritos de alegria. Que seja amaldiçoada pelos feiticeiros, aqueles que têm o poder sobre os monstros Leviatã. Versículo 9. Lembre que ele está dizendo, maldito o dia em que nasci, maldita a noite em que disseram, nasceu e é um homem. Versículo 9. Que escureçam as estrelas da manhã, que ela espere a luz e a luz não venha, e que a sua madrugada não chegue, pois ela deixou que minha mãe me desse a luz e não me poupou de todo este sofrimento. Por que que ele está dizendo maldito o dia que nasci? A resposta está no versículo 10. Porque ela deixou que minha mãe desse a luz e não me poupou deste sofrimento. Padre, eu posso fazer uma queixa do meu sofrimento a Deus? Sim. Mas a chave de leitura qual foi? Nunca contra Deus. Por que não nasci morto? Forte demais, né? Porque eu não nasci morto? Porque não nasci morto? Porque não morri ao nascer? Porque minha mãe me segurou no colo? Porque me deu o seio e me amamentou? Se eu tivesse morrido naquele momento, agora estaria dormindo em paz. Estaria com os reis das altas autoridades, que construíram palácios antigos. Versículo 16. Se minha mãe tivesse tido um aborto às escondidas, eu não teria existido. E seria como as crianças que nunca viram a luz do dia. Na sepultura. Versículo 17. Olha, escute, se às vezes não pensamos assim. Na sepultura acaba a agitação dos maus, e ali repousam os que estão cansados. Esse primeiro discurso tem outros, mas esta frase é uma das mais fortes, também como aquele do aborto. Versículo 17. Na sepultura acaba a agitação dos maus, e ali repousam os que estão cansados. Ali os prisioneiros descansam juntos, e já não ouvem mais os gritos do capataz. Ali estão os importantes e os humildes, na sepultura. É a mais pura verdade. Pode ser muito importante, pode ser muito humilde, pode ser muito rico, pode ser muito pobre. Na sepultura todos se encontram. E os escravos ficam livres de seus donos. Filho querido, é a primeira queixa de Jó. A primeira queixa de Jó. Eu disse que a grande chave de leitura é queixar o seu sofrimento. Isso não desagrada a Deus. Mas revoltar-se contra Deus é outra coisa. No livro Inabalável, esta reflexão aparece na página 63. A luta pela fé no meio do sofrimento.

0: E de modo particular, Jó nos mostra que a dor, segundo parágrafo, a dor pode dilacerar a pele, abalar os pensamentos, mas não rouba aquilo que Deus depositou no mais profundo de nós, a possibilidade de dizer sim ou não. Mas tem mais. Eu ainda volto refletindo e volto rezando Jó, capítulo 3, do versículo 1 ao versículo 19. Volte comigo.
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2: 10:36. 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

Nós estamos diante da primeira queixa de Jó. Sinceramente, eu estimulo você na leitura orante. Não leia inteiro Jó, leia comigo. Pega a tua Bíblia. Capítulo 1, capítulo 3, versículo 1. Hoje, só leia até o 19. Eu marquei aqui, ó, até o 19. Amanhã, nós vamos continuar. Mas como entender isso, padre? Ele usa palavras muito fortes. Eu devia ter sido abortado, minha mãe não devia ter me dado. Gente, quantas vezes passamos por isso? Talvez não.

0: não falemos o que ele falou. Mas quantas vezes a gente deseja? Eu lembro-me de um fato, de uma pessoa que dizia: pai, vem me buscar, eu estou tão no fundo do poço, ai, como eu queria que minha mãe viesse me buscar. Você deve ter ouvido já isso. Antes de rezar, no livro Inabalável, página 63, Deus não impôs a Jó, não impôs a nenhum de nós uma reação. Quando tudo dói, podemos reagir de maneira silenciosa, rabugenta, chorosa, mas sempre como decidirmos. Diante da profunda dor, nós podemos reagir de forma silenciosa, rabugenta, chorosa. Podemos reclamar, podemos chorar, eu gosto da palavra, se derramar diante de Deus, mas nunca contra Deus. Na página 63, Deus não impede ninguém de questionar, lamentar, silenciar e até mesmo pensar em desistir. Ele não força a confiança, apenas acompanha. Continue a leitura e reze comigo: Senhor, às vezes a vida se torna tão difícil, tão penosa, o sentido das coisas se esvai, a esperança se esgota, e seria melhor pensar em não ter nascido. Mas eu creio, Senhor, que há um propósito para a minha vida, mesmo que no sofrimento. Amém. Amém. Gente, nós estamos mexendo em coisas muito sérias, viu? Nós estamos mexendo, eu sempre fugi de Jó na leitura aqui. Sempre é um tema muito pesado, mas os dias atuais merece que toquemos nesse assunto. Por isso, depois você pode escutar o reprise, 10 da noite. Mas se não, pega pelo menos lá no YouTube Padre Manzotti a leitura orante. Mas por favor, não pega só uma parte da leitura orante. Nós já estamos há dias. Eu ainda ouso puxar aqui. Nós começamos Jó, dá licença. Nós começamos Jó dia 8 de maio. Dia 8. Hoje nós estamos no dia 14. Dá tempo de se voltar lá no dia 8 e escutar. São no máximo 10 minutos, não dá mais. 8, 9, 10, 11, 12, 13, 14. Pega a leitura do começo, senão fica capenga. Ana Maria, que a paz de Jesus esteja com você, Ana Maria.
1: Bom dia, padre.
0: Sua Deus bênção. Abençoe, querida. Você estava escutando a leitura de Jó?
1: Estava escutando.
0: São temas fortes, né?
1: Muito fortes e emocionantes.
0: Você fala de onde, minhas queridas? Fala, meu anjo.
1: Eu falo de Nova Serrana, Minas Gerais.
0: Meu abraço, Nova Serrana, Minas Gerais. Como é que você me acompanha?
1: Pela 96, com o nosso queridíssimo Wagner Henrique.
0: Eita, Rádio 96 FM. Olha, ele sabe até que o diretor, sim, é o Wagner Henrique. Pois não, diga lá, Ana Maria.
1: Padre, eu tenho um grande testemunho para dar para o senhor. Assim, na verdade, eu tenho vários, né? Mas um em especial. A respeito do meu marido, ele descobriu que estava com uma veia entupida, né?
0: Sim.
1: E, assim, com a graça de Deus, ele não teve infarto, não chegou a ter infarto, teve só os inícios de sinais, né?
0: Sim.
1: E a gente correu atrás, graças a Deus, em menos de 30 dias, nossa, a gente já estava com a cirurgia dele marcada pelo SUS.
0: Louvado então, seja Deus, mim, ainda bem que foi, descobriu no início. Eu sempre falo que tudo que a gente descobre no início é mais fácil, né?
1: Com certeza, e, depois, e o cardiologista dele até falou que ele foi muito premiado, porque saiu muito rápido e ele não sofreu nenhum infarto, graças a Deus.
0: Como é que é o nome dele mesmo, querida?
1: Alencar.

0: Alencar.
1: Isso.
0: E aí, ele fez a cirurgia?
1: Fez a cirurgia, graças a Deus, tem 8 anos e está super bem, com a graça de Deus.
0: Que bom, então diga assim, graça recebida...
1: É graça testemunhada, toca o sino, sacristão.
0: Aí, o milagre de Jesus das Santas Chagas, minha querida. Quer deixar alguém em oração?
1: Quero sim, padre, eu quero deixar toda a minha família, de modo muito especial os meus filhos, Sara e Humberto.
0: Como? Sara?
1: Sara. E Humberto.
0: Tá.
1: Humberto, assim, que ele faz um esporte meio perigoso, quer pedir uma oração
0: que
1: muito
0: que
1: especial
0: faz, filha?
1: Por ele. Ele faz aquelas trilhas de Dom Rios de bicicleta que eu fico com o coração pela boca.
0: Aí precisa rezar muito pro anjo da guarda dele, né? Que o anjo da guarda do Humberto possa protegê-lo na ida e na volta.
1: Com certeza. E também pelos meus dois irmãos, padre. Um é caminhoneiro que vive na estrada, que é o Clemente.
0: Clemente. Meu abraço, Clemente, se você estiver me ouvindo no teu caminhão, se não deveria estar escutando. Tá bom. E o outro?
1: E o outro também que vive na estrada, Valdivino.
0: Valdivino.
1: Que é mais conhecido como Popé.
0: Como?
1: É conhecido como Poté.
0: Poté, tá certo.
1: Isso.
0: Fala pra eles ir no caminhão escutando o padre.
1: Pode deixar. Eu vou te vir mais a viagem, padre. Mas tá sempre na estrada, todo
0: tá
1: final
0: bom.
1: De semana.
0: Tá bom, Ana Maria. Anotei, que Deus abençoe você. E olha, quando eu benzer, pegar água benta, jogue na bicicleta do Humberto.
1: Sim, eu jogo sempre.
0: Tá
1: jogo
0: bom,
1: sempre,
0: meu abraço, padre. Ana Maria de Nova Serrana, Minas Gerais. Rádio 96 FM, Wagner Henrique, Dom Giovanni Luiz da Silva, que é o bispo de Divinópolis. Escute, não dá tempo não, né? Dá tempo? Escute esse testemunho, por favor.
2: Me chamo Márcia, moro em Recife, Pernambuco. Acompanho sua programação pela TV Evangelizar, canal 47.1.
0: Nossa.
2: Há mais de 7 meses que eu estava devendo a essas pessoas que cobram juros. E eu fiz muita novena. Me ajoelhei e foi de novena em novena. A última novena agora foi dos arcanjos.
0: Sim.
2: E aí no último dia dos arcanjos eu consegui fazer um empréstimo no meu próprio nome. E aí eu consegui me libertar. Fiquei muito feliz, na hora me ajoelhei no chão, porque não é fácil você pegar metade do seu salário e dar a alguém, porque você não está pagando, você está somente dando juros.
0: Verdade.
2: Não é fácil, né? Nos dias de hoje, com aluguel para pagar, com criança dentro de casa, não é fácil. Graças a Jesus das Santas Chagas, eu consegui. Chegou a minha hora. Estou muito feliz agora, já consigo dormir direito. As coisas já
0: Amém.
2: Vão variando. Peço perdão a Deus por esse pecado. Não cometerei mais. Eu sei que foi por uma necessidade. E desejo muita saúde e muita paz para o Senhor. Obrigado a todos os intercessores. E graça alcançada é graça testemunhada. Toca o sino, sacristão.
0: Eu vou para o intervalo, eu volto já. Volte comigo, povo de Deus.
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4: 10h49. 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

Então, gente, ficou aí o testemunho maravilhoso da Márcia de Recife, Pernambuco. Lá em Olinda e Recife, Jaboatão dos Guararapes, nós temos a TV aberta, canal 47.1. Olha, pessoal de Pernambuco, na capital, Recife, região metropolitana, canal 47.1. Temos também quem nos transmite, Rádio Recife FM, Marcelo Pitanga, Olinda FM, Ivanildo, da Obra de Maria, Arcebispo Dom Paulo Jackson Nóbrega de Souza, de Olinda e Recife. Hoje, aniversário, 89 FM, 89.7, Engenheiro Navarro, Minas Gerais, Alternativa FM, 91.1, João Molenvade, Minas Gerais, Bom Sucesso FM, 95.5, Minas Novas, Minas Gerais, Clube FM, 96.7, Machadinho, Rio Grande do Sul, Regional FM, 100.9, Cícero Dantas, Bahia, Samaúma FM, 104.9, Cacoal, Rondônia, Voz da Ilha FM, 98.5, Ilha de Itamaracá, Pernambuco, TV Evangelizar, canal 44.1, Cachoeiro do Itapemirim, Espírito Santo e Tipiplay, Valinhos, São Paulo. Hoje é aniversário também de Patrícia Haddad, ela que é assessora, sempre atenta a tudo que tem que ser feito, que Deus abençoe e acumule com muitas graças e bênçãos do céu. Parabéns, Patrícia Haddad. Gente, eu comecei falando que hoje é dia de São Matias. Quem foi São Matias? Segundo a tradição, não. Segundo a própria Bíblia, em Atos dos Apóstolos, o que nós temos? Primeiro eu preciso explicar, eram 12 apóstolos e Judas Iscariotes, num ato de desespero, se matou e ficaram 11. Você vai dizer, por que formar 12 de novo? Nós temos que lembrar que 12 não é por acaso. 12, lembrando as 12 pedras do altar do sacrifício do Antigo Testamento, mas principalmente as 12 tribos de Israel. E lembrando que no Apocalipse, as 12 estrelas. Então, 12 é um número muito significativo. Jesus escolheu 12. Não quiseram que ficasse faltando um, ficasse em 11. Foi quando, em Atos dos Apóstolos, eles colocaram uma condição, que se escolhesse algumas pessoas que nos acompanharam desde o início. Então, pessoas que acompanharam Jesus, que conheceram Jesus, tinha que ter conhecido, tinha que ter visto as obras de Jesus Cristo. E dentre eles foi selecionado

0: José, filho de Sabá, cujo nome também era Justo, e Matias. E o mais impressionante de todos é que neste momento rogaram o Espírito Santo, fizeram um sorteio. Eu sempre me impressiono com isso. Fizeram um sorteio. O texto, já vou dizer, está em Atos dos Apóstolos, já vou dizer para você. E nesse momento, a escolha caiu sobre Matias. Portanto, Matias, ele de fato se tornou um dos apóstolos e estava inclusive em Pentecostes. Atos capítulo 1, versículo 14. Segundo a tradição, Matias evangelizou a Judéia, a Capadócia, depois foi para a Etiópia. Sofreu perseguições e martírio. Morreu apedrejado e decapitado, testemunhando sua fidelidade a Jesus. A sua decapitação de Matias foi no machado. E por isso, ele é também padroeiro dos açougueiros e carpinteiros. É representado, você está vendo a imagem, geralmente com machado na mão, que é símbolo da força do cristianismo, a alabarda. As relíquias, segundo Santa Helena, mãe do imperador Constantino, a levou para Roma, onde uma parte é guardada na igreja de Santa Maria Maior, como nós conhecemos, e o restante se encontra na antiga igreja de São Matias, em Treves, na Alemanha. Cidade da tradição, foi evangelizada por ele e também a tem por seu padroeiro. Papa Emérito Bento XVI disse sobre Matias: tiramos disso mais uma linda lição. Mesmo se a igreja não faltam cristãos indignos e traidores, compete a cada um de nós equilibrar o mal que eles praticam com o testemunho transparente de Jesus Cristo, nosso Salvador. São Matias, rogai por nós. Você conhecia a história de São Matias? É linda, né? Está na Bíblia, Atos dos Apóstolos, capítulo 1, versículo 19. Mas aí você aprendeu um pouco mais aqui no Experiência de Deus. Eu busco sempre a catequese. Chegou a hora, e agora? Sétimo dia, Jesus das Santas Chagas, restaurai meu coração.
1: A tempestade vai passar.
0: Deus de misericórdia e renovação, venho diante de ti com o coração em ruínas, clamando por teu sopro de vida sobre o que se quebrou. Restaure em mim o que o tempo desgastou, o que a dor silenciou, o que a esperança esqueceu. Onde há cansaço, traz vigor, Jesus das Santas Chagas. Onde há ferida, derrama cura. Onde há vazio, preenche com sentido. Refaz meus passos, reconstrói meus sonhos, renova minha fé. Tu és o Deus que faz tudo novo, então faz em mim um novo ser, com raízes mais profundas, com amor mais inteiro, com a paz que não se abala. Jesus das Santas Chagas, restaurai meu coração. Jesus das Santas Chagas, restaurai meu coração. O Senhor esteja convosco. Ele está no meio de nós. Abençoai, Senhor, a água, a roupa dos enfermos, as fotos de família. Pai, Filho, Espírito Santo. Amém. Eu me despeço com o clipe Como é Bom Ter Fé. YouTube, Padre Manzotti, evangelizar é preciso. Deus.

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4: 11 horas e um minutinho, amizades do esporte. Oi, bom dia. No ar o show de bola, hoje quinta-feira, 14 de maio de 2026, e vamos aí com as manchetes. Contagem regressiva, faltam 28 dias para o início da Copa do Mundo. Datas e horários de jogos da Taça Cidade podem sofrer alterações. Celemaster muda de nome e agenda amistoso para Lagoa Grande. Lagamarense cancela amistosos, mas vai inaugurar gramado em Retiro da Rosa. Com um a menos, Galo marca, ganha nos pênaltis e avança às oitavas da Copa, da Copa do Brasil. E ainda, Flamengo quer contar com o lateral direito do Cruzeiro para o ano que vem.

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11:05. Olha, foi agendado para este fim de semana jogo amistoso de futebol Master. Para domingo, tá? Dia 17, às 9:00 da manhã, em Lagoa Grande, entre a equipe da casa Master Céu Azul e Nova Celemaster de Vazante, tá? Lembrar que o Celemaster de Vazante mudou de nome, acrescentou Nova Celemaster, tá bom? Aí com a roupagem nova, aí para dar sequência à temporada. As duas equipes participaram do primeiro Regional

Supermaster, organizado pela Secretaria de Esportes e Lazer de Vazante. Agora vão se enfrentar amistosamente no próximo domingo, 9 horas da manhã, lá na cidade de Lagoa Grande. Dando sequência aos amistosos, no sábado, dia 16, 3h30, no campo do Centro Esportivo Moacir Wilson Alves de Lima, em Vazante, tem amistoso, não é? Entre São João e Novo Horizonte. As duas equipes estão aí nos preparativos para a Taça Cidade, que acontece na sua abertura no sábado, dia 23. O Lobo, o São João, né, o Esporte Clube São João, vem de vitória sobre a Moreira por 3-2 em partida disputada no domingo passado, dia 10, às 9 horas, no Calistão em Claro de Minas, com gols de Arnaldo, Thiago e Léo para o Lobo. Dedé e Igor descontaram para a equipe Amoreira. 11 horas e 6 minutos, 11 e 6. E sábado, dia 23, 3h30 da tarde, no campo de Retiro da Roça, Lagamarense e Lagoa Grande vão se enfrentar na inauguração do novo gramado do estádio Levino Ribeiro, em Retiro da Roça. Essa partida deveria ter sido realizada no sábado passado, dia 9, mas foi cancelada, tá? E, portanto, vai ser realizada no dia 23. A partida do Lagamarense com o Coro Master, marcado para sábado que vem, dia 16, foi também cancelada. O motivo, segundo aqui o Antônio Rodrigues do Careca, são as festividades aí da região, né? Então, no próximo sábado, dia 16, jogariam Lagamarense Coro Master. Jogo foi aí cancelado. O jogo de sábado passado, né, entre Lagamarense e Lagoa Grande, foi transferido para o dia 23, lá em Retiro da Roça, jogo que vai inaugurar o novo gramado do campo do Retiro da Roça no estádio Levino Ribeiro, tá? E é lembrar que o Lagamarense tem, né, uma lista bastante grande de amistosos. Eles são muito organizados e ela é divulgada bem no início do ano. Por exemplo, dia 30 de maio está agendado Lagamarense e Brejãozinho. Dia 13 de junho, Lagamarense e Lagoa Grande. Dia 4 aí do 7, né, de julho, Lagamarense e Dourado Quara. Dia 15... de agosto, Lagamarense e Araqueto de Brasília. E no dia 16 de agosto, aí a última agenda, Lagamarense e 50 Leste de Brasília. Obviamente que são previsões, não é, de datas para acontecer os amistosos, de acordo com o que o tempo vai passando, eles são confirmados ou não. Também há, uma vez que são todos aí, a maioria trabalha, né, e às vezes dá para um, não dá para outro, aí há necessidade de cancelar ou então de confirmar, tá certo? 11h19, vamos para um pequeno intervalo. Na volta, destaque aí para a Taça Cidade. Lembrar que dirigente faz observação e secretaria pode alterar aí datas e horários de alguns jogos na tabela da Taça Cidade. 11 horas e 9 minutinhos, 11 e 9. Para você, bom dia, viu? E bom almoço. 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
0: 11 horas e 13 minutos. Lembrar que são 5, viu?

Demanuele e Matheus Rosa, o sorteio foi feito de forma digital, usando aplicativo app desenvolvido especialmente para áreas esportivas. As equipes participantes aí da Taça Cidade, Canastra, o Canastra que entrou, né, aí no lugar da equipe Riacho de Areia, que desistiu da competição. Na verdade, ela desistiu antes, né, de até mesmo aí de abrir as inscrições, ou seja, de embalar, né? Mas porque quando abriram as inscrições, a equipe do Riacho de Areia, comandada aí pelo Silvinho, percebeu que não iria conseguir montar uma boa equipe, portanto, desistiu. Grêmio, Império, Nova Esperança, Novo Horizonte e São João, que se enfrentam dentro das chaves em jogos apenas de ida, classificando os dois melhores colocados por pontos corridos para cruzamentos de semifinais e a grande final. Chave A, Canastra, Grêmio e São João. Chave B, Império, Nova Esperança e Novo Horizonte. Os jogos da primeira fase passam apenas 6 jogos. Até houve questionamento por parte da equipe do Canastra, né? A quantidade de jogos, porque na verdade eles queriam mais, né? Até perguntaram por que que não fizeram a chave contra a outra, porque aí daria pelo menos um jogo a mais aí na primeira fase, mas tiveram a resposta de que a competição foi elaborada, pelo menos para este ano, que é ano de Copa do Mundo, mais resumida, para tiro curto, né? Para iniciar e terminar logo. Porque depois acumula-se o calendário aí. Quem sabe, né, para o ano vindouro, possa-se pensar em dar nela, né, uma turbinada aí a mais, com mais jogos na primeira fase. Então, a gente percebe que essas colocações, elas vêm porque as equipes querem jogar mais, né? Até para formar uma equipe, né, e às vezes jogar poucos jogos, aí talvez por esse motivo aí a pergunta também. Uma outra pergunta que surgiu aí para a organização, no grupo, né, uma vez que eu estendi o grupo, é de que os jogos da chave A caíram no sábado e os da chave B caíram no domingo, né? Realmente aconteceu, foi o dirigente do Novo Horizonte, né, o Ricardinho, que fez a colocação. Então, o presidente do Novo Horizonte, Ricardo, fez uma observação sobre as equipes do grupo A jogar apenas no sábado e as do B apenas no domingo. A organização ouviu a observação do dirigente e vai fazer as observações e com possibilidades de fazer uma adaptação, né, e oxigenar, jogar tanto no sábado quanto no domingo para não beneficiar ninguém aí na tabela. As observações poderão ser feitas ainda hoje, mas no período da tarde. Tá? A tabela, então, que inclusive está no nosso site, montanhesa.com.br. No sábado, 23 de maio, abertura, jogo 3:30, Grêmio e São João. E pela chave A. No domingo, pela B, 9 horas, Nova Esperança e Império. Aí no sábado seguinte, então, volta para a chave A. Dia 30, 3:30, Canastra e Grêmio. Aí no domingo, chave B. Dia 31, 9 horas, Novo Horizonte e Nova Esperança. Sábado, dia 6, chave A, 3:30, São João e Canastra. E domingo, dia 7 do 6, aí, 9 horas, Império e Novo Horizonte. Eu acho correto aí alterar as datas dos jogos, alguns deles, para colocar todo mundo, ficar satisfeito e jogar aí nos horários e datas também, tá? Cada equipe pode inscrever 25 atletas e as inscrições continuam abertas até amanhã, tá? Amanhã, dia 15, às 5 da tarde, na plataforma esportiva da Secretaria. Então, atenção, hein? Amanhã, último dia de inscrever jogadores, cada clube poderá inscrever 25 para participar da competição. 11:18, dentro aqui do seu programa, o Show de Bola. Vamos para mais um intervalo. Na volta, destaque aqui para você, aí do profissional, Copa do Brasil. Atlético ontem fez um jogo complicado no início, mas conseguiu aí empatar e nos pênaltis levar a vaga aí para os oitavos finais da Copa do Brasil. 11:18.

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0: Oi, 11 horas e 22 minutos dentro aqui do nosso programa Show de Bola e as principais informações, tá, do mundo esportivo na programação. Vamos chamar aqui o repórter Enio Lima com as informações dos clubes paulistas aí na Copa do Brasil. Enio.
7: Alô, amigos, forte abraço a todos. Vamos falar do futebol paulista. O Palmeiras está classificado para as oitavas de final da Copa do Brasil. O Verdão, mesmo com time de reservas, garantiu a vaga ao golear o Jacuipense por 4-1 no Estádio do Café em Londrina. Maurício, Felipe Anderson, Belé e Luíde marcaram para o Verdão, enquanto que Vicente descontou para o Leão do Sissal. Antes mesmo desse jogo, o Palmeiras já estava com o pé nas oitavas, já que no jogo de ida havia vencido por 3-0. Já o São Paulo não teve a mesma sorte e foi eliminado pelo Juventude em Caxias do Sul, com a derrota por 3-1 no estádio Alfredo Jaconi. Após a partida, a diretoria do Tricolor decidiu demitir Roger Machado, que não é mais treinador do São Paulo. Já o Mirassol, mesmo com time de reservas, venceu o Bragantino por 2-1 no Maião e avançou às oitavas de final. Os gols do Leão Caipira foram marcados por Tiquinho Soares e Edson Carioca. Herrera descontou para o Massa Bruta. O Santos superou o Coritiba em pleno Couto Pereira e avançou às oitavas da Copa do Brasil. Gabriel Bontempo e Adonis Frias marcaram os gols para o Peixe, ainda no primeiro tempo. Hoje é a vez do Corinthians buscar a classificação para as oitavas. O Timão recebe.

0: Recebe o Barra de Santa Catarina, jogo às 19h30 da noite na Neoquímica Arena. O Corinthians deve entrar em campo com Hugo Souza, Mateuzinho, Gabriel Paulista, Gustavo Henrique ou André Ramalho e Fabrício Anglieri. Alan, André, Breno Bidon ou Dieguinho e Rodrigo Garro. Caio César e Pedro Raul ou Yuri Alberto. Como venceu o jogo de ida por 1-0, o Corinthians só precisa de um empate para avançar às oitavas. Enio Lima, para a Rede Itasat.
1: Pois é, Enio, valeu, né? Com a sua fala aí, então, 7 clubes garantiram noite passada vagas aí nas oitavas de finais da Copa do Brasil, tá? Com o Juventude surpreendendo o São Paulo em Caxias do Sul, como disse aí o Enio, né? Na terça-feira, o Internacional havia eliminado o Atlético, né, e avançado. O Cruzeiro eliminou o Goiás e o Fluminense eliminando a IQ Operário, tá? Ontem, o Vasco em casa, né, empatou com o Paysandu, mas na ida havia feito 2-0. Então, o Vasco também avança. Como disse aí o Enio, o São Paulo foi eliminado, viu? Lá em Caxias, perdeu de 3-1 do Juventude. E havia vencido de 1-0 em casa, aí está fora o primeiro time aí da Série A da Copa do Brasil. Santos, 2-0 no Coritiba, na ida 0-0 avançou. Mirassol eliminou o Bragantino, fez 2-1, na ida 1-1, então avançou o Mira. O Jacuipense foi eliminado pelo Palmeiras, né? Na ida deu porco por 3-0, ontem 4-1. O Remo eliminou o Bahia, fez 2-1 ontem em casa, o Remo venceu os dois jogos, hein?

0: Fez o gol do jogo, seu primeiro como profissional, 2-1, e levou o jogo para as penalidades. E aí, nos pênaltis, o goleiro do Atlético, o Everson, né, acabou mais uma vez usando a sua experiência, defendeu aí e ganhou pelo placar aí de 4-2 nos pênaltis e passou para a fase oitavas da Copa do Brasil. Atlético, 11h26 na programação, agenda do Atlético. No próximo sábado, às 6 horas em casa, recebe o Mirassol pelo Campeonato Brasileiro, 16ª rodada. Depois, na quinta-feira, dia 21, 7 horas também em casa, vai enfrentar o Cienciano pela Copa Sul-Americana. E no dia 24, 6 da tarde, lá Itaquera, São Paulo, pega o Corinthians pela 17ª rodada do Campeonato Brasileiro. Mais informações dos mineiros, chamando ele, o repórter Enio Lima, de volta aqui com a gente.
1: Opa, deixa comigo, vamos falar do futebol mineiro. E mesmo com a noite repleta de lambanças e com jogador a menos desde os primeiros 3 minutos de bola rolando, o Atlético foi salvo por uma cria das categorias de base e se classificou às oitavas de final da Copa do Brasil. O Ceará vencia por 2-0 até os 45 do segundo tempo, com gols de Alex Silva e Everson contra, quando o jovem Cauã Pacini, de 18 anos, fez o gol que levou a disputa para os pênaltis. Nas cobranças, o Galo, de Barba Domingues, venceu por 4-2, mais uma vez com o goleiro Everson sendo um dos destaques nas cobranças de pênaltis. Destaque do Cruzeiro e presente na pré-convocação de Ancelotti para a Copa do Mundo, Kaique está no radar do Flamengo para 2027. O clube, inclusive, já sinalizou o interesse. Kaique tem contrato com o Cruzeiro até 2027 e o interesse do Flamengo parte de um pedido expresso de Leonardo Jardim. O treinador português trabalhou com o lateral na toca e foi responsável por dar sequência a ele entre os titulares no ano passado. A diretoria do Cruzeiro ainda não se manifestou sobre esse provável interesse do Flamengo. O Cruzeiro, que no Campeonato Brasileiro, após a classificação para as oitavas da Copa do Brasil, volta a campo no sábado, quando encara o líder Palmeiras, jogo às 9h em Barueri. E em situação delicada, na lanterna da Série B do Campeonato Brasileiro, o América anunciou a contratação do zagueiro Manuel, ex-Fluminense e Cruzeiro. Como estava livre do mercado desde o ano passado, Manuel já poderá ser utilizado pelo técnico Roger Silva. O América, que entra em campo no sábado contra o São Bernardo pela Série B. Enio Lima, para a Rede Itasat.
0: Lateral esquerdo, Kaique poderá, né, se transferir para o Flamengo no ano que vem. Tem contrato até 2027. E o Flamengo teria já estipulado um salário de 1,5 milhão para o lateral esquerdo, Kaique. Vamos aguardar. Mas primeiro tem de pagar o que vale para depois levar, né, Flamengo? 11h29, final do show de bola. Vem para vocês o Montanhesa Notícias. Lembrem-se, não use drogas, pratique esportes e viva a vida. Bom dia. Batucamos e estamos subindo.
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1: Em Vazante, 11 horas 33 minutos no ar, o Montanhesa Notícias para hoje. Lembro a data. Hoje é exatamente 14 de maio de 2026. Uma quinta-feira abençoada, meio de semana. Maurício Araújo, bom dia.
2: Um abraço, bom dia para você, Isaac. A redação é de Estênio Frank e a direção geral é de Romão Gonçalves Dias. Estamos chegando agora com os destaques para você do nosso jornal para hoje, quinta-feira.
1: Festa do Arroz de São Brás de Minas começa nesta sexta-feira, portanto, amanhã.
2: Violeiros e carreiros irão participar da missa de sétimo dia do carreiro Badalão na Nossa Senhora do Carmo.
1: Lagoa Grande traz destaque: filho é preso por deixar mãe de 80 anos sem comida, sem água e com ferimentos no corpo.
2: E Minas Gerais ultrapassa 56 mil casos prováveis de dengue. Confirma aí 18 óbitos somente neste ano de 2026.
1: E o governo federal põe fim na taxa das blusinhas.
2: 11h34.
1: Ainda o tempo e a temperatura após o intervalo.
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1: 11 horas 35 minutos. 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Muitíssimo obrigado. Tá na hora do almoço? Ó, muito e um bom apetite. Desde já, comendo aí as notícias de cá. Tudo certo, dando certo. E pra quem tá na roça, olhou pro tempo, que tava ontem em casa já dormindo e ouviu aquele. Começou bem fininho, Maurício. Depois deu uma melhoradazinha e tal. É inutil. E hoje, Maurício Araújo, às 6 horas da manhã, ainda escuro, assim, parte que já vinha clareando, mas naquele tom de escuridão ainda. Quer dizer que tá tempo mudando,
2: é? É, o tempo muda, né? Ontem, por exemplo, conforme você disse, à noite, eu acho que quase 10 horas, se eu não estiver enganado, chuva, né? Deu uma chuvinha, não uma chuva em grandes dimensões, com muito volume de água, mas

0: Chuviscou bem, né? Agora nós estamos aí com o sol, tempo quente na cidade vazante, céu aberto e possibilidades também de ficar nublado no período da noite, né? Então a noite aí está tendo aquela mudança de tempo. Hoje de madrugada a temperatura ficou na casa de 20 graus e deverá continuar hoje na casa de 28 graus, 29, a mesma temperatura no período da tarde que nós registramos ontem na cidade de Vazante.
1: Muito bem, tá aí a dica aqui do Maurício Araújo e da Montanhesa 93. A programação da 48ª edição da Festa do Arroz foi divulgada e promete movimentar o distrito de São Brás de Minas por esse final de semana, hein, Maurício? O evento reúne atrações culturais, musicais, atividades tradicionais com opções para toda a comunidade.
0: Isso, de 15 a 17 de maio. Na sexta-feira, dia 15, que vai ser início da programação, será a abertura oficial com a apresentação das candidatas lá no Salão de Eventos da Igreja. E logo após as 18 horas, tem show, né, aí às 22 com Breno e Cauã, lá na Praça Olívio Rodrigues Pereira.
1: Muito bem, já no sábado o som começa na Praça também Olívio Rodrigues Pereira, após as 13 horas.
0: E tem show às 22 horas com Caio Mate, na Praça Olívio Rodrigues Pereira.
1: Bom, o encerramento acontece no domingo com missa em ação de graças a partir das 10 horas da manhã na Igreja de São Brás, com o som da praça, das 13 às 16 e a coroação da rainha às 19 horas.
0: Festa tradicional leva um grande público e durante o dia, né, sempre tem aquela movimentação do som automotivo e a expectativa aqui, de acordo com o que nós estamos sabendo, é que o Zico deverá receber aí candidatos, né, a deputado estadual e com recebimento de veículos para a saúde, viu, Isaac? Já tem essa informação aqui que pelo menos uns dois veículos serão entregues ao governo lá de Lagamar através da Lu de Falcão, se eu não estiver enganado.
1: Muito bem, tá aí a dica para quem quer e não tinha compromisso e queira participar dessa grandiosa e tradicional festa vizinha aqui da cidade vizinha Lagamar, no distrito de São Brás de Minas. Maurício, são 11 horas 38 minutos e hoje lembra-se o sétimo dia do nosso querido Badalão.
0: A missa ocorrerá hoje às 19 horas lá na igreja, na paróquia Nossa Senhora do Carmo. A expectativa de muitos violeiros, amigos, familiares e carreiros também. Eu acredito que deve ser uma missa muito bonita, viu, Isaac? Deve ter lá uma entrada diferente, até porque foi com muita comoção que aconteceu o velório e o sepultamento do nosso amigo Antônio Donizete, né, o Badalão. E hoje, na missa de sétimo dia, acredito também que homenagens serão rendidas aí pela alma do nosso grande amigo eterno Badalão.
1: 11 horas 39 minutos após o intervalo, Lagoa Grande, vem notícias de lá. Olha, filho é preso por deixar mãe de 80 anos sem comida, sem água e com ferimentos no corpo.
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3: Ô Maurício Araújo, 11 horas 42 minutos. O que é que aconteceu com essa senhorinha lá de Lagoa Grande?
4: Então, Isaac, de acordo com a Polícia Militar, é que prendeu, isso foi na terça-feira, dia 12, um homem de 42 anos, usuário de drogas, por maus tratos e explorar financeiramente a própria mãe, que tem 80 anos. Isso foi lá em Lagoa Grande. De acordo com os policiais, a idosa foi encontrada debilitada, cadeirante e sozinha, né, trancada dentro da residência. Ela também estava sem comida, sem água e com diversos ferimentos pelo corpo.
3: Ainda complementa, Maurício, olha só essa nota que você iniciou, que na residência os militares constataram um ambiente insalubre com ausência de alimentos, falta de água potável, forte odor, sujeira, fezes espalhadas pela casa e ausência de materiais básicos de higiene.
4: É, o filho retinha integralmente aí sua aposentadoria e dois salários mínimos, o Isaac, sem repassar qualquer valor para suas necessidades pessoais. Testemunhas também relataram gritos, choros e possíveis agressões frequentes no imóvel.
3: A vítima foi socorrida por uma equipe acompanhada de uma ambulância e caminhada ao hospital municipal, onde permaneceu sob cuidados médicos. O Centro de Referência de Assistência Social para Acompanhamento e Assistência Social esteve presente também.
4: É, o autor ele foi preso e encaminhado à delegacia de polícia, juntamente com os laudos médicos e demais materiais relacionados à ocorrência.
3: Questão aqui, Maurício, é que será que só tem na família, só tinha esse moço?
4: Exatamente o que eu ia falar. É bem provável que essa senhora tinha apenas esse aí que deveria ser o amigo, o companheiro, ou seja, a melhor companhia, e não era, né?
3: Quer dizer, não era. Rapaz, ela... o que é? Dois salários, desculpa, Maurício, mas dois salários mínimos para o cara torar na droga. É rapidão. Quer dizer, eu acho que ele estava devendo e pagando. Não é minha. Mas é o que pode ter acontecido ou acontece por lá, né? Dessa natureza. Agora, como é que vai ficar essa senhora? Vai para um abrigo? Alguém? A gente ainda só tem esse ponto de matéria, né?
4: É, o melhor caminho aqui seria o abrigo, a não ser que ela tenha mais familiares. Mas se tivesse. Ou se tiver, deve ser pessoas que não ligam também com ela, né, Isaac?
3: É verdade.
4: Eu acredito que não deve ter mais familiares, mas o caminho seria ir tirar essa aposentadoria dela, no caso, e colocar para a manutenção dos cuidados dela, talvez aí através do abrigo. Mas a Secretaria de Ação Social, evidentemente, né, através do CRAS, deverá, né, dar aí uma destinação mais, digamos, com mais comodidade, com mais respeito nessa senhora de 80 anos.
3: Tá. 11 horas 46 minutos. Minas Gerais contabilizou 56.103 casos de dengue, considerando os notificados, com exceção dos descartados.

0: Dentre esse número de 23.745 foram confirmados, Maurício. Ah, que no estado de Minas Gerais também registrou 36 mortes em investigação e 18 óbitos em decorrência da doença. Em relação ao chikungunya, virose transmitida pelos mosquitos Aedes aegypti e ainda o Aedes albopictus foram registrados, olha só, 10.791 casos prováveis, sendo 6.340 em confirmações.
1: A Secretaria de Estado de Saúde reforça ainda a importância de eliminar possíveis criadores do mosquito, como trocar recipientes com água parada, tampar as caixas d'água, que todo mundo sabe, e procurar atendimento médico ao apresentar sintomas como febre alta, dores no corpo, manchas na pele e mal-estar. O último levantamento, Isaac, realizado em Vazante, só para atualizar, que é o LIRA, que é o levantamento de índice rápido, o levantamento rápido dos focos do mosquito, é que deu tranquilo, não tem muitos focos do mosquito Aedes aegypti em Vazante. O que nós não temos e que eu gostaria de ter aqui até para repassar foram quantos proprietários que foram notificados naquela situação que nós divulgamos dos lotes sujos aqui na cidade de Vazante. Ainda não temos esse número, viu, Isaac?
0: É interessante passar também para a comunidade esses números. Todos os anos vem e quando aumenta fica ali meio que empatado, mas a tendência sempre é que se eleva cada vez, a cada ano. Grande produtor de café, leite, alho, batata e frutas, como o morango e a laranja, a produção de grãos aqui em Minas Gerais tem literalmente ganhado mais terreno nos últimos anos. Um estudo da Secretaria de Estado da Agricultura e Pecuária revela que a produção de milho, feijão, sorgo e soja no estado saltou de 11,8 milhões de toneladas em 2015 a 2016 para uma estimativa agora, olha só, de 18,9 milhões de toneladas na safra 2025-2026, um crescimento estrondoso, Maurício, olha só, de 61%, que coloca Minas na sexta posição nacional, respondendo por aproximadamente 6% da produção brasileira.
1: Esse montante no contexto nacional, ele pode ainda não ser tão representativo, mas na opinião do secretário de Agricultura, que é o Thales Fernandes, esse é um mercado que tem tudo para crescer em função da adoção de novas tecnologias da chamada agricultura de precisão com seus sensores e drones agrícolas, da agricultura irrigada e do desenvolvimento de novas cultivares aí, mais produtivas e também resilientes às mudanças climáticas desenvolvidas pela empresa de pesquisa agropecuária de Minas Gerais, que é a EPAMIG.
0: EPAMIG, é verdade, é verdade. Olha aí, mas cada vez mais crescendo, né? Quer dizer, está tudo dentro dos conformes, mas nem para todo mundo. Nem para todo mundo, né? 11h49, após o intervalo, os últimos destaques para as últimas informações e notícias.
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6: 7 minutos faltam para o meio-dia, Maurício Araújo. E
7: Patos de Minas ontem, uma operação Isaac. Veja o resultado dessa operação, hein? Muitas munições apreendidas lá no bairro Eldorado. Pistolas, revólver, e um que foi preso, ele tem só 18 anos, e a informação do major da Polícia Militar lá de Major Leandro, lá de Patos de Minas, é de que esse rapaz de 18 anos, olha a idade dele, ele é autor, Isaac, de vários crimes cometidos em Patos de Minas. O major Leandro, ele traz um relato dessas apreensões, dessa prisão e dessa
8: operação
7: realizada em Patos de Minas.
9: Importante a gente ressaltar aqui que a ação é uma ação conjunta, desde aquele homicídio ocorrido no Jardim Esperança no final de semana, no sábado, a Polícia Militar e a Polícia Civil estavam trabalhando informações, compartilhando informações para tentar identificar e localizar o autor daquele homicídio. Então, na data de hoje, né, chegou essas informações aí que a gente pôde apurar onde estariam realmente homicidados 3 indivíduos. Dos quais 2 seriam foragidos da justiça, né? E um terceiro indivíduo, sendo que eles, a suspeita é que eles estariam lá com armas de fogo neste local. Foi montada essa operação policial justamente para garantir a segurança da abordagem, dada o grau de periculosidade desses indivíduos e o potencial lesivo, aí, né, a quantidade de arma de fogo com que eles estavam naquele local. Quando da abordagem policial, né, 2 foram presos de imediato pelas guarnições policiais. Um terceiro indivíduo, ele pulou o muro, evadiu pelos fundos ali e acabou adentrando uma construção, um prédio em construção ao lado. E durante a varredura para localizar esse indivíduo, né, os policiais tiveram que utilizar a arma de fogo numa iminente e injusta agressão que poderia ser perpetrada por esse indivíduo. O indivíduo, ele acabou vindo ao óbito, né, no local. É importante ressaltar que esse indivíduo que veio a óbito no local, ele é apontado aí como um autor de um triplo homicídio em Patos de Minas no ano passado, né? As pessoas devem se recordar, um fato ocorrido ali no Jardim Esperança, onde 2 pessoas foram mortas no local e uma mulher que estava saindo ali da igreja, né? Do culto, ela foi baleada e veio a falecer posteriormente.

0: Então, a ação policial não teve nenhum policial ferido. O principal é a gente ressaltar que ela foi bem planejada ali para que não houvesse nenhum contratempo em relação aos policiais e à vizinhança que estava naquele entorno ali onde foi feita a abordagem.
1: A gente ia perguntar exatamente isso, comandante. Quem são essas pessoas, né, do ponto de vista policial, a ficha corrida desses três envolvidos nessa ocorrência?
0: O que a gente pode passar nesse primeiro momento, nas análises preliminares que a gente fez, um deles estava com dois mandados de prisão em aberto e tinha passagem por homicídio. Um que veio a óbito já tinha esse contexto que eu já passei, do triplo homicídio do ano passado. E eu esqueci de ressaltar lá que foram apreendidas 5 armas de fogo, 3 pistolas e 2 revólveres, além de droga que estava também com eles, que eles tentaram arremessar pelos fundos lá do apartamento onde eles estavam, mas como a gente tinha equipes posicionadas no entorno, acabou que a gente conseguiu fazer essa prisão desses indivíduos.
2: Maurício, tá aí, bom, belo trabalho da polícia, como sempre, uma das mais eficientes que é aqui do país, que é a Polícia Mineira.
3: A gente agradece o Maurício Rocha, que é do Patos hoje, que esteve lá, acompanhou aí todo o desenrolar dessa operação. Operação importante.
2: Importante.
3: 18 anos esse rapaz aí, já era conhecido
2: de alta periculosidade
3: no meio criminal, no meio policial, por ter cometido aí vários homicídios. Foi enfrentar a polícia e foi ruim para ele. Acabou morrendo com apenas 18 anos de idade.
2: E a outra situação que está chegando aí é de Guardamor?
3: É de Guardamor, é de que a polícia lá prendeu um rapaz. Ele estava em um veículo, um HB20, e com ele lá algumas peças que foram furtadas de uma fazenda lá, Fazenda Limoeiro, viu, Isaac? Então essa ocorrência ainda está em andamento e a gente vai trazer mais detalhes no decorrer das nossas notícias aqui no Minuto Notícias, na programação da 93.5.
2: E para a gente fechar o jornal de hoje, com o fim da taxa das blusinhas, anunciado no dia de ontem, última terça-feira, pelo governo, compras internacionais de até $50 voltarão a ser isentas da cobrança do Imposto de Importação Federal.
3: Meio-dia, está chegando aí o Frequência Jovem, às 15 horas. Estarei aqui juntos, vamos apresentar aqui o Bem Sertanejo.
2: Um abraço a todos, boa tarde.
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2: Estamos chegando agora, 12 horas e 3 minutos na sua tarde, Frequência Jovem, edição de quinta-feira, hoje 14 de maio de 2026. Estamos chegando numa tarde especial, numa tarde produtiva, super agradável, alinhada com o sucesso, com a dádiva de Cristo e com a tarde super agradável na sua frequência 93.5. A partir de agora, você pega o seu celular, mande mensagem pra gente através do 349-9688-1049 ou participe também da nossa audiência pelo telefone fixo 3813-1113 aqui dentro da nossa Montanhês FM. Ana Laura, Bluetooth abre hoje a minha audiência com você na sua companhia, locutor comunicando Victor Gabriel.

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1: Meio-dia e 13 minutos.
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6: Dando continuidade no nosso Frequência Jovem de hoje, 12h16, agora 12 horas e 16 minutos, meio-dia 16 para alguns e 12h16 para outros. Ótima tarde para todos que estão trabalhando agora. O pessoal está voltando do almoço, alguns já estão na sua casa almoçando desde as 11 horas da manhã e já mexendo aí para poder voltar agora às 12h30. Então, desde já, uma tarde.

produtiva, cheia de muito amor e carinho pra você nesta tarde de quinta-feira. Continuando as nossas músicas especiais por cá, MC Kevinho gravou com Simone Simaria nos tempos atrás, quando eles ainda movimentavam o sucesso aí do Kevinho crescendo e a Simone Simaria também buscando espaço no cenário das duplas mais engajadas daquela época. E aí nasceu essa música Tá Tá Tum Tum. Então vamos curtir na sequência e daqui a pouco também tem Melody e Paula Guilherme, Barbie de Chapéu.

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3: Voltaias FM 12:33, agora na sua tarde. Um abraço para todas as lojas que estão conectadas com a gente. Alô mecânicos, alô produtores também aí da zona rural. Obrigado pelo carinho. O pessoal sempre aí movimentando a tarde produtiva. Agora aquele quilinho do almoço, daqui a pouco retorna para os trabalhos árduos. O pessoal também que está aí pela Secretaria de Obras, o nosso abraço a vocês. Secretaria de Educação, Secretaria também de Infraestrutura pela CEMOB. Muitas pessoas divididas, várias equipes em vários postos de trabalho aí trabalhando para manter uma cidade cada vez melhor. Um abraço também para todos os comércios conectados, supermercados e todas as padarias também movimentando o nosso lanche da tarde aqui na audiência do nosso Sintonia Especial vindo do nosso Frequência Jovem. Agora quem canta? Fiduma e Jeca, hein? Vai cantar agora Cortando as BRs com Fernando Sorocaba na participação especial. Fernando Sorocaba meio apagado da mídia, Fiduma e Jeca também um pouquinho apagado aqui na região de Minas Gerais, mas é umas duplas que sempre tem o valor e também o reconhecimento por toda parte de nosso Brasil afora. 12:34 agora.

0: Faz barulho pra filho do Mijeca.
1: Fernando de Sorocaba.
2: Vamos! Isso é DNA de GG em Salvador, Bahia. Aí, ó.

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5: Hora certinha agora, 12h49 na sua tarde. Marina Sena, numa ilha. Essa mulher é uma mulher muito icônica de todo o nosso repertório do pop. Ela canta demais. É uma proporção especial, movimentou bastante as mídias nessas últimas semanas pela sua condução através das redes sociais. Ela soma mais de 1 milhão de seguidores e é acompanhada por um público muito fiel, porque ela é uma das cantoras mais do segmento popular aí do nosso ambiente musical de todo o nosso Brasil. Bora curtir!

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8: Hora certinha agora, 1h05 para você na sua tarde de quinta-feira. Daqui a pouco, 1h30, tem as notícias através do Minuto Notícias. Conectado com a gente, ótima tarde a todos que estão chegando agora. Acesse nosso site, pessoal, acesse lá montanhesa.com.br. Para você que está por aí procurando notícias, para estar se atualizando sobre o que tem acontecido nessas últimas horas, acesse lá montanhesa.com.br. Notícias atualizadas no turno da manhã de hoje, tá? Já foram subidas 3 notícias lá para você. Em escala municipal aqui na região de Vazante, escala regional e também estadual, tá bom? Então você pode visitar lá tanto o nosso Instagram também, Montanhês FM 93.5, para você se manter super bem informado, tá certo? Aí no Instagram você pega o link e vai logo para o site de forma rápida e prática. Aí você vai ter toda a matéria completa lá das principais informações e as notícias. Israel Rodolfo de um lado, Ana Castela do outro, e assim em 2022 nasceu essa música aqui, ó. Oh.

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0: 20 horas certinha pra vocês, agora 1h17 na sua tarde, aqui na nossa 93.5. 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
0: Hora certinha agora pra você, 1h18, daqui a pouco as notícias. Agora quem canta, Raia Saia Rodada. Daqui a pouquinho tem mais aqui pra você, MC Coringa chegando também pra fazer sua alegria, matando a saudade dos tempos atrás.

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4: 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Missa de sétimo dia de Balalão. A Montanhesa comunica a realização da missa de sétimo dia em memória de Antônio Donizete Dias, o Badalão. A missa ocorrerá hoje, dia 14 de maio, às 19 horas, na Igreja de Nossa Senhora do Carmo. Você é o nosso convidado especial a participar desta celebração, que vai ser um momento importante pela presença dos carreiros, dos candinheiros e de todos os amigos próximos ao grandioso Badalão. Às 19 horas, lá na Avenida JK, no bairro Novo Horizonte, próximo ali a Associação dos Moradores do bairro Novo Horizonte. É um ponto de referência, próximo também à Praça Frei Reinaldo, à Praça da Cruz Vazada, um pouco à frente disso. Aí você vai estar participando dessa grande celebração nessa noite de hoje. Às 12h30, mais Minuto Notícias.
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4: Hora certinha agora, 1h34 da sua tarde, aqui no nosso Frequência Jovem. Ivete Sangalo e Ludmilla macetando.

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Hora certinha pra você, 1h49, agora virando pra 1h50, foi perdido um aparelho celular vindo do ônibus do Guarda Mirim, das proximidades da Vila Olímpica até o Novo Horizonte, aqui em Vazante. Em nome de César Henrique de Souza Filho, em nome de César Henrique de Souza Lima Filho. Por favor, alguém que tiver encontrado esse smartphone, gentileza aí deixar aqui na portaria da emissora ou entrar em contato com o pai do César, lá da Tecnopress, tá certo? Mais uma utilidade pública.

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3: Hora certinha, 9 minutos faltando para as 14 horas. Daqui a pouquinho, a terceira hora de Frequência Jovem de hoje. Aqui agora na sequência, aqui mandando um abraço também para os distritos aí de Vazante, nossa Vazamó querida e amada. Pessoal de lá sempre trabalhando árduo e nos ouvindo. Pessoal da Nexo um pouquinho antes ali, ali na 706, iniciam também chegando aí nessa conexão especial. A gente agradece toda a sua interatividade nessa grade da tarde, agora da nossa Montanhesa FM. Vamos juntos aqui agora curtindo um dos maiores cantores de todos os tempos. Ele hoje pede espaço para poder fazer gerações ainda se apaixonar por ele. Aqui quem canta Asas, na voz dele, o nosso Luan Santana, um dos mais apaixonados do Brasil.

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Hora certinha, 14 horas e 7 minutos aqui na nossa frequência, jovem. Deixa eu abraçar aqui agora o público do Instagram, aqui do Facebook e do Instagram, que está fazendo aniversário hoje. Os parabéns hoje nessa oportunidade especial. Vai aqui para essas seguintes pessoas aqui, ó, que está comemorando hoje mais uma idade nova e uma nova etapa na vida, né? Uma vida abençoada. Aqui especialmente a gente só agradece a todos vocês que hoje estão aí comemorando mais uma idadezinha aí dentro do seu repertório, da sua família, tá certo? Algumas fazem aniversário de casamento, outros aí estão comemorando também essa frequência do aniversário de namoro, o aniversário voltado também de profissão. Você está comemorando o aniversário da sua profissão, você está aí há muito tempo à frente e foi o dia que você iniciou essa caminhada à frente de uma das profissões de todo o nosso Brasil afora. Agora, a hora certinha, 12h08 na sua tarde, estamos por aqui com a transmissão do Frequência Jovem. Akon canta agora pra você na sequência com Snoop Dogg. Convict.

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4: 2:19.
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9: Para quem é jovem, conectados com a gente, 12:20, daqui a pouco as notícias para você no Minuto Notícias, às 2:30, agora Latino, chegando para cá com Charles New.
10: Que o Lucas fez.
11: Charles New!

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3: 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Governo põe fim nas taxas das blusinhas. Com o fim das taxas das blusinhas, anunciado nesta terça-feira, dia 12 de maio, pelo governo federal, as compras internacionais de até 50 dólares voltarão a ser isentas de cobrança de imposto de importação federal. A iniciativa de zerar a cobrança da tarifa sobre produtos importados foi oficializada em medida provisória, publicada na edição do Extra, do DOL, no Diário Oficial da União, e entra em vigor a partir de ontem, na quarta-feira, dia 13 de maio. Então, o pessoal que compra na Shein, compra também aí no AliExpress e também na própria Shopee, que é de mercado internacional, não vai conter aí taxas em até 50 dólares. Você pode comprar aí os produtos até 50 dólares. A conversão vai dar mais ou menos ali uns cento e poucos reais, no máximo até 200 reais. Aí é só você ficar com essa grande diferença aí. Vamos ver até quando vai aí ficando essa progressão. Mas antes a taxa tinha, agora ela voltou a ser isenta de novo. Às 3h30 continua o Minuto Notícias através do programa Bem Sertanejo.
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8: Vamos continuar a nossa reta finalzinha de Frequência Jovem para você aqui no nosso momento especial da Montanhês FM. Hoje é quinta-feira, já está chegando na porta o nosso finalzinho de semana. Sábado agora, próximo, tem mais um forró aí do Maurício, chegando em mais uma edição aí de respeito, trazendo o grupo Forró Bom aí para trazer essa alegria pro pessoal aqui na nossa cidade. Agora quem canta, Jorge Versílio e a Mary Deal, Rafinha. Vamos curtir na sequência para você.

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4: Ouvintes, agora para vocês, 2h50 em pontinho agora, 10 minutos para as 15 horas, finalzinho da minha participação hoje na edição do nosso Frequência Jovem. Obrigado a todos que interagiram com a gente, participaram e curtiram mais essa edição saborosa e super deliciosa. Na sequência, as últimas músicas e às 15 horas, o Bem Sertanejo comanda o restante da sua tarde de quinta-feira. 14 de maio de 2026, parabéns a todos que fazem aniversário hoje, felicidades, cumprimentos, muita prosperidade, saúde, paz, sabedoria, muito também processo de pensamentos aí totalmente super aproveitados, analise bem do que você for tomar a sua decisão, não tome sua decisão precipitada, sempre mantenha um pé atrás em todas as decisões próximas e também sábias de que você precisa de ter. Tomar decisões precipitadas gera um desgaste maior. Analisar, demorar, mesmo que demore demais para acontecer o que você planeja, é a melhor base de análise para você fazer. Sempre com precaução, sempre com análise, primeiro e antes de dar um passo à frente. Esse é o conselho do dia de que eu deixo hoje para você. MC Lipvox, MC Rondon e DJ Duarte faz aí a ritmada e finaliza a nossa audiência de hoje. Daqui a pouco, Barões da Pisadinha e Xande Avião.

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0: A música sertaneja chegando agora para você até às 18 horas, moda da melhor qualidade. Você sabe que neste horário não tem espaço para modinha. Aqui a gente só toca coisa boa, que é só a nata da moda sertaneja,
1: nos
0: viu?
1: Braços desta
0: As melhores duplas do Brasil vão passar nessa tarde de quinta-feira aqui no Bem Sertanejo. Convido você para essa viagem gostosa. Fica comigo aí do outro lado, você que tá trabalhando, tá na roça, tá aí com o rádio ligado. Como sempre, né? Já virou hábito, já acostumei, Maurício, chegar às 15 horas e ficar aqui pertinho do rádio, fazendo aqui a lida do dia e ouvindo as modas sertanejas. Beleza, obrigado e pela audiência, viu? Vamos juntos, vamos viajar nessa moda sertaneja? Abraçando você da cidade, você do meio rural, nas estradas, viajando, curtindo bem sertanejo, nas construções, alô pedreiros, serventes, pessoal que trabalha na parte elétrica, pessoal que trabalha no acabamento, os pintores, né? Já finalizando para entregar a casa. Grande abraço para vocês, ó. Velho Rancho, olha quem tá chegando, André Andrade, modão, hein, só.

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3: Três e 19, esse é o Bem Sertanejo pra você, eu sou Maurício Araújo, ó, firme aqui, ó. 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
4: Boa tarde, Maurício Araújo. Quem tá falando é o Diego.
3: Fala, Diego.
4: Aqui agarrado na construção civil, aqui na chácara Água Quente.
3: Aí tá certo, hein?
4: Maurício, queria pedir uma música aí, é André e Andrade, vim cumprir minha promessa na Fazenda do Pai Eterno. Oferecer pro João, pro Paulo e pra todo mundo que tá na sintonia aí. Tá na montanheza? Tá, beleza.
5: Boa tarde, Maurício Araújo. Tudo bem? Carlos Eduardo. Onde Milionários é Rico de novo? Milionários é Rico, Solidão. Oferecer essa música para todo mundo que gostar. E um abraço para todo mundo e felicidade para todo mundo. Que é o importante, né? Ser feliz.

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2: 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A Polícia Militar prendeu nesta terça-feira um homem de 42 anos, usuário de drogas por maus tratos e explorar financeiramente a própria mãe de 80 anos em Lagoa Grande. Segundo

0: à polícia, a idosa foi encontrada debilitada, cadeirante, sozinha e trancada dentro da residência. Ela também estava sem comida, sem água e com diversos ferimentos pelo corpo. O filho retinha integralmente sua aposentadoria de 2 salários mínimos, sem repassar qualquer valor para suas necessidades. A vítima foi socorrida por uma equipe e uma ambulância e encaminhada ao Hospital Municipal, onde permaneceu sob os cuidados médicos. O autor foi preso e encaminhado à delegacia, juntamente com os laudos médicos e demais materiais relacionados junto à ocorrência policial.
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4: Esse eu mando para o pessoal lá da Biboca. Obrigado, Maria Helena Cândido. Tá sintonizada no bem sertanejo.

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1: 8 minutos faltando para as 4. Manda sua mensagem aqui. Manda mensagem de texto ou a mensagem gravada, né? Pessoal que está me ouvindo aí em Paracatu, grande abraço para vocês. Pessoal que está me ouvindo aí em Guardamó, abraço também para o pessoal lá de Lagoa Grande, Presidente Olegário, Coromandel, Lagamar, onde chega o som da 93, né? Sexta-feira começa a festa do arroz, é, lá em Lagamar, no Sobrais de Minas, né? A Sobrais de Minas, vai ter som automotivo, vai ter show para vocês lá na Praça Olívio Rodrigues Pereira, vai ter muita novidade, vai ser bom demais, né? O prefeito lá tá convidando o pessoal, prefeito Zico, Marcinho, vice-prefeitos, vereadores, né? Convidando o pessoal de Vazante também para estar participando aí da Festa do Arroz em Sobrais de Minas. Chico Amado e o Xodó, telefone no ar, manda!

0: O Xodó passando aqui no Bem Sertanejo. Zé Virgílio, tá escutando o Maurício?
1: Boa tarde, Maurício Araújo. Aqui é o Zé Virgílio, da comunidade do Cerrado.
0: Fala com nós.
1: Saudade de escutar seu programa.
0: Ó. Oh.
1: Gostaria de pedir uma música e oferecer para meus amigos aqui da Sombrás, Boa Vista.
0: Certo.
1: Tom Ingrindo, sua família, César do Barral, Botinha, Olimpo Matheus, meus irmãos na Vazante. E para todo mundo, se pudesse passar para mim, escute minha canção, Osmar Manito. Gosto muito dessa música. Falou, garoto. Fique com Deus. Deus abençoe você.

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1: Aparecida Moura está me ouvindo lá em Claro de Minas. Ô, Cida, como é que você tá? Tudo jóia? Falou, Maurício, se tiver um tempinho, eu vou lá no Forrozão sábado. Tô te esperando, hein? Um abraço pra você, Aparecida Moura. E abraço aí para todo o pessoal e na comunidade de Claro de Minas. Ouvindo bem sertanejo.

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1: E a música sertaneja não para. Esse é o Bem Sertanejo, tocando só modão, que começa às 15 horas, finaliza no início da noite, só às 18 horas. E toda hora tem uma moda boa pra vocês aqui, né? Reinaldo vai falar com o Maurício Araújo. Onde você anda, Reinaldo?
2: Boa tarde, meu amigo Maurício Araújo. Tudo bem?
1: Tá, uma beleza.
2: Manda pra nós aí um gino e gino chonado aí pra nós aí, falou?
1: Certo.
2: E pra todos que estiver curtindo a Montanhesa FM aí, falou, meu amigão?
1: Pode achar comigo.
2: Então tá bom, fique com Deus, um abraço.

0: Que Deus abençoe você e toda a
1: Amém.
0: sua família aí.
1: Abençoa
0: Falou?
1: todos nós. Esse é o Reinaldo. E o Jamirão lá dos Bagres. Alô, Jamirão, pra quem vai o alô? Maurício.
2: Alô, Maurício. Boa tarde.
1: Boa tarde.
2: Você?
1: Tá, Jamirão.
2: Maurício, deixa eu te falar. Manda um modão chonado pra nós aí que fala em carne de boi. A gente acaba bem apaixonada.
1: Certo.
2: Mandar pro compadre Olício aí na comunidade Vereda.
1: Mais quem?
2: Mandar pro Simvaldo Pereira lá no Vazamor.
1: O bigode de ouro?
2: O homem do bigode de ouro.
1: Esse Simvalinho.
2: O homem da cerveja mais gelada que tem no Vazamor.
1: Ixi.
2: Precisar de uma cerveja gelada, chega no bar do Simvaldo Pereira.
1: Ai, ai, ai.
2: Já, muito obrigado.
1: Fez o comercial do Simvalinho. Você tá ganhando quanto, Jamir, fazer esse comercial pro Simvalinho? Simvalinho, a hora que o Jamirão chegar aí, você dá pelo menos uma cerveja gelada pra ele, viu? Toda vez que ele liga aqui, ele fica fazendo comercial pra você. Beleza? E de conforme dá uma sem arco. Era.

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1: 4:28.
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1: 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Olha, a família de Antônio Donizete Dias Badalão está convidando todos os familiares, amigos, carreiros e violeiros para a missa de sétimo dia hoje, lá na paróquia Nossa Senhora do Carmo. A missa de sétimo dia pela alma de Badalão será às 19 horas. Então, a Sônia, as filhas, filhos e todos os familiares convidando para que a missa de hoje tenha muita gente, muitos carreiros e amigos. Missa de sétimo dia na Igreja Nossa Senhora do Carmo, às 19 horas, pela alma de Antônio Donizete Dias, o Badalão.
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0: Obrigada, Eduardo.
1: Valeu, Odeio Cardoso. Sucesso.
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11: 12 minutos faltando para 5 horas. Meu amigo Valdemar, como é que você tá aí? Mas o Ziel Forró Bom, tá tudo preparado para sábado?
12: Aô, Maurício Araújo, boa tarde, tudo jóia, né?
11: Tudo certo.
12: Firme, firme para sábado, se Deus quiser, né? Estamos convidando aí todo mundo aí da nossa cidade, nossa região, para logo mais no sábado, forrozão do Maurício Araújo.
11: Estaremos lá,
12: é,
11: hein?
12: Forró Bom e Valdemar Sanfoneiro.
11: Eita, fica duro aí, Valdemar. Abraço aqui a Bruna, lá do Lar São Vicente. Ô, Bruna, beleza, pode levar o seu filho, não tem problema não. Chegando lá, né?

0: responsabilidade, é claro que é sua, mas não tem problema. Um ambiente bem familiar, tá, gente? Não tem problema você levar o seu filho, não. Tá joia? Geraldo Américo, está me ouvindo? Baltazar do Sítio Melo, boa tarde.
1: Ô, boa tarde, Maurício. É o Baltazar aqui no Sítio Melo. Manda uma moda boa pra nós aqui. Que tá eu aqui e minha esposa. Tô vindo seu programa aqui, trabalhando. Então, Maurício, manda aí pra nós aí. Encontro Só Brilhar com Mato Grosso e Matias. Então, boa tarde, Maurício. Bom programa.

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1: 5 horas. O relógio marcou aí, ó, 5 horas, hein? Daqui uma hora, mais ou menos, você já pode finalizar o seu dia. Ah, não, Maurício. Vou até mais tarde hoje, você que sabe. Aí é você que vai medir aí o que, que você vai finalizar para hoje, para amanhã você começar uma outra tarefa, ou amanhã chegar mais tarde, um bocadinho no serviço. Vai ajeitando aí, meu amigo, mas já são 5 horas, viu? Certo? 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Ô, Tião Galinha, você tá bom? Rapaz, mandou um vídeo aqui, rapaz, do... Deu uma ajeitada lá no sítio, lá na chácara do Dudu, do Rock. Ficou bom, viu? Ficou beleza, ficou limpinho. Ô, você usa a marca Steel ou Tião Galinha? O pessoal tem um negócio de falar que roçadeira tem de ser Steel. Que marca que é a sua?
2: A minha não é Steel, não.
1: Ah, não é não?
2: A minha maquininha, Maurício, é para Paraguai.
1: Ué, que isso, hein?
2: E ela aguenta trabalhar assim uma hora e meia sem apagar ela, hein?
1: Mesmo?
2: É uma hora e meia que eu fiz essa gravação que eu te mandei a filmagem aí, ó.
1: Então é boa aí.
2: Aí, pô, tchau, você tem que comprar um Steel. Pô, quem tem condição de comprar um Steel, compra. Quem não tem, trabalha com essa aí, da japonesa mesmo.
1: E é boa.
2: É a mesma máquina. Que manda o caboclo que tá atrás daquela pecinha lá, entendeu, moço? É aquilo que manda.
1: Ah, nego doido, tá vendo? Não é Steel, não. Mas faz o mesmo serviço. O que manda não é a marca. O que manda é o sujeito, é a peça que tá conduzindo aí a roçadeira. Diogo e Marcel, Romeu e Julieta.
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1: Atenção, produtor! O prazo para atualização e recadastramento do seu rebanho junto ao IMA, Instituto Mineiro de Agropecuária, termina no dia 30 de junho. Por meio do recadastramento, o produtor tem a oportunidade de informar o nascimento e morte dos animais. O não recadastramento pode ocasionar o bloqueio no sistema do IMA, impossibilitando a emissão de GTA, atualização de vacinas, entre outros. Procure o escritório seccional do IMA ou o Sindicato dos Produtores Rurais e regularize sua situação. A atualização dos rebanhos cria condições mais propícias para a atuação do Serviço de Defesa Sanitária Animal frente a uma emergência sanitária, minimizando os danos em caso de ocorrência de doenças.
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1: E agora, vamos às cotações de segunda-feira, dia 11 de maio. Conforme divulgado pelo portal AgroLink, a arroba do boi gordo caiu de preço e é comercializada a R$ 327. A arroba da vaca gorda acompanhou e é vendida a R$ 299,50. A saca da soja com 60 quilos teve redução e é vendida a R$ 110. Já a saca do milho seco com 60 quilos também caiu de preço e é comercializada a R$ 59. E esse foi o Conversa com o Produtor, trazendo sempre informações de qualidade para quem trabalha e vive da produção rural. Até a próxima!
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0: quero te fazer feliz aqui no Bem Sertanejo. Meu amigo Serginho, lá do Leite Rochedo. 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
1: Ô, Maurício Araújo, meu amigo. Boa tarde, você tá bom? É o Serginho do Leite Rochedo. Maurício, se você puder, manda uma moda pra nós aí. Pra mim e o André. Nós tá aqui agarrado no pé do leite, arrancando leitinho aqui. Beleza, Maurício? Nego duro. Muito obrigado aí, tá? Tá na montanheza, tá beleza, Maurício.
0: Valeu, meu amigo Serginho ali do Leite Rochedo. 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
7: Ouvindo aí o Bem Sertanejo, Henrique pediu aqui duas cartas com Zé Carreira e Carreirinho. Falou, Maurício, manda pra nós aqui, estamos te ouvindo. Manda pra todos que acompanham aí o Bem Sertanejo. Um abraço, Henrique. Zé Maria Furtado, tá lá na roça.
9: Boa tarde, Maurício Araújo. Aqui é José Maria Furtado, aqui da comunidade do Barreiro. Estamos aqui encerrando a lida aqui já, Maurício. Passando a régua aqui, que daqui a pouco nós temos que ir ali no Vazamó, no evento ali do Cicobi.
7: Tá certo.
9: Aproveitar e passar lá no Bigode de Ouro, tomar aqui a cerveja gelada, a cerveja mais gelada aqui do Vazamó. E aproveita e manda aí pra nós aí, com Fernando Costa, meta essa pinga no beiço. Manda aí pros nossos amigos aí da comunidade dos Bagos. Jamirão, olha lá, Jamirão, tô esperando você lá, falou? Zé Limiro, Zé Adão, Tinico, Edesso, Jabá, Nastácio, nosso amigo, toda a comunidade aí, falou? Daqui a pouco nós estamos lá no Simvaldo Pereira também, vamos beber uma gelada lá. E tá na montanheza? Tá, beleza. E tchau, obrigado.
10: Ô Maurício Araújo, boa tarde, tá tudo bem com você, querido? Quem mesmo, Maurício? Maurício, eu queria ouvir aquela música Não Beba Mais Não, com Eduardo Costa. E quero oferecer para minha filha Ana Paula, pro meu sobrinho Tiago, pro meu sobrinho Iago, pra minha sobrinha Elaine e pra minha bisneta Laura Emanuel.

0: Eli, e para você, querido? Tá na montanha, tá? Beleza. Ah, Maurício, não esquecendo, nesse sábado é o forrozão, né? Tô
1: Oh,
0: dentro.
1: isso, vamos lá, Inês. Obrigado, viu? Zé Carreira e o Carreirinho, Fernando Costa. Depois você não beba mais, não.

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1: 5h26.
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1: 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A programação da 48ª edição da Festa do Arroz foi divulgada e promete movimentar Sobrais de Minas a partir de amanhã, sexta-feira, até domingo, ou seja, de 15 a 17 de maio. O evento vai reunir atrações culturais, musicais, atividades tradicionais como desfile e eleição da rainha e opções para toda a comunidade, som automotivo também na rua. Na sexta-feira, a abertura será a apresentação das candidatas lá no Salão de Eventos, às 18 horas. Às 22 horas, tem Breno e Cauã, lá na Praça Olívio Rodrigues Pereira. O encerramento será domingo, com a missa em ação de graças a partir das 10 horas da manhã, na Igreja de São Brás de Minas.
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6: Uma rima simplesinha.
5: Olá, Maurício, aqui é Ana Cláudia. Quero ouvir uma música que você tocou outro dia aí, que chama Pássaro Preto. Eu acho que é com Vieira e Verinha, é essa mesmo. Nós estamos aqui no sítio da Zilda, curtindo o seu programa. Ah, Zilda de Castro. Zilda, um abraço pra você. Um abraço para Ana Cláudia, meu amigo Renan Castro e a dona Helena e também meu amigo Ney Lúcio. Ô, Ney Lúcio! Grande Ney! Abração para vocês, viu? Esse que é o William. O William lá da Água Quente, tá pedindo uma moda? É isso mesmo, William?
7: Então, eu tô mandando essa imagem para vocês aí da rádio, para vocês colocarem em utilidade pública.
5: O que, que é?
7: Essa carretinha foi abandonada aqui. Já tem uns 30 dias, foi antes da festa.
5: Uai, credo aí.
7: Aí ela tá aqui na rua Alves Rosa, número 465.
5: Beleza. Perto
7: da sociedade comercial. Pra ver se acha de quem que é, porque deixaram aqui tem 30 dias já. Obrigado, viu?
5: Um abraço. Uai, deve ser de algum pintor, será que não, hein? Pela mercadoria que eu tô vendendo a carretinha aí, uai. Como é que o sujeito abandona assim, hein? Vamos ver, né? Então, se você esqueceu aí, a carretinha deixou abandonada ali na Alves Rosa, próximo ali da Sociedade Comercial, descendo, né? Sentido avenida. Pega lá, uai, tá na porta do William. Canta, Pássaro Preto, ó.

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Célia Lopes está chegando para apresentar o Pediu Tocou. Eu desejo uma super noite para vocês, que seja uma noite abençoada. E amanhã, sexta-feira, às 15 horas, juntos estaremos com mais um programão bem sertanejo. Um grande abraço, desejo paz, desejo saúde. Obrigado sempre aí pela conexão, né? Desejo para vocês tudo de bom. Obrigado, você ouvinte, que sempre sintoniza, pede, ouve, né? Trabalhando, ouvindo, em casa, descansando, ouvindo aí a nossa programação. Vou finalizar com Lourenço e Lorival, Anel de Noivado. Essa aqui me dá uma saudade do programa do Zé Bétio, quando morava em Lagamar. Lá na minha infância, no ranchinho de palha, um rádio de mesa que meu pai comprou, tocava essa aqui, ó.

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2: Boa tarde, querido povo de Deus, nesta quinta-feira. Vamos juntos dizer: Senhor, não está fácil carregar a minha cruz, mas eu creio no Deus do impossível e creio na intercessão de Nossa Senhora de Fátima. Qual a sua intenção? Inclusive, acesse www.padrereginaldomanzotti.com.br. Mande os seus pedidos e os levarei no altar na Santa Missa. Em nome do Pai, do Filho e do Espírito Santo. Amém. Senhor, no final deste dia, eu estou novamente em Tua presença. E tenho consciência, Senhor, de que a vida é um contínuo caminhar. Tudo que tenho, roupas, pés, história, memórias, estão cobertos de poeira da estrada. São tantos caminhos, Senhor. Às vezes tomo o caminho certo, mas tenho consciência de, às vezes, tomar caminhos tortuosos, menos planos. Senhor, no dia de hoje, caminhei entre muita gente. E ao longo da estrada de hoje, talvez machuquei, talvez me feri, talvez magoei. Tenho consciência, Senhor, que na pressa andei tão rápido que não vi aqueles que estavam à beira do caminho esperando amor. Eu peço perdão, Senhor, pela minha indiferença. Senhor, eu sei que Tu queres que eu caminhe e eu não quero parar. É por isso que peço a graça de um bom descanso no final desta jornada de trabalho, e que, voltando para minha casa, eu me reabasteça de amor e possa dar amor. Obrigado, Senhor, por este dia, e que no amanhecer de um novo dia eu esteja de tão forma repleto da Tua presença, abastecido do amor familiar, que eu enfrente uma nova jornada. Mas por hoje, por esse caminho percorrido de hoje, obrigado, Senhor. Nossa Senhora de Fátima, eu recorro nesta tarde e peço que eu jamais me canse de caminhar. Ave Maria, cheia de graça, o Senhor é convosco. Bendita sois vós entre as mulheres, e bendito é o fruto do vosso ventre, Jesus. Santa Maria, Mãe de Deus, rogai por nós, pecadores, agora e na hora de nossa morte. Amém. Nossa Senhora de Fátima, quero te pedir forças para continuar sempre e sempre a caminhar em direção a teu Filho, Jesus. Amém. Boa noite a todos.
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Olha, 6:06, tudo igual aqui no estúdio da Rádio Montanhesa. Uma excelente noite para você que tá aí do outro lado curtindo a programação. Acabou de ouvir essa belíssima oração de todas as tardes com o padre Reginaldo Manzotti. Vai ficar comigo Célia Lopes com mais uma edição do Pediu Tocou desta quinta-feira, 14 de maio de 2026. Nós estamos praticamente na metade do mês 5 do ano de 2026. Praticamente entrando já na metade do ano também, tá? Excelente noite para você em qualquer ponto da nossa cidade, nas cidades vizinhas, os nossos internautas, para você nas fazendas. Obrigada pelo carinho da sintonia. Ligue aqui, participe da programação, 381-311-13 é o telefone. Ou você interage aqui no 99688-1049, a mensagem a seu critério de voz ou mensagem escrita. Vamos junto até às 9 da noite, das 9 às 10, a Voz do Brasil. Das 10 à meia-noite, chega Ju Garcia com o programa Cidade in Love para fechar a programação com chave de ouro. A voz não está ajudando muito não, mas nós vamos até às 9 juntinhos aqui na 93.5. Para começar, Vitor e Alf, Bem aos Olhos da Lua. Na sequência, tem Gina e Geno, Blusa Amarela.

0: Olha, 6 horas e 14 minutinhos, nós tivemos aí as duas primeiras da noite desta quinta-feira, Vitor e Aleph, Bem aos Olhos da Lua, e Gina e Geno, Blusa Amarela. É, vou atender aqui o Divino, lá da cidade de Lagamar. Fala aí, Divino, seja bem-vindo ao programa, boa noite.
1: Blusa Lua, boa noite, Divino de Lagamar. Faço o André Andrade para mim, deixei as águas rolar, feliz de visitar a rádio. Todos os andinhos, São Vladimir, Ritinho da Rosa, aqui em Lagamar. Tá na montanha, tá beleza.
0: Valeu, Divino. Um abraço para você e para todos que estão no Retiro, em São Brás de Minas, em especial nessa cidade maravilhosa, que é a sua cidade, a cidade de Lagamar. É, agradecendo aqui também a participação da...

da de quem? Ou boa noite, Célia, toca a música para a Carla, da Carlinha, tá? A música é Um Ser Amor, de Paula Fernandes. Ela tá dedicando pro Braizinho, pro Zazá, pra Fatinha e pro Tchão. Obrigada pelo carinho da sintonia, tá sempre participando também do programa Pediu Tocou, né, Carlinha? Lá ela está no bairro Novo Horizonte, ouvindo a 93.5. Vamos ouvir então André Andrade, Deixa as Águas Rolar, na sequência. Paula Fernandes, Um Ser Amor.

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4: Olha, 6:26 aqui no estúdio da Rádio Montanhesa. Tô aqui com a participação da Aparecida, mas antes eu vou fazer um convite de missa de sétimo dia aqui do Antônio Donizete Dias, o Badalão, tá? Hoje é a missa dele a partir das 7 horas na igreja Nossa Senhora do Carmo, tá bom? Então você está convidado a participar aí da missa de sétimo dia do Antônio Donizete Dias, o nosso querido Badalão. E a Aparecida Moura, tudo bem, minha amiga? Fala aí, seja bem-vinda ao programa. Boa noite.
5: Oi, Célia Lopes.
4: Tudo bem, Aparecida?
5: Tudo bem.
4: Graças a Deus.
5: Aqui tá bem, tá graças muito. A Deus. Você tá gripada, né? Isso. É difícil, né? Gripe, né, é. Célia? Mas Deus vai abençoar que você, amém, vai melhorar, né? Amém. Se Deus quiser, né? Deus, Deus quiser. Quer, com certeza, né? Que é a Aparecida Moura, aqui do lado de mim. Depois você roda uma musiquinha pra mim, tá?
4: Tá
5: só pra curtir mesmo. Fica com Deus, velho. Um abraço, tá? Boa noite.
4: Fica com Deus também, Aparecido. Um abração pra você e pra todos da comunidade de Claro de Minas. Obrigada por estar sempre contribuindo aqui com a programação musical, tá? Vai indo, a voz vai melhorando dia a dia. Olha, o William, lá da Água Quente, ele tá fazendo uma utilidade pública aqui, tá? De uma carretinha. Então, já vou colocar no ar, tá, William? A carretinha que tá, não tá na Água Quente, tá aqui na Cidade Vazante. Mas aqui tem o William da Água Quente. Fala aí, William, tudo bem? Boa noite.
6: Então, eu tô mandando essa imagem para vocês aí da rádio, para vocês colocarem em utilidade pública. Essa carretinha foi abandonada aqui, já tem uns 30 dias, foi antes da festa.
4: Tá certo.
6: Aí ela tá aqui na rua Alves Rosa, número 465, que perto da sociedade comercial. Para ver se acha de quem que é, porque deixaram aqui tem 30 dias já. Obrigado, viu?
4: Aí tem várias coisas dentro da carretinha, tá, gente? Se você é o dono aí da carretinha e esqueceu aonde deixou, o William tá passando o recado para você aí, tá? Nós vamos aqui com a Thaíde Alexandre, que vai para você, Aparecida. Doces Palavras, na sequência tem Diego e Vitor Hugo, que é um poporri. Me esqueça, Deus, coração na contramão. E para finalizar, Douglas Lima, Golpe Baixo.

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2: Olha, 6 horas e 43 minutos. O programa é feito por você e para você. E a programação é livre. O telefone é o 3813-1113. Ou você interage aqui no 99688-1049. Faça como fez o Adalto, lá do Pântano. Obrigada pelo carinho da sintonia, tá, Adalto? Um abração para você e para todos que estão aí na comunidade. Fala, meu amigo. Boa noite.
3: Ô, Célia Lopes, boa noite. Não vou te incomodar, minha amiga. Toca para mim qualquer música boa no Gaúcho da...
2: Gaúcho da Fronteira, eu acho que ele falou. Mas eu vou procurar aqui a música e vou tocar para você no finalzinho desse módulo musical, tá, meu amigo? David, é a sua vez. Fala aí, tudo bem? Boa noite.
4: Boa noite, Zé Lopes, tudo bem?
2: Graças a Deus.
4: Você poderia mandar uma moda para nós aqui, fazendo favor, aqui no Maranhão? É, Eduardo Costa, você tem razão. É, quero oferecer para toda a galera que daí da Vazante, que está sintonizada no seu programa. Quero oferecer também para a galera que está lá no Gabiru da Mercearia, para a galera que está lá no Marildo, para a galera que está no bar do Geraldinho, no bar Sucupira. Pra galera que tá no bar do Dimi Brutizano. Quero oferecer também pra galera que tá lá no Espetinho da Tereza. Pro Roberto Jacaré, pro Jonas Pitel, pro Egídio, que tá completando a idade nova. Parabéns, Egídio. Célio, ele mandou mensagem e comprou um presente pra você. Pra minha mãe de Mauro, pro meu pai Dodô, que tá lá no Nova Esperança. Pra toda a galera da Vazante. Tá no Montanhesa? Tá, beleza. Muito obrigado.
2: Sou eu que agradeço, tá, David? Tá com saudade da galera toda, né, meu amigo? Um abração pra você e pra todos que estão aí no Maranhão, aqui da cidade de Vazante, ouvindo a 93.5, tá? Ah, tem o Geraldo Caveira, essa que você me pediu aí, meu amigo. Eu vou ficar te devendo ela, tá? Mas... assim que eu conseguir, eu vou tocar ela para você. Eu vou passar para vocês aí, Pedreiro.

0: De Deus, pode ser? Boa noite, tudo bem? Seja bem-vindo ao programa. Fala, Geraldo.
1: Boa noite, minha amiga Sérgio Lopes. Olha o Caveiros, bagaço modão bom pra nós aí. Tá eu, mas o Zerivaldo, o Juliano e o Giovanni aqui fazendo uma ponte aqui no Três Reis Santos. Na verdade, no Cox é da Cunha, local mesmo da ponte.
0: Tá certo.
1: Ô, manda uma modão pro Zé Maria, marido da Marinha, Nego Dur. Tá lá no Brejo Grande, lá, manda um modão bom pra ele lá. Se puder mandar aquela moda que eles fez pro Badalão aí, uma nova agora, que eu agradei demais
0: Uma
1: dela.
0: homenagem, né? Também
1: Manda a
0: gostei.
1: moda daquela lá pra nós. Pode ser aquela lá, beleza? Tá na montanhesa? Tá, beleza. Tchau, obrigado.
0: Sou eu que agradeço. Um abraço para essa galera que você citou na sua mensagem, tá? Agora eu vou passar para vocês Pedreiro de Deus, mas eu vou procurar essa música que você me pediu. Até o final do programa eu rodo ela para você, tá? Então vamos ouvir Eduardo Costa, Você Tem Razão, Gaúcho da Fronteira e Mocoque Paraíso, Pedreiro de Deus, para finalizar mais um módulo musical aqui do programa Pediu Tocou.

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6:59, um minuto aqui para a segunda hora do programa. Demorei um pouquinho para entrar aqui com o BG tocando, porque eu tava falando com o Laerte lá da cidade de Patos de Minas. Daqui a pouquinho ele vai retornar a ligação aqui, né, Laerte? Um abraço para você. Obrigada por estar em Patos de Minas ouvindo a 93.5. Ah, o Valdemar participando, o Valdemar do Táxi Dog do Papa. Ele tá dizendo boa noite, minha amiga Célia Lopes, tudo bem? Manda uma música aí para me curtir aqui. E oferece para todos os ouvintes da Rádio Montanhesa, FM, tá na Montanhesa, tá, beleza? Abraço, fica com Deus também, meu amigo. Um abração para você, obrigada pelo carinho, por estar sempre contribuindo aqui com a programação. Boa noite, Célia. Manda uma música para mim, Laço da Saudade. Dedica aí para minha mãe Mafalda, lá no Retiro da Roça. É, ela tá na beira do rio Paracatu. Ou ele tá, né? É, sou o William, aqui dos Estados Unidos. Ah, tá. É a mãe dele mesmo que tá lá na beira do rio Paracatu. Então tá certo, William. Um abração pra você e pra todos que estão aí nos States, aí nos Estados Unidos, ouvindo a 93.5. Daqui a pouquinho tem sua música pedida, tá? Boa noite, Célia Lopes. Tudo bem com você? Roda a música pra mim.

chutando a lata. Quem tá pedindo é o Edilomar, lá do Morragudo. A voz tá falhando. Um abraço aí pra você, tá, Edilomar? Pra você, pra toda a galera aí do Morragudo, tá bom? Nós vamos ouvir então Peão Carreira e Praiano, Laço da Saudade, Trio Parada Dura e Chutando a Lata, e Roberta Miranda, Meu Ex-Amor.

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3: Olha, 7h12, eu tô aqui com mais uma participação. Fala, meu amigo, seja bem-vindo ao programa, boa noite.
4: Boa noite, Célia Lopes, tudo bem?
3: Graças a Deus.
4: Deixa eu falar, aqui é o Baiano,
3: fala, Baiano.
4: Do Vanderlei Cheiroso, ele tá aniversariando hoje, manda os parabéns pra ele aí, e manda aquela música pra nós aí, Franguinho na Panela, oferecida especialmente pra ele, beleza?
3: Beleza.
4: Obrigado, fica com Deus. Tá na montanheza, tá beleza.
3: Valeu, Baiano. Um abração pra você. Parabéns aí. Quem que você falou que tá fazendo aniversário? Eu tava lendo aqui a mensagem. Quem? Deixa eu me ver aqui.
4: Boa noite, Célia Lopes. Tudo bem?
3: Tudo.
4: Deixa eu te falar. Aqui é o Baiano, cunhado do Vanderlei Cheiroso.
3: Vanderlei Cheiroso tá de idade nova no dia de hoje. Parabéns, tá, Vanderlei? Tudo de bom pra você. Que essa data repita por muitos e muitos anos. Com muita saúde e paz, tendo saúde e paz, o resto a gente corre atrás, né? A Cícera também está parabenizando aqui o Vanderlei Cheiroso. Fala, Cícera. Seja bem-vindo ao programa, boa noite.
5: Oi, minha amiga Sara Lopes. Como é que passou de ontem, tudo bem?
3: Graças a Deus.
5: Fala, manda uma moda aí pro meu amigo Vanderlei Cheiroso, que hoje é o aniversário dele, que ele continua sendo essa pessoa maravilhosa, e feliz aniversário para ele. E para a Célia, pro Baiano, pro Júnior, pra Fiotinha do Júnior tá lá, pra Maria Júlia, pro Osmaí e pro mais que tiver ouvindo a Montanhesa. Tá na Montanhesa, tá beleza.
3: A turma então tá confraternizando com ele o aniversário, então parabéns mais uma vez, tá? Vanderlei, tudo de bom pra você. E ela pede pra mandar lá no Bar do Djal uma música de Rick Renner, se eu vou ficar te devendo. Eu não consegui encontrar ela aqui na pasta do Rick Renner, mas eu vou passar uma outra para vocês aí no Bar do Djalma, tá bom? Um abraço para você, Cícera, e para todos que estão aí no bar. Obrigada pelo carinho da sintonia. Tá? Nós vamos ouvir César e Paulinho, Franguinho na Panela, Bruno e Marrone, Amor de Balada, e Rick Renner, Meu Bem Não Me Quer.

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6: Olha, 7 horas e 27 minutinhos, eu quero agradecer aqui a ligação do Laerte. Ele está dizendo que está em Patos de Minas, ouvindo a 93.5, Laerte Tolentino. Um abraço para você. Ele pede a música de Juca Madeira e Trajano Coité, Quadrilha da Montanhesa. Oferece especialmente para o Ronan, filho do Tião Queijeiro. Portanto, ele está lá em Patos de Minas, dedicando a música Quadrilha da Montanhesa para o Ronan, filho do Tião Queijeiro. Boa noite, Célia. Manda música para mim, Soraya. Para os meus filhos, Camille, Cauã, Vitor Hugo. Para o meu marido, Sheilinho. Os meus pais, José Luiz e Maria Aparecida, escutando você. A música é de Eduardo Costa, Borbulhos de Amor. Obrigada pelo carinho da sintonia, tá, ô Soraya? Sempre participando aqui da programação musical. Um abraço para você. Abraço também para o Zé Pereira, tá? Obrigada por estar aí ouvindo a 93.5. Geraldo, vou ficar te devendo o seu pedido, tá, meu amigo? Mas, qualquer dia desse, eu vou aí pra gente comer aquele canela amarela, tá bom? Nós vamos ouvir, então, Juca Madeira e Trajano Coité, Quadrilha da Montanhesa e Eduardo Costa, Borbulhas de Amor.
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8: Obrigado, obrigado. Quero agradecer no principiar ao Anderson Frank, que cedeu a Fazenda Gueiroba, e o Carlinho Cissa, que deu o carvão para acender a fogueira. Vai começar a quadrilha da Rádio Montanhesa. Vamos dançar bonito, que esse ano vai passar na TV do Will. Todo mundo descendo das tábuas do curral e pegando seus pares. O Dal da Regina é quem vai olhar os meninos pra não soltar traque na hora da dança. Chora Morena vai arrumar a fila dos dançadores. Sanfoneiro é o Valdemar da Biboca. No Triângulo, Severino. No Pandeiro, Luizinho, nós dois. Zé Maria no violão, porque o canarim caiu da bicicleta. Doutor Marciano nas caixas. Vai começar a quadrilha. Toi, ô Toi, mal Toi. Tom do Cissa, larga a garrafa de coca e puxa as palmadas, porque tá chegando pra marcar a quadrilha o professor Juca Madeira.
9: Então vamos, gente, mais uma vez eu quero agradecer a presença de todo mundo, também as pessoas que estão aqui na quadrilha de São João da Rádio Montanhesa. Vamos então, enfileirado, que nem formiga no trieiro. Tá bonito, vamos lá. A chuva, olha a chuva, gente.

0: dança dançando a quadrilha. Atenção, Dal, os meninos estão dando traque, Dal. Tem que olhar direito, você vai dar reginho. Não perde a paciência, não, Dal. Olha os meninos direito, eles não jogam, não soltam a traque.
1: Nós deixamos da alegria o risco dia.
0: Uma salva de palma. Obrigado, obrigado. O ano que vem nós vai pulando, mas não é dando pulo não, gente, é lá pra fazenda do Lando. O ano que vem, se Deus quiser, o ano que vem, se Deus quiser, se Deus me der força e saúde, nós vai estar reunidos de novo. Atenção, vereador Isaac, já pode botar fogo nos foguetes. Gaspar de Souza, tá lá na fogueira assando as batatas. Atenção, gente, vamos bater palmas, vamos bater umas palmadas para as noivas, a Sueli e a Edivânia.
2: Short e baião no salão.
0: Atenção, gente, no final da quadrilha vai ter a rodada do bingo. Quem quiser cartelo para procurar o Juarez. Valendo a viola fabricada pelo Afonso. Um abraço pra dona Ritinha Fiandeira. Atenção, Eldis Silva, pode trazer uma branquinha pra mim tirar a poeira da garganta, Eldis.
3: Eu também quero.
4: Quando ia até
0: vou fazer isso não, Bart, você tá atrapalhando a quadrilha, Bart.
3: Mas eu tenho ócio, né?

0: Catira, Catuba do Badalão, mas da Ivone.
1: Badalão, badalão, vai deixar Catira.
2: Badalão,
1: O Dal perdeu a paciência com os meninos. O Dal é brabo.
0: Vou fazer isso não, Bart. Você tá atrapalhando a quadrilha, Bart.
1: Tem dó, senhor. Tem dó.
0: Tá bonito, gente. Tá bonito. Estamos chegando no final da nossa quadrilha de São João da...

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1: 7h38.
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8: 7h40 aqui no estúdio da Rádio Montanhesa. Uma excelente noite para você que tá aí do outro lado curtindo a programação, participou dela, mas tá sempre ligado aqui com a gente, não só no programa Pediu Tocou, como na programação da Rádio Montanhesa, tá? Mais uma vez agradecer o Laerte Tolentino, que tá lá em Patos de Minas ouvindo a gente. Ele tinha me pedido duas músicas. Eu falei que se eu conseguisse achar outra, eu ia passar para ele. A música de Simon Garfunkel. É, eu acho que é essa que eu vou passar que você pediu, tá, o Laerte? Se não, você me desculpa, tá? E também um abraço pra galera que tá lá na cidade de Lagamar, especial pra família do Paulo. É, ontem ele me pediu uma música, filha, e eu vou dedicar novamente pra vocês aí, tá, Paulo? Ele tá dizendo boa noite, Célia Lopes, aqui. É, que...

E ouvir uma música, filha, com o Rick Renner, e dedicar para minha filha Gabriele, para minha mãe Dirce e para todos que gostarem da música. Valeu, tá, Paulo? Um abração para a família, um abraço para todos que estão aí na cidade de Legamar, ouvindo a 93.5. Simon é a música pedida aqui do Laerte, lá de Patos de Minas. Na sequência tem Rick Renner, filha. Para fechar o módulo, chega Chico Rei, Paraná. Amor com amor se paga.

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3: Olha, 7 horas e 52 minutos, gente. 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
3: 7h53, nós estamos praticamente entrando na última hora do programa, que vai com você até as 9 da noite. Lembrando, é livre a programação. Tem o telefone para você participar e o WhatsApp também. Eu vou atender aqui meu amigo Belchó Lima, lá da cidade de Lagoa Grande. Fala, meu amigo, tudo bem? Boa noite.
5: Boa noite, Sérgio Lopes. Tudo bem? Aí eu aqui de novo.
3: Que bom.
5: Queria que você mandasse para mim aquela música com o Chitãozinho Chororó. Ela chora, chora. Só para mim ouvir aqui. Estou aqui fazendo uma jantinha. Ouvindo o seu programa. Beleza?
3: Tudo beleza, assim que terminar de fazer a janta, boa degustação e bom descanso, tá? Obrigada por estar sempre contribuindo aqui com a programação. Nós vamos ouvir então o Chitãozinho Chororó, ela chora, na sequência César Menotti e Fabiano, Esperando na Janela, e Ronaldo Viola e João Carvalho, Velho Pianga.

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3: Olha, 8 horas e 7 minutinhos, eu tô aqui com mais pedidos. Geraldo, eu consegui encontrar a música, tá? Ele tinha pedido aqui a música do Badalão, que o Silmar compôs, né? Do Carreiro Badalão, e eu não tinha encontrado, mas fui buscar ali e consegui. Tá bom? Um abraço pra você mais uma vez, tá, Geraldo? Obrigada pelo carinho da sintonia. Dá um abraço na Heloísa aí pra mim também. O casal tá muito bonito aqui na janelinha do WhatsApp. E também quem? Ah, o Silvano. Fala, Silvano, tudo bem? Boa noite.
4: Boa noite, Celoló. Aqui quem fala é Silvano Marçal, tio. Passa pra nós aí uma música de Renan e Raí. Eu ofereço ela pro Fabinho do Quito, o David, lá no Maranhão, e para todos que estiveram curtindo a música. Tá no Montanhesa, tá beleza.
3: Valeu, tio. Um abraço para você e para essa galera que você citou na sua mensagem, tá? Ah, o menino lá do Maranhão participou aqui mais cedo do programa, o David, lá do Maranhão. Nós vamos ouvir, então, Carreiro Badalão, que vai especialmente para o Geraldo Caveira. É uma letra do Silmar Rocha. E na sequência tem Renan e Raí, Vida Nova, Novo Amor. Para finalizar o módulo, Guilherme Santiago, Meia Noite e Meia.

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5: Olha, 8h23, achados e perdidos, oferecimento 93.5, foi perdido um aparelho celular vindo no ônibus do Guarda Mirim, da Vila Olímpica, até o Novo Horizonte, até o bairro Novo Horizonte, em nome de César Henrique de Souza Lima Filho. Por favor, se alguém tiver encontrado, deixar aqui na emissora, ou entrar em contato com o pai, que é o César, lá da Tecnopress. Elizabeth Caldas Freitas perdeu sua identidade. Quem tiver encontrado, ligar no 9207-7254. Utilidade pública volta amanhã. Nesse mesmo horário, aqui no programa Pediu, Tocou.
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5: Olha, 8h24, eu tô aqui com mais uma participação, por sinal, muito bonita a declaração, tá? Fala aí, minha amiga, seja bem-vindo ao programa e a janelinha do seu WhatsApp também. Tá linda, linda, linda, são seus netos ou sobrinhos. Fala aí, minha amiga, tudo bem? Seja bem-vinda, Maria Aparecida no Sítio Melo. Boa noite.
6: Boa noite, Célia. Tudo bem? É a Maria Aparecida, aqui do Sítio Melo. É pedir uma música aí com a Tiero Barbieiro, Se Amar é Viver. Estou aqui mais meu marido curtindo, ofereço para ele. É a história, praticamente a história do nosso namoro.
5: A letra da música.
6: Só o final,
5: né?
6: Que foi diferente.
5: Tá certo.
6: Mas está junto há mais de 43 anos.
5: Parabéns ao casal.
6: Só para curtir mesmo. Um abraço, com Deus.
5: Valeu! Curta bem aí os dois juntinhos, tá? Essa música é muito bonita, a letra também é muito bonita. Obrigada por estar aí do outro lado contribuindo com a programação musical. Com Deus também. Um abraço na família, tá? Altieres Barbieiro, Se Amar é Viver, na sequência Zezé de Camargo e Luciano, No Dia Que Saí de Casa, e Alain Aladim, Inimigo do Peito.

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4: Olha, 8 horas e 30.

0: 37 minutinhos, nós estamos aqui com mais uma participação, mais uma vez, da minha amiga Soraya. Ela tá dizendo, Célia, manda música pra Cristina, Cristina ali do posto, do posto da Cláudia aqui, ó. Eu esqueci o nome do posto ali, acho que é Pamplona. Então um abraço pra Cristina, um abraço pra família da Cristina, tá? Ela tá dedicando pra Cristina, pro João Neto, pro Lucas e o João Paulo. A música que ela pede é com o Thiago Jonathan por um minuto. Um abraço aí pra família, tá, Cristina? Pra sua família também, Soraya. Nós vamos ouvir então o Thiago Jonathan cada minuto. E na sequência tem Mari Fernandes, Saudade Carinhosa.
1: Thiago Jonathan.

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4: Olha, 8 horas e 46 minutinhos. Nós estamos aqui no penúltimo módulo musical do programa, que vai com você até as 9 da noite. E nós vamos curtir nesse módulo Marília Mendonça, ou melhor dizendo, nós vamos recordar com ela a música Infiel.

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6: Olha, 8 horas e 51 minutos e chegou aqui o finalzinho do programa. Agradeço a você que participou direto ou indiretamente da programação. Te desejo um ótimo restinho de noite. Amanhã tem mais uma edição do Pediu Tocou a partir das 6 da tarde aqui na 93.5. As três últimas do Pediu Tocou de hoje é Constitãozinho Chororó, Alma Ferida, Rio Negro e Solimões, Vem Me Tirar da Solidão e Ataíde Alexandre, Recomeçar. Na sequência, A Voz do Brasil. Logo após, vem Ju Garcia com o programa Cidade em Love. Valeu, forte abraço, até amanhã, se Deus quiser.